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1: Neville Goddard. Lição número 5. Permaneça fiel à sua ideia. Aqui temos a quinta e última lição deste curso. Primeiro darei a você uma espécie de resumo do que aconteceu antes. Então, como muitos de vocês me pediram para aprofundar a lição 3, darei mais algumas ideias sobre o pensamento quadridimensional. Eu sei que quando um homem vê uma coisa claramente, ele pode dizer, ele pode explicar. No inverno passado, em Barbados, um pescador cujo vocabulário não abrangeria 1000 palavras, contou-me mais em 5 minutos sobre o comportamento do golfinho do que Shakespeare, com seu vasto vocabulário, poderia ter me dito se ele não conhecesse os hábitos do golfinho. Esse pescador contou-me como o golfinho gosta de brincar com um pedaço de madeira à deriva e, para pegá-lo, você lança a madeira fora e o isca como faria com crianças, porque ele gosta de fingir que está a sair da água. Como eu disse, o vocabulário deste homem era muito limitado, mas ele conhecia o peixe e o mar, porque ele conhecia seu golfinho. Ele poderia contar-me tudo sobre seus hábitos e como pegá-los. Quando você diz que sabe de uma coisa, mas não pode explicá-la, diga que não sabe. Pois, quando o conhece realmente, você a expressa naturalmente. Se eu lhe desse agora para definir a oração e lhe dissesse, como você, através da oração, iria realizar um objetivo? Algum objetivo? Se você pode dizer, então você já sabe disso. Mas se não pode me dizer, então você não sabe disso. Quando a ver claramente nos olhos da mente, maior será a inspiração das palavras necessárias para revestir a ideia e expressá-la lindamente, e você expressará muito melhor do que um homem com um vasto vocabulário que não a vê tão claramente à medida que tu fazes. Se você ouviu atentamente durante as últimas lições, agora sabe que a Bíblia não tem nenhuma referência a pessoas que já existiram ou a eventos que já ocorreram na Terra. Os autores da Bíblia não estavam a escrever a história. Estavam a escrever um grande drama da mente que vestiram com as vestes da história. E então adaptaram a capacidade limitada das massas a críticas e impensadas. Você sabe que toda a história da Bíblia é sua. Que quando os escritores apresentam dezenas de personagens na mesma história, eles tentam apresentar a você diferentes atributos da mente que você pode empregar. Você viu como eu peguei talvez uma dúzia ou mais de histórias e as interpretei para você. Por exemplo, muitas pessoas se perguntam como Jesus, o homem mais gracioso e mais amoroso do mundo, se ele é homem, poderia dizer à sua mãe o que ele deveria ter dito a ela. Conforme registrado no 2 capítulo do Evangelho de São João, Jesus é obrigado a dizer à sua mãe: Mulher, o que tenho eu que fazer contigo? João 2, versículo 4. Você e eu, que ainda não estamos identificados com o ideal a que servimos, não faríamos tal declaração à nossa mãe. No entanto, aqui estava a personificação do homem dizendo à sua mãe: Mulher, o que tenho eu que fazer contigo? Você é Jesus e a sua mãe é a sua própria consciência. Pois a consciência é a causa de todos. Portanto, é o grande pai e mãe de todos os fenômenos. Você e eu somos criaturas de hábitos. Adquirimos o hábito de aceitar como definitiva a evidência de nossos sentidos. O vinho é necessário para os convidados e meus sentidos me dizem que não há vinho. E eu, por hábito, estou prestes a aceitar essa falta como definitiva. Quando me lembro de que minha consciência é a única realidade, portanto, nego a evidência de meus sentimentos e assumo a consciência de ter vinho suficiente. De certa forma, repreendi minha mãe ou a consciência que sugeria a falta e assumi a consciência de ter o que desejo para meus convidados. O vinho é produzido de uma maneira que não conheces. Acabei de ler uma nota aqui de um amigo meu. No domingo passado, ele tinha um compromisso em uma igreja para o casamento. O relógio dizia que ele estava atrasado. Tudo dizia que ele estava atrasado. Ele estava parado na esquina, à espera por um carro. Não havia ninguém à vista. Ele imaginou que, em vez de estar na esquina, estava na igreja. Naquele momento, um carro parou na frente dele. Meu amigo contou ao motorista a sua situação e o motorista disse: "Não vou por esse caminho, mas vou levá-lo até lá." Meu amigo entrou no carro e estava na igreja a tempo do culto. Isso é aplicar a lei corretamente, não a aceitação da sugestão de atraso. Nunca aceite a sugestão de falta. Neste caso, digo para mim mesmo: o que tenho que fazer contigo? O que eu tenho a ver com a evidência dos meus sentidos? Traga-me todos os vasos e encha-os. Em outras palavras, suponho que tenho vinho e tudo o que desejo. Então meu eu, dimensionalmente maior, inspira em tudo. Os pensamentos e as ações que ajudam a personificação de minha suposição. Não é um homem dizendo para uma mulher: "Mulher, o que tenho eu para fazer contigo?" Todo homem que conhece essa lei é quem dirá a si mesmo, quando os seus sentidos sugerirem falta: "O que eu tenho que fazer com você? Fique atrás de mim." Nunca mais ouvirei uma voz assim, porque se o fizer, ficarei impregnado por essa sugestão e darei a fruta da falta. Passamos a outra história no Evangelho de São Marcos, onde Jesus está com fome. E vendo uma figueira, longe de ter folhas, ele veio. Se por acaso pudesse encontrar alguma coisa nela. E quando chegou a ela, não encontrou nada além de folhas, pois ainda não era o tempo dos figos. E Jesus respondeu e disse-lhe: "Ninguém te comerá daqui para sempre e para sempre." E seus discípulos ouviram. Marcos 11, versículos 13 e 14. E de manhã, ao passarem, viram a figueira secar das raízes. Marcos 11, versículo 20. "Que árvore estou explodindo?" Não é uma árvore do lado de fora. É a minha própria consciência. Eu sou a videira. João 15, versículo 1. Minha consciência, meu eu sou, é a grande árvore. O hábito, mais uma vez, sugere vazio, sugere estéril, sugere 4 meses antes que eu possa me deleitar. Mas não posso esperar 4 meses. Digo a mim mesmo essa poderosa sugestão de que nunca mais por um momento alívio que levará 4 meses para realizar meu desejo. A crença na falta deve, a partir de hoje, ser estéril e nunca mais se produzir em minha mente. Não é um homem explodindo uma árvore. Tudo na Bíblia se passa na mente do homem. A árvore, a cidade, o povo, tudo. Não há uma declaração feita na Bíblia que não represente algum atributo da mente humana. São todas personificações da mente e não coisas dentro do mundo. A consciência é a única realidade. Não há ninguém a quem possamos recorrer depois de descobrirmos que nossa própria consciência é Deus. Pois Deus é a causa de todos e não há nada além de Deus. Você não pode dizer que um diabo causa alguma coisa e Deus outras. Escute estas palavras. Assim diz o Senhor ao seu ungido, Ciro, cuja mão direita eu segurei, subjugaria nações diante dele e perderei os lombos dos leis para abrir diante dele as duas portas com folhas, e as portas não serão fechadas. Irei diante de ti e endireitarei os lugares tortos, quebrarei os portões de bronze e cortarei em pedaços as barras de ferro. E eu te darei os tesouros das trevas e as riquezas ocultas dos lugares secretos, para que você saiba que o Senhor, que te chama por seu nome, sou o Deus de Israel. Isaías 45, versículos 1, 2 e 3. Eu formo a luz e crio as trevas, faço a paz e crio o mal. Eu, o Senhor, faço todas essas coisas. Isaías 45, versículo 7. Fiz a terra e criei o homem sobre ela. E eu, minhas mãos, escondi os céus e todo o seu exército eu ordenei. Eu o levantei em retidão e eu dirigirei todos os seus caminhos. Ele edificará minha cidade e libertará meus cativos, não por preço nem recompensa, diz o Senhor dos Exércitos. Isaías 45, versículos 12 e 13. Eu sou o Senhor e não há mais, não há Deus além de mim. Isaías 45, versículo 5. Leia estas palavras com atenção. Não são minhas palavras. São as palavras inspiradas dos homens que descobriram que a consciência é a única realidade. Se eu estou machucado, eu estou machucado. Se há trevas no meu mundo, criei as trevas, a melancolia e a depressão. Se houver luz e alegria, eu criei a luz e a alegria. Não há ninguém além deste eu sou que faz tudo. Você não pode encontrar uma causa forte de sua própria consciência. Seu mundo é um grande espelho constantemente dizendo quem você é. Quando você conhece pessoas, elas dizem pelo comportamento delas quem você é. Suas orações não serão menos devotadas porque você se volta para sua própria consciência em busca de ajuda. Não creio que qualquer pessoa em oração sinta mais alegria, piedade e sentimento de adoração do que quando sinto gratidão, pois presumo que o desejo de meu desejo seja realizado, sabendo ao mesmo tempo que é necessário, eu mesmo que me virei. Na oração, você é chamado a acreditar que possui o que sua razão e seus sentidos negam. Quando você orar, acredite que você tem e você receberá. A Bíblia afirma que desta forma: por isso vos digo que coisas perdoardes vos desejo. Quando orardes, crede que o recebereis e será vosso. E quando estiverdes orando, perdoai. Se tendes, deve contra qualquer, para que teu Pai, que está no céu, vos perdoe as vossas ofensas. Mas se não perdoardes, vosso Pai, que está no céu, perdoará vossas ofensas. Marcos 11, versículos 24, 25 e 26. É isso que nós, se oramos algo, se acredito em doenças, pobreza ou qualquer outra coisa, devo perdê-lo e deixá-lo ir. Ou usando palavras de negação, mas acreditando que ele é o que ele deseja ser. Dessa forma, eu perdoá-lo completamente. Eu mudei muito o conceito dele. Eu tive deveria contra ele e eu o perdoei completamente. Esquecimento é o perdão. Eu não me esqueci, então eu não me perdoei. Eu só perdoo algo quando eu esqueço verdadeiramente. Posso lhe dizer até o fim dos tempos: perdoo você. Mas se toda vez que te vejo ou penso em você, estou lembrando o que eu mantive contra você, eu não perdoei. Perdão é completo esquecimento. Você vai a um médico e ele lhe dá algo para sua doença. Ele está a tentar tirar isso de você. Então, ele lhe dá algo no lugar dele. Dê a si mesmo o novo conceito de si para o conceito antigo. Desista completamente do conceito antigo. Uma oração concedida implica que algo é feito em consequência da oração que de outra forma não teria sido feita. Portanto, eu mesmo sou a fonte da ação, a mente que dirige e quem concede a oração. Quem reza com sucesso se volta e se apropria do estado procurado. Você não tem que fazer sacrifício. Você não tem sacrifício para oferecer. Não deixe ninguém lhe dizer que você deve lutar e sofrer. Você não precisa lutar pela realização de seu desejo. Leia o que diz na Bíblia. Para que fim me propõe a multidão dos teus sacrifícios, diz o Senhor. Estou cheio das ofertas queimadas, de carneiros e da gordura de animais alimentados. E não me agrado do sangue de novinhos, nem de cordeiros, nem dele cabras. Quando vocês vieram aparecer diante de mim, quem exigiu isso de suas mãos para pisar minhas cortes? Não traga mais oblações vãs. O incenso é uma abominação para mim. As novas luas e sábados, o chamado das assembleias. Não posso suportar a iniquidade e a assembleia solene. As tuas novas luas e as tuas festas designadas, a minha alma odeia. Tornaram-se um fardo para mim. Estou cansado de suportá-las. Isaías 1, versículos 11 e 14. Tereis um cântico como na noite em que se aguardar uma santa solenidade e alegria de coração, como quando alguém vai com um cano para entrar no monte do Senhor, ao poderoso de Israel. Isaías 30, versículo 29. Cante ao Senhor um novo cântico e seu louvor desde o fim da terra. Isaías 42, versículo 10. Cantais, ó céus, porque o Senhor o fez. Grita, partes inferiores da terra. Começa a cantar, ó montes, ó floresta e toda a árvore ali. Porque o Senhor redimiu Jacó e se glorificou em Israel. Isaías 44, versículo 23. Portanto, os redimidos do Senhor voltarão e cantarão a Sião, e a alegria eterna estará sobre a cabeça deles. Eles obterão gratidão e alegria, e tristeza e do luto fugirão. Isaías 51, versículo 11. O único presente aceitável é um coração alegre. Venha com canto e louvor. Esse é o caminho a seguir diante do Senhor. Sua própria consciência. Suponha que o sentimento de seu desejo foi realizado e você trouxe o único presente aceitável. Todos os estados de espírito, excepto o desejo realizado, são uma abominação. Eles são superstições e não significam nada. Quando você vem antes de mim, regozija-se, porque regozijar implica que algo aconteceu que você desejava. Venha antes de mim cantando, louvando e agradecendo, pois estes estados de espírito implicam aceitação do estado procurado. Coloque-se de bom humor e sua própria consciência o incorporará. Se eu pudesse definir a oração para alguém e colocá-la da maneira mais clara possível, simplesmente diria: é o sentimento do desejo realizado. Se você perguntar o que você quer dizer com isso, eu me sentiria na situação da oração respondida e depois viveria e atuaria de acordo com essa convicção. Eu tentaria sustentá-lo sem esforço, isto é, viveria e agiria como se isso já fosse um facto, sabendo que, ao caminhar nessa atitude fixa, minha suposição se tornará realidade. O tempo não me permite ir mais longe no argumento de que a Bíblia não é história. Mas se você ouviu atentamente a minha mensagem nas últimas 4 lições, não creio que queira mais uma prova de que a Bíblia não é história. Aplique o que viu e você realizará seus desejos. E agora eu lhe disse antes que aconteça, que quando acontecer, você poderá acreditar. João 14, versículo 29. Muitas pessoas, inclusive eu, observaram eventos antes que eles acontecessem. Isto é, antes que eles ocorressem neste mundo de 3 dimensões. Como o homem pode observar um evento antes que ele ocorra nas 3 dimensões do espaço? A vida na Terra prossegue de acordo com o plano, e esse plano deve existir em outro lugar, em outra dimensão, e está se movendo lentamente através de nosso espaço. Se os eventos que ocorrem não estavam neste mundo quando foram observados, para serem perfeitamente lógicos, eles devem ter estado fora deste mundo. E o que quer que lhe seja visto antes que ocorra aqui deve ser predeterminado do ponto de vista do homem acordado em um mundo tridimensional. E o que quer que lhe seja visto antes que ocorra aqui deve ser predeterminado do ponto de vista do homem acordado em um mundo tridimensional. No entanto, os professores antigos nos ensinaram que poderíamos alterar o futuro, e minha própria experiência confirma a verdade de seus ensinamentos. Portanto, meu objetivo ao dar este curso é indicar possibilidades inerentes ao homem, mostrar que o homem pode alterar o seu futuro, mas assim alterado, forma novamente uma sequência determinística a partir do ponto de interferência, um futuro que será consistente com a alteração. A característica mais notável do futuro do homem é a sua flexibilidade. O futuro, embora preparado com antecedência em todos os detalhes, tem vários resultados. Temos a cada momento de nossas vidas a escolha diante de nós qual dos vários futuros teremos. Existem duas visões reais no mundo possuídas por todos, um foco natural e um foco espiritual. Os antigos professores chamavam aquele de a mente carnal e o outro de a mente de Cristo. Podemos diferenciá-los como uma consciência desperta, como governada por nossos sentidos, e uma imaginação controlada, governada por desejo. Reconhecemos esses dois centros de pensamento distintos na declaração. O homem natural não recebe as coisas do Espírito de Deus, pois elas são tolices para ele. Nem ele pode conhecê-las, porque são discernidas espiritualmente. 1 Coríntios 2, versículo 14. A visão natural limita a realidade ao momento chamado agora. Para a visão natural, o passado e o futuro são puramente imaginários. A visão espiritual, por outro lado, vê o conteúdo do tempo. O passado e o futuro são um todo presente para a visão espiritual. O que é mental e subjetivo ao homem natural é concreto e objetivo para o homem espiritual. O hábito de ver apenas aquilo que nossos sentidos permitem nos torna totalmente cegos para o que, de outro modo, poderíamos ver. Para cultivar a faculdade de ver o invisível, muitas vezes devemos deliberadamente separar nossas mentes da evidência dos sentidos e concentrar nossa atenção em um estado invisível, sentindo-o mentalmente e sentindo-o até que tenha toda a distinção da realidade. O pensamento sério e concentrado, focado em uma direção específica, elimina outras sensações e as faz desaparecer. Temos apenas que nos concentrar no estado desejado para vê-lo. O hábito de desviar a atenção da região da sensação e concentrá-la no invisível desenvolve nossa visão espiritual e nos permite penetrar além do mundo dos sentimentos, o que é invisível, pois as coisas invisíveis dele, desde a criação do mundo, são claramente vistas. Romano 1, versículo 20. Essa visão é completamente independente das faculdades naturais. Abra e acelere. Um pouco de prática nos convencerá de que podemos, controlando nossa imaginação, remodelar nosso futuro em harmonia com nosso desejo. O desejo é a fonte principal da ação. Não poderíamos mover um único dedo a menos que desejássemos movê-lo. Não importa o que façamos, seguimos o desejo que atualmente domina nossas mentes. Quando quebramos um hábito, nosso desejo de quebrá-lo é maior do que nosso desejo de continuar o hábito. Os desejos que nos impelem à ação são aqueles que prendem nossa atenção. Um desejo é apenas uma consciência de algo que nos falta e precisamos para tornar nossa vida mais agradável. Os desejos sempre têm algum ganho pessoal em vista. Quanto maior for o ganho esperado, mais intenso é o desejo. Não há desejo absolutamente altruísta, onde não há nada a ganhar. Não há desejo e, consequentemente, nenhuma ação. O homem espiritual fala ao homem natural através da linguagem do desejo. A chave para o progresso na vida e a realização dos sonhos está na pronta obediência à sua voz. A obediência sem hesitar à sua voz é uma suposição imediata do desejo realizado. Desejar um estado é tê-lo. Como Pascal disse, você não teria me procurado se não me tivesse encontrado. O homem assumindo o sentimento de seu desejo realizado e depois vivendo e agindo com base nessa convicção, altera o futuro em harmonia com sua suposição. Pressupostos despertam o que afirmam. Assim que o homem assume o sentimento de seu desejo realizado, seu eu quadridimensional encontra caminhos para alcançar esse objetivo, descobre métodos para a realização. Não conheço nenhuma definição mais clara dos meios pelos quais realizamos nossos desejos do que experienciar na imaginação o que experimentaríamos na carne que queremos atingir o nosso objetivo. Essa experiência imaginária do fim com a aceitação deseja os meios. O eu quadridimensional constrói, com sua perspectiva mais ampla, os meios necessários para alcançar o fim desejado, o fim aceito. A mente indisciplinada acha difícil assumir um estado que é negado pelos sentidos. Mas aqui está uma técnica que facilita chamar coisas que não são vistas como se fossem. Ou seja, encontrar um evento antes que ele ocorra. As pessoas têm o hábito de menosprezar a importância das coisas simples. Mas essa fórmula simples para mudar o futuro foi descoberta após anos de pesquisa e experimentos. O primeiro passo para mudar o futuro é desejo. Ou seja, defina seu objetivo. Saiba definitivamente o que deseja. Em segundo lugar, construa um evento que você encontraria a realização do seu desejo, algo que terá a ação do eu predominante. Em terceiro lugar, imobilize o corpo físico e induza a uma condição semelhante ao sono, imaginando que você está com sono. Deite na cama ou relaxe em uma cadeira. Então, com as pálpebras fechadas e sua atenção focada na ação que você permite experimentar na imaginação, sinta-se mentalmente na ação proposta, imaginando o tempo todo que você está realmente realizando a ação aqui e agora. Você deve sempre participar da ação imaginária. Não apenas fique para trás e observe, mas sinta que você está realmente realizando a ação, para que a sensação imaginária seja real para você. É importante sempre lembrar que a ação proposta deve ser aquela que siga a realização do seu desejo. Além disso, você deve sentir-se em ação até que ela tenha toda a vivacidade e distinção da realidade. Por exemplo, suponha que você deseja promoção em seu escritório. Ser parabenizado seria um evento que você encontraria após a realização de seu desejo, tendo selecionado esta ação como a que você experimentará na imaginação. Imobilize o seu corpo físico e induzir um estado semelhante ao sono, um estado sonolento, mas no qual você ainda é capaz de controlar a direção de seus pensamentos, um estado no qual você está atento sem esforço. Em seguida, visualize um amigo diante de você. Coloque sua mão imaginária na dele. Sinta-se sólido e real e mantenha uma conversa imaginária com ele em harmonia com a ação. Você não se visualiza a uma distância no espaço e a uma distância no tempo sendo felicitado por sua boa sorte. Em vez disso, você faz outro lugar, aqui e o futuro agora. Um evento futuro é uma realidade agora. Em um mundo dimensionalmente maior e, por incrível que pareça, agora em um mundo dimensionalmente maior e equivalente a aqui, no espaço tridimensional comum da vida cotidiana. A diferença entre sentir em ação aqui agora e visualizar-se em ação como se estivesse em uma tela de cinema é a diferença entre sucesso e fracasso. A diferença será apreciada se você agora se visualizar subindo uma escada. Então, com as pálpebras fechadas, imagine que uma escada esteja bem à sua frente e sente-se realmente subindo. Desejo e mobilidade física à beira do sono e ação imaginária em que o teu eu predomina sensivelmente, aqui e agora. Não são apenas fatores importantes para alterar o futuro, mas também são condições essenciais para projetar conscientemente o eu espiritual. Quando o corpo físico é imobilizado e nos tornamos possuidores de ideia de fazer algo, se imaginarmos que estamos fazendo isso aqui, agora, e mantemos a ação imaginária subindo até o sono, é provável que acordemos o corpo físico e encontrar-se em um mundo dimensionalmente maior, com um foco dimensionalmente maior e realmente fazendo o que desejamos e imaginamos que estamos fazendo na carne. Mas acordando lá ou não, na verdade, estamos realizando ação no mundo quadridimensional e no futuro a representarmos aqui no mundo tridimensional. A experiência me ensinou a restringir a ação imaginária, condensar a ideia que deve ser objeto de nossa meditação em um único ato e encená-la repetidas vezes, até sentir a realidade. Caso contrário, a atenção se desviará ao longo de uma trilha associativa e inúmeras imagens associadas serão apresentadas à nossa atenção. Em alguns segundos, elas nos levarão a centenas de quilômetros de distância de nosso objetivo no espaço e a anos de distância de tempo. Se decidirmos subir um degrau de escada específico, porque esse é o evento provável a seguir em realização de nosso desejo, então devemos restringir a ação a subir esse degrau de escada específico. Se a atenção se desviar, leve-a de volta à sua tarefa de subir aquele degrau de escada e continue fazendo isso até que a ação imaginária tenha toda a solidez e distinção da realidade. A ideia deve ser mantida no campo da apresentação sem nenhum esforço sensato de nossa parte. Devemos, com o mínimo de esforço, permear a mente com o sentimento do desejo realizado. A sonolência facilita a mudança porque favorece a atenção sem esforço, mas não deve ser levada ao estado de sono, no qual não poderemos mais controlar os movimentos de nossa atenção. Mas um grau moderado de sonolência na qual ainda somos capazes de direcionar nossos pensamentos. A maneira mais eficaz de incorporar um desejo é assumir o sentimento do desejo realizado e, em um estado relaxado e sonolento, repetir uma e outra vez como uma canção de ninar. Qualquer frase curta que implique a satisfação de seu desejo, como obrigado, obrigado, obrigado, até que a única sensação de gratidão domine a mente, como se você tivesse abordado um poder superior por ter feito isso por você. Se, no entanto, buscarmos uma projeção consciente em um mundo dimensional da nitidez da realidade, o que seria experimentado na carne se alcançássemos nosso objetivo? E com o tempo encontrá-lo-emos em carne como o encontramos na nossa imaginação.

de mente a mente comprimistas, isto é, afirmações presumidas verdadeiras, porque as suposições, embora falsas, se persistirem até que tenha a sensação de realidade, se tornarão realidade. Para uma suposição, todos os meios que promovem a sua realização são bons. Ela influencia o comportamento de todos, inspira em todos os movimentos, ações e palavras que tendem à sua realização. Para entender como o homem molda seu futuro em harmonia com a sua suposição, simplesmente experimentando em sua imaginação o que ele experimentaria na realidade se realizasse seu objetivo. Precisamos saber o que queremos dizer com um mundo dimensionalmente maior, pois é mundo dimensionalmente maior que vamos alterar nosso futuro. A observação de um evento antes que ocorra indica que o evento seja predeterminado do ponto de vista do homem no mundo tridimensional. Portanto, para alterar as condições aqui nas três dimensões do espaço, devemos primeiro alterá-las nas quatro dimensões do espaço. O homem não sabe exatamente o que significa um mundo dimensionalmente maior e, sem dúvida, negaria a existência de um eu dimensionalmente maior. Ele conhece bem as três dimensões, de comprimento, largura e altura, e sente que, houvesse uma quarta dimensão, deveria ser tão óbvio para ele quanto as dimensões de comprimento, largura e altura. Agora, uma dimensão não é uma linha. É qualquer maneira pela qual uma coisa pode ser medida que é completamente diferente de todas as outras maneiras. Ou seja, para medir um sólido quadridimensional, simplesmente o medimos em qualquer direção, excepto no comprimento, largura e altura. Agora existe outra maneira de medir um objeto que não seja o seu comprimento, largura e altura? O tempo mede minha vida sem empregar as três dimensões de comprimento, largura e altura. Não existe um objeto instantâneo. Sua aparência e desaparecimento são mensuráveis. Ele dura por um período definido de tempo. Podemos medir sua vida útil sem usar as dimensões de comprimento, largura e altura. O tempo é definitivamente uma quarta maneira de medir um objeto. Quanto mais dimensões um objeto tem, mais substancial e real se torna. Uma linha reta que se encontra inteiramente em uma dimensão adquire forma, massa e substância pela adição de dimensões. Que nova qualidade daria o tempo à quarta dimensão que a tornaria muito superior aos sólidos, como os sólidos são para superfícies e superfícies são para as linhas? O tempo é um meio para mudanças na experiência, pois todas as mudanças levam tempo. A nova qualidade é mutabilidade. Observe que se dividirmos um sólido, sua seção transversal será uma superfície. Ao dividir uma superfície, obtemos uma linha, e ao dividir uma linha, obtemos um ponto. Isso significa que um ponto é apenas uma seção transversal de uma linha que é, por sua vez, mas através da seção de uma superfície, que é, por sua vez, mais uma seção transversal de um sólido, que, por sua vez, é levado à sua conclusão lógica. Mas através da seção de um objeto quadridimensional. Não podemos evitar a inferência de que todos os objetos tridimensionais são apenas seções transversais de corpos quadridimensionais. O que significa? Quando encontro você, encontro uma seção transversal do você quadrimissional. O eu quadrimissional que não é visto. Para ver o eu quadrimissional, devo ver todas as seções ou momentos da sua vida, do nascimento à morte, e vê-los todos como coexistentes. Meu foco, toda a gama de impressões sensoriais que você experimentou na Terra, além daquelas que pode encontrar. Eu deveria vê-los, não na ordem em que foram experimentados por você, mas como um todo presente. Como mudar? É a característica da quarta dimensão. Eu devo vê-los em um estado de fluxo, como um todo vivo e animado.
Agora, se temos tudo isso claramente fixo em nossas mentes, o que isso significa para nós neste mundo tridimensional? Isso significa que, se pudermos nos mover ao longo do tempo, podemos ver o futuro e alterá-lo se assim o desejarmos. Este mundo que pensamos tão solidamente real é uma sombra da qual e além do qual podemos passar a qualquer momento. É uma abstração de um mundo mais fundamental e dimensionalmente maior. Um mundo mais fundamental abstraído de um e assim por diante até o infinito. Pois o absoluto é inatingível por qualquer um mundo dimensionalmente maior, simplesmente concentrando sua atenção em um estado invisível e imaginando que ele o vê e sente. Se ele permanecer concentrado nesse estado, seu ambiente atual desaparecerá e ele despertará em um mundo dimensionalmente maior, onde o objeto de sua contemplação será visto como uma realidade objetiva concreta. Sinto intuitivamente que, se ele abstraísse seus pensamentos deste mundo dimensionalmente maior e se retirasse ainda mais em sua mente, ele provocaria novamente uma externalização do tempo. Ele descobriria que toda vez que recua em sua mente interior e provoca uma externalização do tempo, o espaço se torna dimensionalmente maior. E, portanto, ele concluiria que o tempo e o espaço são seriais e que o drama da vida é apenas a subida de um bloco temporal multidimensional. Os cientistas um dia explicarão por que existe um universo serial. Mas, na prática, como usamos esse universo serial para mudar o futuro é mais importante. Para mudar o futuro, precisamos nos preocupar apenas com dois mundos na série infinita: o mundo que conhecemos em razão de nossos órgãos corporais e o mundo que percebemos independentemente de nossos órgãos corporais. Afirmei que o homem tem todo momento a escolha diante de si de qual dos vários futuros ele terá. Mas surge a pergunta: como isso é possível quando as experiências do homem despertadas no mundo tridimensional são predeterminadas? Como implica sua observação de um evento antes que ele ocorra? Um sonho nada mais é do que um pensamento quadridimensional descontrolado ou o rearranjo de impressões sensoriais passadas e futuras. O homem raramente sonha com eventos na ordem em que os experimenta quando acordados. Ele geralmente sonha com dois ou mais eventos separados no tempo, fundidos em uma única impressão sensorial. Ou então, ele organiza tão completamente suas impressões sensoriais de vigília que ele não as reconhece quando as encontra no estado de vigília. Por exemplo, sonhei que entreguei um pacote ao restaurante do meu prédio. A anfitriã me disse: "Você não pode deixar que existem." Ao que o operador do elevador me deu letras e como eu agradeci a ele por eles e que, por sua vez, agradeceu-me. Nesse ponto, o operador do elevador noturno apareceu e me cumprimentou. No dia seguinte, quando saí no meu apartamento, peguei algumas cartas colocadas à minha porta. No caminho, dei uma gorjeta ao operador do elevador diurno e agradeci por cuidar de minhas correspondências. Depois disso, ele me agradeceu pela gorjeta. Ao voltar para casa naquele dia, ouvi um porteiro dizer a um entregador: "Você não pode deixar isso por aí." Quando eu estava prestes a pegar o elevador até o meu apartamento, fui atraído por um rosto familiar no restaurante. E quando olhei na anfitriã, me cumprimentou com sorriso. Naquela noite, escolhi meus convidados para o elevador. E quando me despedi deles, o operador noturno acenou para mim, simplesmente reorganizando algumas das impressões sensoriais únicas que eu estava destinado a encontrar e fundindo duas ou mais delas em impressões sensoriais únicas, construí um sonho que diferia bastante da minha experiência de vigília. Quando aprendemos a controlar os movimentos de nossa atenção no mundo quadridimensional, seremos capazes de criar conscientemente circunstâncias no mundo tridimensional. Aprendemos esse controle através do sonho acordado, onde nossa atenção pode ser mantida sem esforço.

0: pois a atenção menos esforço é indispensável para mudar o futuro. Um sonho acordado. Podemos construir conscientemente um evento que desejamos experimentar no mundo tridimensional. As impressões sensoriais que usamos para construir nosso sonho de despertar são realidades presentes deslocadas no tempo ou no mundo quadridimensional. Tudo o que fazemos na construção do sonho acordado é selecionar, de entre a vasta gama de impressões sensoriais, aquelas que, quando adequadamente arranjadas, implicam que realizamos nosso desejo. Com um sonho claramente definido, relaxamos em uma cadeira e induzimos um estado de consciência semelhante ao sono. Um estado que, embora esteja próximo do sono, não deixa em controle consciente dos movimentos de nossa atenção. Então experimentamos na imaginação o que experimentaríamos na realidade se esse sonho acordado fosse um facto objetivo. Ao aplicar essa técnica para mudar o futuro, é importante sempre lembrar que a única coisa que ocupa a mente durante o sonho acordado é o sonho despertado, a ação e sensação predeterminadas que implicam a realização de nosso desejo. Como o sonho acordado se torna facto físico, não é nossa preocupação. Nossa aceitação do sonho de despertar como realidade física deseja os meios para sua realização. Deixa-me novamente estabelecer o fundamento da oração, que nada mais é do que um sonho acordado controlado. Defina seu objetivo, saiba definitivamente o que deseja. Construa um evento que você acredita que encontrará após a realização do seu desejo, algo que terá a ação do eu predominante, um evento que implica a realização do seu desejo. Imobilize o seu corpo físico e induza um estado de consciência semelhante ao sono. Então sinta-se mentalmente direto na ação proposta, até que a única sensação de realização domine a mente, imaginando o tempo todo que você está realmente realizando a ação, aqui e agora, para que você experimente na imaginação o que experimentaria em carne e osso agora, se atingisse seu objetivo. A experiência me convenceu de que essa é a maneira mais fácil de alcançar nosso objetivo. No entanto, minhas próprias falhas me convenceriam se eu implicasse que dominei completamente os movimentos de minha atenção. Mas posso, com um professor antigo, dizer: essa é uma coisa que faço, esquecendo as coisas que estão por detrás e alcançando as que estão antes. Pressiono em direção à marca do prêmio. Filipenses 3, versículos 13 e 14. Mais uma vez, quero lembrá-lo de que a responsabilidade de tornar real o que você fez neste mundo não está sobre seus ombros. Não se preocupe com o como. Você assumiu que isso é feito. A suposição tem sua própria maneira de se objetivar. Toda a responsabilidade de fazê-lo é removida de você. Há uma pequena declaração no livro de Êxodos que confirma isso. Milhões de pessoas que o leram ou o mencionaram ao longo dos séculos a entenderam completamente. Dizem: não inclua uma criança no leite de sua mãe. Versão do Rei James: não verás a criança no leite de sua mãe. Êxodo 23, versículo 19. Milhões de pessoas não numeradas e que não entenderam essa afirmação, até os dias de hoje, na era iluminada, não comem nenhum produto lácteo com um prato de carne. Simplesmente não está feito. Eles acham que a Bíblia é história e quando diz: não embeba uma criança no leite de sua mãe, leite e produtos derivados de leite, manteiga e queijo, eles não tomarão ao mesmo tempo em que levam a criança ou qualquer outro tipo de leite, carne. De fato, eles ainda têm pratos separados para cozer sua carne. Mas agora você está prestes a aplicá-lo psicologicamente. Você fez uma meditação e assumiu que é o que deseja ser. A consciência é Deus. Sua atenção é como o próprio fluxo de vida ou o próprio leite que nutre e torna vivo aquilo que prende sua atenção. Em outras palavras, o que você prende sua atenção tem sua vida. Ao longo dos séculos, uma criança foi usada como símbolo de sacrifício. Você deu à luz tudo em seu mundo. Mas há coisas que você não deseja mais manter vivo, embora tenha sido mãe e pai delas. Você é um pai ciumento que pode consumir facilmente, como Cronos, seus filhos. É seu direito consumir o que anteriormente você expressou quando não sabia melhor. Agora você está desapegado da consciência desse estado anterior. Era seu filho. Você o encarnava e expressava em seu mundo. Mas agora você assumiu que é o que deseja ser. Não olhe para o seu estado anterior e se pergunte como ele desaparecerá do seu mundo. Pois, se você olhar para trás e prestar atenção, estará novamente macerando a criança no leite de sua mãe. Não diga a si mesmo: será que estou realmente desapegado desse estado ou será que isso é verdade? Dê toda a sua atenção à suposição de que a coisa é assim, porque toda a responsabilidade de fazê-lo você é completamente removido de seus ombros. Você não precisa fazê-lo. É assim. Aproprie-se do que já é feito e caminhe na suposição de que é. E de uma maneira que você não sabe. Eu não sei, não sabe. Eu sei, não sabe. Ninguém sabe. Torna-se objetivado em seu mundo. Não se preocupe com o como e não olhe para o seu estado anterior, para o reino de Deus. Lucas 9, versículo 62. Simplesmente assuma que isso é feito e suspenda a razão. Suspenda todos os argumentos da mente tridimensional consciente. Seu desejo está fora do alcance da mente tridimensional. Suponha que você esteja aquilo que você deseja ser. Ande como se fosse e permaneça fiel à sua suposição. Ela se tornará realidade. Neville Goddard. Lição número 5. Permaneça fiel à sua ideia.
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2: 6 horas.
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1: É exatamente isso, começa agora o Show da Manhã, aqui na tua quinta-feira, dia 28 de maio de 2026. Estamos já 3 dias do final do mês aqui, caro ouvinte. É muito bom dia aqui. Vamos lá ver aqui como é que está aqui a nossa situação aqui no país. Está tudo calmo, uma puta calmo. Não há confusão. Não há cheias, parece. Não há confusão. Havia problema de combustível, mas agora já não há nada. Agora dizer aqui a todos, meu nome é Nelson, vamos estar juntos até às 10 da manhã. Por favor, acompanhem-me, fiquem aqui comigo. Já sabe, o nosso número 8730, né? 000-9900. É onde você deve mandar o seu pedido de música, né? E é esse número também que você vai ligar para falar comigo aqui no Soltar a Consciência daqui a bocado. Vamos continuar a falar sobre esse assunto de as causas de dormir profundamente. Vamos terminar esse capítulo amanhã. No livro do Dr. Joseph Murphy, que tem como tipo como usar o poder da mente para ultrapassar o medo e a ansiedade, ok? Agora vamos lá ver também, lá para as 9h20, vamos trazer aqui como é que as células-troncos funcionam, ok? É preciso você entender como é que as células-tronco funcionam. Porque você se entender como é que as células-tronco funcionam, você vai conseguir, como é que dizer o termo certo? Você vai conseguir... você vai conseguir ter como um conhecimento de como é que o seu corpo funciona, aí você vai conseguir alimentá-lo para ele funcionar bem, ok? É como você ter um carro e você não sabe como é que funciona. E para você esse carro funcionar bem, você tem que saber como é que você vai abastecer o carro. Não é só você comprar um carro e ir para a bomba, chegar lá por petróleo, por exemplo, né? Agora vamos lá ver uma coisa. Também às 9h40 vamos trabalhar naquele capítulo que chama-se se você escolhe uma profissão ou ser comissionista ou ser abrir um negócio, você tem que adotar o sistema de escolher ou receber por resultados. Se você quiser ficar milionário, né? Xaxai 95.0, quem está na cidade de Niamara 96.0, quem está na cidade da Beira é 89.3, bom dia aí Beira. Quem está na cidade de...
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0: televisão. Tanto tempo aqui na tua rádio, gente. Fazer o seguinte, você deve só ir até ao campo de mensagens do teu telefone, chegar lá, quero... quero o quê? Eu quero saber o tempo. Escreve tempo, o nome da sua cidade e nós vamos mandar o tempo, sabe? Já viu como é fácil? É super fácil o que vai ter a cabeça. E a gente vai mandar o tempo na hora. Você pode mandar às 7, pode mandar às 8, pode mandar às 9, pode mandar às 10. Nós vamos atualizar sempre o tempo ali para si, caro ouvinte, ok? Não custa nada. Isso eu levo um segundo só. Está aí sentado, quer saber o tempo. E pronto, eu dou-lhe aí o tempo rapidamente, ok? Bem rapidinho. Agora vamos ver como é que está aqui o tempo, né? Vamos ver como é que está o tempo, que é importante aqui para vocês. Tem muitos ouvintes já entenderam a cena, só mandam aqui o tempo da minha cidade. E acabou. Maputo, quinta-feira, 28 de maio de 2026. Maputo, máxima 26, mínima 16, com céu limpo. Xaxai, máxima 26, mínima 16, também com céu limpo. Maxixe, máxima 27, e com céu quase limpo também. Clima no máxima 29, mínima 19, com céu nublado. Lixinga, máxima 22, mínima 13, com céu predominantemente limpo. Pemba, máxima 29, mínima 23, com céu limpo. Bom, são essas temperaturas que nós temos aqui para si, caro ouvinte. É muito bom dia. Na minha reflexão hoje, são 6 horas e 5 minutos. A minha reflexão para si é a seguinte. Lembre-se de uma coisa, caro ouvinte. Lembre-se que o resultado do seu pensamento habitual, o futuro, já se encontra na sua mente, afastando-se quando altera pela pressa através do pensamento. O futuro do país está no subconsciente coletivo do povo desta nação. Tome consciência de que há respostas maravilhosas que vêm ter consigo durante o sono. Está a criar o seu futuro agora através do seu pensamento imaginário, né? Agora, e habituais, né? Então, como já afirmei, se tiver dificuldades em adormecer, repita todas as noites da sua vida ao fechar os olhos. Diga assim: durma em paz, acorde na alegria, vive em Deus. Ou então, durmo durante 8 horas em paz, acordo na alegria e vivo em Deus. Deus depois escolha uma palavra, paz, por exemplo, e embale-se com ela. O sono é um estado de unidade, como alternativa pode limitar-se a dizer para si mesmo: sono uno. Depois vou trazer aqui uma oração para vocês que não conseguem dormir, ok? 6 horas e 6 minutos, né?
1: 6 minutos.
0: 6 horas e 6 minutos. Vamos dançar aí um bocado.

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2: 6 horas e 14 minutos.
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2: É exatamente isso, solta a consciência aqui na tua rádio 99 FM nesta quinta-feira. Hoje é dia 28 de maio de 2026. A todos estão ligados aqui ao programa. Aqui. Vamos começar aqui com o nosso Soltar a Consciência de hoje. Você sabe que este Soltar a Consciência termina amanhã. E termina amanhã e é o capítulo. Como usar. Presta atenção. Como é que o ouvinte vai usar a sua mente para ultrapassar a mente e a ansiedade? Repare nisto. E neste capítulo vamos já falar dormir profundamente. Nós começamos esta semana a falar sobre como dormir, com medos e ansiedades. Vários medos que as pessoas têm, várias ansiedades que as pessoas têm. As pessoas podem dizer que há uma ansiedade qualquer. E essa ansiedade são diversas razões para ter medo e ter ansiedade. E isso faz com que o ouvinte não durma. E como o ouvinte não dorme, ok? Pelo menos não consegue resolver o problema da ansiedade e nem do medo. Passa a noite acordado, ok? Então, o que é que acontece? Acontece que ao passar a noite acordado, o seu corpo fica privado do sono. E eu venho a perguntar, o que é que acontece quando o ouvinte fica a privar-se do sono? Quais são as consequências de você privar-se do sono, não dormir o suficiente, ok? E hoje vamos continuar a falar do que acontece quando você, antes de dormir, para você conseguir dormir profundamente, qual é o seu ritual? Tem um dia de muito trabalho, tem um dia em que está preocupado com os seus, do seu trabalho, com a sua família, com alguém que está doente, alguma coisa, e tem que ir para a cama dormir. Qual é o seu, o que é que o ouvinte faz antes de dormir? Para conseguir dormir tranquilamente. Qual é o seu procedimento? Eu quero saber aqui, todo o povo aqui em Moçambique vai me ligar e dizer assim, olha, a melhor forma de você dormir profundamente é fazer. Qual é a fórmula? Qual é a fórmula para você dormir profundamente? Qual é a fórmula para você conseguir dormir profundamente? Eu quero saber. O número já está disponível aqui, 87000990. Eu quero saber quem esse ouvinte vai dizer aqui. Sim, bom dia.
3: Bom dia.
2: Bom dia.
3: Sim. Aqui é Elton Rosário Tomás.
2: Está bem, tira lá o speaker aí, por favor.
3: Já. Sim, eu estava dizendo assim, o segredo de dormir profundamente mesmo tendo um trabalho para terminar com a ansiedade é ter uma oração, pedir a Deus que Deus nada pode permitir enquanto o Senhor ver, pensa que me livre, que eu durmo à vontade, que eu durmo em paz, que não haja nada.
2: Como é que chamas?
3: Elton Rosário Tomás.
2: Elton?
3: Elton.
2: Ok. Estás em que cidade?
3: Estou na cidade de Tete, sou da Zambésia.
2: Ok. Diga lá uma coisa, Elton. E tu fazes isso todas as noites?
3: Sim, todas as noites que eu vou dormir, tenho que sempre orar.
2: Ok.
3: Pedir a Deus. Que ela me deixe que eu apanhe o sonho profundamente, que não haja nenhum obstáculo, nenhuma ansiedade, nenhuma curiosidade em minha mente.
2: Ok. E o que é que acontece depois?
3: Como?
2: Depois, qual é o resultado? O que é que acontece?
3: Tem sempre um resultado positivo. Sempre tem

0: consigo acordar bem.
1: Ah, ok. Acordas energizado e tudo?
0: Sim.
1: Ok. Outra pergunta, Elton. Nesse sono que tu fazes, tu dormes profundamente, acordas durante a madrugada ou vais direto assim, tipo, quando vais para a cama, vais logo direto até as 4 da manhã, 5 da manhã?
0: Não, sempre que eu vou, tenho, a minha mãe sempre, ela desperta na madrugada, 3, 4, às vezes eu tenho sido acordado uma hora, mas depois nada, porque acontece um sonho errado, não, é uma questão de sempre, tenho acordado e sempre que eu acordo, faço mais oração para que não haja nenhum sonho ruim.
1: Ok. E tua oração o que é? Pedir a Deus de novo, olha, por favor, eu quero que você tire os meus sonhos ruins aqui, e depois voltas a adormecer logo?
0: Não.
1: O que é que fazes?
0: Eu tenho assim, quando eu sempre, quando eu costumo orar, quando estou para dormir, a primeira coisa que eu faço é que eu Bíblia, ou posso pegar aquela Bíblia, ficar a ler, ou então eu passar a cantar aí, ficar a cantar adorando Deus. Daí eu, quando estou deitado, é normal, eu estou no mesmo, me apanha, daí durmo.
1: Ok. Diz lá uma coisa, quando tu dormes, assim, ter informações sobre algo que vai acontecer na tua vida?
0: Sim, esta é uma das curiosidades que eu tinha, mas acabei dominando a minha própria mente. Eu, por exemplo, quando tenho sonho, para mim é uma alerta. Pode ser de um amigo, familiar, que, por exemplo, eu tenho e costumo ter aquelas previsões. Eu, ao dormir assim, alguém viu uma forma, ou alguém dizer que é perto da vida de alguém, para mim, muitas vezes fico com susto, qual o susto? A vez eu ficava com susto. E essa coisa vai acontecer para aquela pessoa, eu ficava muito ansioso, mas agora sim acabei dominando. Quando eu durmo assim, saber ter um sonho, alguém está aí, ou um monte de alguém, um amigo, enfim, aquilo me dá alerta. Sempre fico na minha mente, eu digo, ah, é uma coisa que eu já sei, isso vai acontecer, mas na verdade isso tem acontecido. Só que até agora não entendi por que sempre isso acontece.
1: Ok. Então tens, às vezes tens alguns alertas, ok?
0: Sim, tenho alerta aí mesmo.
1: Ok. Alright, tá nice. Um abraço aí, meu irmão, tá bom?
0: Obrigado.
1: Ok, tchau. Bom, estava aqui com uma conversa fantástica aqui com este ouvinte, chama-se Elton Rosário. Cara ouvinte, qual é o vosso seu processo antes de dormir? Até vou em teto, agora vou para Nampula, vou para Pemba, vou para Beira, vou descer aqui para Xaxai, para Gaza, para Maputo. Eu quero saber qual é o ritual que você faz antes de dormir, para dormir profundamente, que está com medo, está com ansiedade. Sim, bom dia. Alô, bom dia. Como é que se chama?
2: Aqui Nando Nambula.
1: Nando?
2: Sim.
1: Nando o quê? Qual é o apelido?
2: Nando Fernando.
1: Ok. Nando não vem de Fernando, afinal.
2: Sim.
1: Então qual é o primeiro nome?
2: Meu nome é Fernando.
1: Fernando o quê?
2: Fernando João.
1: Ah, Fernando João. Só que você é grama de Samarte de Nandinho. Deve ver, né?
2: Sim.
1: Epa! Ok. Tá bem. Diz lá então, Nandinho, qual é a cena? Qual é o teu processo quando você está com stress, ansioso, com medo e vai dormir? Tem um problema com família, problema com na vida, não consegue, estás estressado, ansioso. Qual é o processo que tu fazes para dormir? Profundamente.
2: O primeiro processo que eu faço é entrar no quarto, fechar a porta, ajoelhar. Daí eu começo a orar para Deus. Para que ele possa acontecer cada noite. Para que não aconteça mal dentro da minha vida e junto das minhas familiares.
1: E tem...
2: Ali eu oro. Por geração. Daí eu deito. Então, se eu dormir sem fazer oração, tenho muitas coisas mal.

0: Não, se é horário, não, ele seja, nós deu um sonho a imagem de 10 pessoas, já pregaram a palavra de Deus. Aquilo, para mim, é um pouco maravilhoso.
1: Então, tu fazes essa oração, pedes a Deus, pedes a Ele paz, pedes a Ele o quê? Que proteja, está na noite, é nesse sonho, e acabas adormecendo bem.
0: Sim.
1: Ok.
0: E não só, eu também, tipo, quando eu dormo, que acordo lá para zero hora, faz oração de novo. Daí eu continuo dormir. Acordo mais quatro, faz a oração. Daí eu acordo mais 5 horas, vou na batalha.
1: Ok. Agora diz-lhe uma coisa. E tens conseguido dormir bem todas as noites?
0: Claro, claro. Bater a oração é dormir bem, sem ser nenhuma coisa mais.
1: Agora diz-lhe, Nandinho, qual é a cena de dormir? Como é que tu geras os teus sonhos? Aparecem sonhos bons, sonhos que avisam-te coisas da tua vida? Explica lá.
0: É, de verdade, quando eu durmo, os meus sonhos são maravilhosos. Sim, porque eu sonho enquanto eu tenho carro, sonho enquanto eu estou a trabalhar. Não,
1: poder aquilo, eu sou delivery para mim. Ok. E tens recebido avisos, por exemplo, há uma coisa que tu vais fazer e de repente um sonho diz não faz isso, você não faz e dá certo, ou dá certo, explica-me lá.
0: É, de verdade, bastaria eu sonhar algo, né? Tudo aquilo que eu sonho, se é para ganhar algo, eu ganho. Ou se é para ganhar mal algo. Aquele acontece mal.
1: Então tu segues muito bem os teus sonhos, os teus sonhos.
0: Claro, eu
1: sigo muito bem. Ah, é? Okay. Um abraço aí, meu irmão. Tá bom, Nandinho?
0: Muito obrigado.
1: Um abraço aí. Estamos aqui a falar de um processo em que você está com um problema e não consegue dormir. Você está com stress. Qual é o processo que você faz? Alô, bom dia.
2: Bom dia, Barreto, como
1: estás? Tudo bem, como é que se chama?
2: Onásio da Mazar.
1: Qual é o apelido?
2: Chiuvo.
1: Chiuvo? Chiuvo. Com X?
2: Isso. Não, PH.
1: Chiuvo. Ok. Diz lá então, Olavo. Mozal. Como é que você faz quando vai dormir cheio de medo, ansioso? Problema por causa de família, problema por causa de doença de alguém, problema de trabalho, algum assunto que te preocupa muito e tu tens de dormir profundamente. Qual é o processo que fazes todas as noites?
2: Bom, eu no início, né? Costumava entrar no quarto, aí fazia a minha oração e rezava tudo nas mãos do Senhor e eu dormia. Porque passando um tempo, eu vi que eu precisava mais. Eu queria me distrair completamente. Então, aí adotei o sistema de passar a comprar alguns livros que se baseiam naquilo que eu sinto, naquilo que eu quero que... E as minhas perguntas que eu me faço, eu encontro naqueles livros. Então, antes de eu dormir, começo a ler aquele livro que depois daí, que se fica a minha oração, aí começo a dormir calmamente, esfriando a cabeça.
1: Lá, por exemplo, diz lá o que é que tu querias, mais ou menos, tá a dizer, o que é que tu querias?
2: Desculpa?
1: O que é que tu querias?
2: Bom, principalmente nos primeiros dias, eu sofria muito porque eu fui um daqueles que direi que comecei cedo, né? A fazer demais, que aquilo que a minha idade queria, não suportava, né? Por exemplo, o trabalho que eu estava a fazer.
1: Fazias o quê?
2: Eu faço esses trabalhos de jardinagem, né? Então, quando eu comecei era tudo normal, né? Mas com o passar do tempo, Deus tinha abençoado, tem conseguido mais. Então, a responsabilidade torna-se cada vez mais maior. Então é daí que só continua a preocupação. As coisas estão da forma X. Como eu posso fazer para ajustar o dia, estar completamente bom, não ter nenhuma falha? Então era basicamente aquilo que me preocupava. Eu não conseguia dormir com a cabeça no lugar, já sofria ansiedade até demais.
1: Ok. E depois acabais resolvendo?
2: Com a ajuda dos livros, né? Porque, por exemplo, este que eu estou lendo agora, tem certos capítulos que falam, tipo, como gerir o seu tempo para o trabalho, família, também para Deus, né? O que é mais importante. Então, daí é que eu consigo tirar a explicação daquilo que passa na minha mente.
1: Ok. Tu tinhas preocupação em cuidar da tua família?
2: Bom, não exatamente, né? Mas em algum momento aquilo aí passa pela cabeça.
1: Ok. Passa pela cabeça.
2: Desculpa?
1: Passa pela cabeça.
2: Isso. Porque, bom, a família de agora não é aquele de ter uma esposa, ter um filho, essa coisa. É aquilo, tipo, meu pai, meus irmãos, essa coisa toda.
1: Então, irmão, diz lá uma coisa. Para uma pessoa que está agora com 17 anos, está com uma vontade louca de ter família, qual é o teu conselho?
2: Bom, eu...
1: Porque eu vejo muitos a correrem logo para casar, para ter filhos, que... mas ninguém lhes dá aquele mapa mesmo de que, afinal de contas, o que é que vai acontecer?
2: Bom, isso aí chama-se a flor da juventude, tudo isso aí passa na cabeça de cada jovem. Eu também sofri anos atrás, porque eu acabei percebendo que eu estava à procura de uma responsabilidade que eu não podia aguentar aquela. Então depois eu percebi que não, isso é tudo obra de juventude. Outro problema é aquilo de muitos dos jovens que namoram, levam o namoro muito a sério, ao ponto de pensar coisas demais com aquela pessoa, tipo, eu gostaria, da forma que eu amo essa pessoa, gostaria de fazer uma família, tudo. Então, aí já a pessoa encurta o tempo, não deixa o tempo decidir, ele já quer fazer as coisas muito mais apressadas.
1: Alright. Tá bom então, Olavo, um abraço aí, tá bom?
2: Tá certo, muito obrigado. Bom trabalho.
1: Obrigado. Pessoal, vamos ficar aqui com o top 3 aí do Rui Orlando e volto já, ok? Obrigado aí a todos. Estamos a falar de dormir profundamente. Já estive em Maputo, já estive na cidade de Nampula, já estive em Tete. Vou aí, música e volto já.
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5: 6:49.
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2: 7 horas.
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4: É exatamente isso, muito bom dia, good morning aqui na tua rádio 99 FM. O meu nome é Nelson e muito bom dia a todos. Eu espero que o ouvinte tenha dormido bem, eu espero que o ouvinte tenha dormido fantasticamente, maravilhosamente, bem, acordou bem disposto. Ah, como dizem as mulheres, acordei com a cara bonita, não acordei com a cara amarrotada. Ai, ai, ai, ai, ai. Sabe, hoje estamos aqui a falar sobre dormir profundamente. É importante você dormir profundamente, sabe para quê? Para você ter o corpo a se reparar, o corpo a se trabalhar. Você está com uma barriga grande e quer emagrecer, você tem que ter o seu cortisol em baixo. Baixa o cortisol, quando você baixar o cortisol, a sua barriga vai encolher. Baixa o stress, a ansiedade, ah, é final do mês, como é que eu vou pagar salário já, porque final do mês, como é que o meu patrão vai pagar, não vai pagar, vou pagar a escola da minha filha. É sempre um problema. Então você dorme, distrai, muito preocupado. O que vai ser o futuro da minha vida? Porque eu... Você já passou uma coisa, já reparou uma coisa? Você acorda, tem 18 anos, diz, ah, eu agora vou viver a minha vida, vou casar, vou fazer tudo. Você vai buscar uma mulher, família ajuda, casa, tem filhos, de repente você tem filhos. Os problemas começam a acontecer. Discussão com a mulher, discussão com os filhos, discussão, e você tem que aguentar aquilo, depois tem que trabalhar, está com problema em casa, e você acaba ficando com estresse, ansiedade, e você não dorme bem. Então, ai, ai, ai, então é o que estou aqui a falar hoje. Okay? Vamos falar sobre dormir profundamente aqui no teu programa, aqui no teu show da manhã, ok? Vamos ver como é que está o tempo, ok? Vamos ver como é que está o tempo, já sabem. Para quem quiser saber do tempo, é bem simples. Você manda uma mensagem assim, tempo e a sua cidade, que nós vamos mandar o tempo naquela hora. O tempo na hora. O tempo da tua cidade agora. Vai dizer, vai receber uma mensagem minha, dizer assim, olha, o tempo para hoje é este, ok? É, e também, se quiseres tempo para todas as cidades, a previsão para todas as cidades, também escreve assim, só a palavra tempo, vai no campo de mensagem, escreve tempo e depois manda para 87-000-9900 e depois eu vou lhe mandar aqui o tempo, ok? Eu mando-lhe o tempo. Vamos ver aqui o que é que nós temos aqui para si, de tempo aqui para as nossas cidades. Vamos lá ver aqui como é que está isto, onde é que está aqui, vocês estão aqui a pedir tantas músicas aqui, tantas músicas que eu tenho que passar aqui para vocês. Vamos lá ver aqui se eu consigo acertar neste assunto. Pensa lá o tempo aí, cara, escreve aí tempo que eu vou lhe passar, eu vou lhe dar aqui o tempo, ok? Chelsea Chavano, bom dia aí, Chelsea. Meu nome é Chelsea, meu nome é João Batista Cristóvão. Quem é o Cristóvão então? Se você é João, é o Cristóvão. Primeiro nome é Cristóvão João Batista. Ah, ok. Vamos olhar aqui quem é que está aqui. Bom, vamos ver o que é o tempo, né? A previsão do tempo aqui é a seguinte. Se quiser eu mando, né? Tempo, previsão do tempo, quinta-feira, dia 28 de maio de 2026, Maputo, máxima 26, mínima 16, com o céu limpo, Xaxai, máxima 26, mínima 16, com o céu limpo, Maxix, máxima 27, mínima 17, com o céu limpo, Nhambano, máxima 27, mínima 19, com o céu limpo, Beira, máxima 26, mínima 19, com o céu limpo, Chimoio, máxima 23, mínima 15, com o céu limpo, Quilimano, máxima 29, mínima 19, com o céu nublado, Tete, máxima 29, mínima 20, com o céu limpo, Nampula, máxima 28, mínima 18, com o céu limpo, Lixinga, 22, mínima 3, com o céu predominantemente limpo, Pemba, máxima 29, mínima 23, com o céu limpo, ok? Agora, todos estão aqui ligados ao programa, é o seguinte. Cara ouvinte, quando você quiser dormir, sofre de insônia, ou tem dificuldade a dormir, você tem que refletir sobre as palavras maravilhosas retiradas dos salmos. Por exemplo, aqui no Salmo 4 diz assim, ouve-me quando eu te chamar, ó Deus, que defendes o meu direito, sempre cuidas de mim quando estou em aflição. Por isso tem piedade de mim agora e ouve a minha oração. Homens, até quando cobrirão de vergonha a minha glória? Até quando continuam a deixar-se fluir, iludir por aquilo que é vazio de sentido e correrão atrás do que é falsidade? O Senhor já separou para si os remedidos. Ele responderá quando eu o chamar. Não pequem, deixando o que irá vos domine. Meditem seriamente em silêncio na intimidade da vossa cama. Ofereçam a Deus sacrifícios justos e confiem no Senhor. Há muitos que perguntam, quem nos dará a felicidade? Mas tu, Senhor, respondes, fazendo brilhar sobre nós a luz do teu rosto. Sim, a alegria que puseste no meu coração é muito maior do que a alegria dos que têm trigo e vinho em abundância, quando se deleitam e durante de abundantes colheitas. Eu meditarei em paz e dormirei, porque só tu me fazes viver em segurança. Você diz isso, você diz só, eu meditarei em paz e dormirei, porque só tu, Senhor, me fazes viver em segurança. Se você disser essa frase aí só, você vai dormir bem, ok? Diga isso quando for dormir, você vai ficar feliz da vida, ok? Bem feliz da vida. Bom, vamos aí, as responsabilidades aí que a gente tem aqui, volto já, ok? Já deixei aqui a minha reflexão. Você também pode dizer, mas você também pode dizer aqui, o que está no Salmo 127: se o Senhor não guardar a cidade em vão, vigiam as sentinelas. Também tens no livro dos Provérbios, diz: deito-me em paz e logo adormeço, porque só tu, Senhor, me fazes dormir em segurança. O teu sono será doce, deito-me em paz e logo adormeço, porque só tu, Senhor, me fazes viver em segurança. Repita isso, vai ver.
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2: 7:23.
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2: Bom dia, caro ouvinte, bom dia aqui a todos que estão aqui ligados ao programa. Como é que está hoje? Acordou bem de posto nesta quinta-feira, dia 28 de maio de 2026? Já está a caminho do trabalho? Onde é que está o caro ouvinte? Onde é que está neste momento? Está em que sítio agora? Está em que zona agora? Já está no trabalho, ok? Ok, caro ouvinte, vamos lá ver aqui uma coisa. O ouvinte acordou... todo rebentado hoje. Acordou todo rebentado porque teve uma noite horrível. E a noite horrível que teve foi porquê? Porque no, ontem você viveu uma situação complicada, viveu uma situação em que ficou ansioso, ficou nervoso, ficou cheio de medo porque a sua mulher vai lhe deixar, porque o seu marido vai lhe deixar, porque a sua namorada não lhe atendeu uma chamada, porque o seu namorado de repente disse que já não lhe queria, encontrou ela com outra pessoa, porque depois o negócio falhou, porque depois era suposto fazer um trabalho e o trabalho não aconteceu e o cliente está a zangar. Muitos, até dormiu toda estressada aí toda a noite, a pensar nos seus projetos, e a pensar na sua vida, nos seus problemas. O senhorio da casa quer lhe mandar embora porque você não paga renda, porque você atrasou, porque o mercado não está bom, porque depois não tem chapa, porque depois não tem transporte, não tem combustível. Ele está dormindo medo e ansioso. Eu faço a pergunta é a seguinte. Você está com medo e ansiedade, ok? Não conseguiu dormir profundamente. Qual é o seu processo para você conseguir dormir certo? Como é que você vai fazer isso? Diga-me lá. O que é que acontece quando você consegue dormir cedo? O número já está disponível aqui para você ligar para mim. Como é que se faz para dormir profundamente? Qual é o seu ritual antes de dormir? Para aqueles que sabem, aqueles que não sabem, dormiram mal. Aqueles que sabem, já vão ligar aqui para me dizer, ok? Como é que se faz para você dormir profundamente? Cair na cama, dormir que nem um bebê. Você já viu quando está dormindo, um bebê está a dormir? Ai, como anima, fica já ali a olhar para o bebezinho. Ficas com uma inveja, tu estás a pensar nos teus problemas, na tua ansiedade. Alô, bom dia.
3: Bom dia, como está?
2: Sim, tudo bem.
3: Também estou bem, obrigado. Aqui fala com Chester.
2: Sim, então.
3: Eu, quando não durmo com certos problemas, primeira coisa é meter uma boa oração.
2: O que é uma boa oração?
3: Uma boa oração.
2: Ei, senhor Chester aqui. Senhor Chester, liga-me aqui sem moedas. Acho que é isso. O que aconteceu? A chamada caiu. Vamos lá ligar para o senhor Chester aqui. Vamos lá ver se a gente consegue falar com o senhor Chester aqui. Vamos ligar para o senhor Chester. Desliga aqui, Carol. Eu quero ligar para o senhor Chester. Ligar aqui para o senhor Chester. Vamos lá ver se ele está aqui disponível aqui. Eu estou ligando para uma pessoa, está-me a ligar outra pessoa. Eu não quero falar com isso, eu quero falar com o senhor Chester aqui. Vamos lá ligar para ele. Uma boa oração. Ele diz que eu ligo para uma boa oração. Que boa oração é essa aí? Vamos lá ver se a gente fala com o seu Chester aqui. Ele estava aqui a falar aqui comigo. Vou voltar. Vamos voltar a ligar para ele, né? Ele ficou sem. Ele desligou a chamada dele, perdeu-se a chamada dele, ok? Chester, eu fiquei sem a chamada. Ele já está com o telefone desligado. Então diga lá, como é que você faz, caro ouvinte, quando está cheio de problemas? Você está com problemas ansioso. Qual é a sua solução? Quero ouvir, ligue para mim aí. Vamos lá, liga aí para mim. Eu quero falar consigo aqui. Qual é a sua solução para esse problema aqui? Vamos lá ver se a gente consegue falar com este ouvinte aqui. Alô, bom dia. Alô, bom dia.
4: Bom dia, como está?
2: Tudo bem?
4: Normal.
2: Então diga lá. Vamos lá ver se a gente consegue aqui atingir aqui. Vamos lá ver aqui. Sim, bom dia. Bom dia.
5: Sim, bom dia. Como está?
2: Tudo bem.
5: Também está tudo bem, graças a Deus.
2: Então, diga lá.
5: Bom, dormir profundamente é meio difícil quando a pessoa estiver estressada, mas também podemos procurar outra forma de dormirmos enquanto estivermos estressados. Qual é essa forma? Para nós que não bebemos, por mim, melhor dizer, se não bebo, procuro ali escutar músicas dentro, bem cedo, dentro da casa. Escuto as músicas que têm a ver com a minha situação que estou a passar, por ali.
2: O que é isso?
5: Para me acalmar um pouco.
2: É o que é isso, você escutar a música da situação que está a passar. Explica lá bem esse processo aí.
5: Por exemplo, eu posso dizer que, é um exemplo, perdi emprego por ali. Então, existem aquelas músicas que consolam, temos a música do Namadingo, do título Tudo Passa, mas ele cantou em Kikewa. Tudo tem o seu tempo e tudo passa, as feridas curam, e fala de muitas coisas. Então também menciona essa parte. Então, se você escutando naquilo, acaba de se acalmando um pouco, né? E consegue perceber que não, embora que eu perdi. É porque chegou o tempo de eu perder o tal emprego. Você começa a, quer dizer, começa a perceber naquela mensagem que não, tudo isso é normal, não é? Tudo isso é normal. Então, é dali onde você consegue apanhar um pouco de sono e descansa.
2: Imagina que você está com a tua mulher ao lado, você vai para a música para ela ouvir, a música para você dormir.
5: Claro que sim, quando estiver com a minha mulher do lado.
2: Ela também tem que ouvir a tua música?
5: Tenho, sim, tenho. Escuto a música. Ou
2: ela tem que ouvir, tem que ouvir a tua música também?
5: Tem de ouvir, se a situação que eu estou a passar, tem de ouvir. Então, ou,
2: se ela está com sono, ela para dormir, o sono dela precisa de silêncio, como é que vai fazer?
5: Como?
2: Se ela precisa de silêncio para dormir, como é que você vai pôr a música para ela ouvir?
5: Bom, eu, por exemplo, quando ela está aí dentro, para não sentir incomodada. Então, vou-me embora, saio aquelas horas das 21, vou apanhar um jogo do Barcelona ou do Real Madrid, volto uma hora tarde, chego ali, encontro a dormir, não sei o que. Então, o tempo para mim passa, consigo me aliviar daqueles estresses, dois, três dias, e consigo já alcançar o sono profundo.
2: Então, tu para ti é música e jogo do Barcelona?
5: Músicas e jogo de Barcelona. Se eu fosse um alguém que bebo, então eu diria que também álcool seria algo para poder o quê? Me acalmar de novo.
2: Tu tens umas ideias, pá. Álcool, ver futebol e ouvir música. É uma
5: música,
2: solução para dormir. Músicas
5: que tem a ver com aquilo que eu estiver a passar.
2: Tá bom, ok. Um abraço aí, tá bom. Tchau, tchau. Vocês já viram aqui o remédio do ex-ouvido aqui do Domingos de Val? Não bebo nada. Se beber, o corpo fica doente, ok? Não bebo. Alô, boa noite. Alô, boa noite.
6: Alô, bom dia.
2: Bom dia, desculpa, bom dia.
6: Bom dia.
2: Sim, como é que se chama?
6: Eliseu António, que estou por chamar.
2: Eliseu António, de onde?
6: Nampula.
2: Então, diga lá, como é que você faz para dormir profundamente? Qual é o seu processo?
6: Sim, quando eu dormir, quando é assim, eu costumo fazer oração.
2: Sim, que oração?
6: Sim, ora a Deus.
2: Sim, como é que se faz essa oração, chefe?
6: Eu costumo ter... Não vai me ajudar, me ajuda. Sim.
2: Ah, a tua oração é pedir?
6: Sim, sim, sim, para me aliviar.
2: Ah, então tu fazes pedidos à noite, não fazes oração?
6: Como?
2: Tu fazes pedidos, não fazes oração?
6: fez pedido, mas em oração.
2: Não, isso não é oração, isso. Oração é um outro processo. Você está fazendo pedidos. Por favor, ajuda-me, por favor. É tipo, você está sentado em frente do teu pai e está a pedir a ele para te dar dinheiro, para ele te dar uma casa, para ele te dar um carro. Você faz pedidos, não faz oração.
6: Ok, ok. Obrigado, era isso.
2: Obrigado. Muita gente, então, tem que ver a diferença entre... entre pedidos e oração, ok? Oração é muito mais profundo aqui, ok? Yes, yes, yes, yes. Vamos ver se temos aqui algum ouvinte aqui em linha. Alô, bom dia.
7: Bom dia.
2: Tudo bem?
7: Está tudo bem, não sei como estão aí.
2: Nós estamos bem. Como é que se chama?
7: Dércio.
2: Sim, tudo bem. Dércio. Ah, Dércio, sim.
7: Tércio, sim. Tenta de novo.
2: Sim, Tércio de Chibuto, sim, diga lá.
7: Eu já tive um problema que não me dava sono. Eu não conseguia dormir bem. Então, dormir com problemas é uma situação difícil. Eu não conseguia pegar sono. Orava e cantava louvores. Tem aqueles problemas que são um pesadelo, na verdade.
2: Mas explica-me lá, dá-me um exemplo que é um problema que tem, o que é um pesadelo.
7: O meu problema era a perda de espaço.
2: Do terreno?
7: Está a ver, perder espaço. Você fica todo doido. Tipo, aqui tem que ser despejado. Então a cabeça não regula aí. Aquilo era um pesadelo, não conseguia nem dormir, nem pegar sono. O sono só me pegava, eu não conseguia pegar o sono. Mas tem aqueles problemas que são fáceis de resolver, tem problemas financeiros, você dorme e esquece que tem problemas, mas acorda, os problemas já estão lá.
2: Tá bem, quais são os louvores que tu cantas ou ouves? Quais são?
7: Deus é bom, Wonderful God.
2: Okay.
7: Músicas, louvores para Deus.
2: Ok.
7: Confortam a alma e te dão ânimo de continuar.
2: Mas, Dércio, diz lá uma coisa, pá. Tu conheces uma palavra chamada paz?
7: Paz, sim.
2: Então, por que você não pede paz?
7: A Bíblia... Filha, vem cá. A Bíblia fala que a paz... Deus, Jesus, nos dá paz e que o mundo não pode nos dar. A paz, segundo a Bíblia, é ter a salvação, é saber que você está salvo, tem Jesus na tua vida, você já tem paz. Ainda que se fale de dinheiro, alimento, você está em paz consigo mesmo.
2: Então, você está numa situação em que o teu mundo aí quer te tirar a casa. E você vai te deitar. Por que você não invoca a paz? Diz, deito-me em paz, eu estou e vou adormecer logo. Porque a paz e o Deus, os dois estão aqui comigo. É uma simples, afirmação, simples. É uma simples afirmação. Deite-me em paz, está no Salmo 4. Diz bem simples aqui. Por que você não faz isso? Não diz, eu deitarei-me em paz e vou dormir porque tu estás comigo, meu boss. Fazes-me viver em segurança. Por quê?
7: Daquela vez me pegaram de surpresa, eu não esperava, foi um checkmate mesmo. Me deram um checkmate, mas já estou minimamente preparado para esse tipo de problemas.
2: Ok, maravilha. Agora, o que é que acontece quando tu dormes profundamente? Diz-me lá.
7: Quando dormes profundamente, é tipo morto.
2: Não, o que é que acontece? Sonhas?
7: Às vezes que eu sonho e não recordo.
2: Não te recordas dos sonhos? Tá bom. Ok. Os sonhos para ti não falam contigo, não trazem histórias, não te trazem avisos, não te trazem desgraças, nada.
7: Nada, às vezes só dá reflexo daquilo que foi o dia.
2: Tá bom, ok.
7: Um desejo enorme por aí, então às vezes acaba aparecendo no sonho.
2: Um abraço aí, tá bom?
7: Okay. Valeu, cara.
2: Ok. Um abraço aí, Tércio. Bom, fiquei com o Tércio aqui de Chibuto. São 7 horas e 46 minutos, ok? Vamos aí direto aí para... Vou atender só o último ouvinte aqui. Alô, bom dia.
8: Bom
2: dia, tudo bem?
8: Tudo
2: bem, como é que se chama?
8: Um velho Daniel aqui na Pura.
2: Quem?
8: Um velho Daniel aqui na Pura.
2: Mohamed Danilo.
8: Fungai.
2: Fungai Danilo.
8: Daniel.
2: Ah, Fungai Daniel. Então, diga lá, seu Fungai.
8: Sim.
2: Ligou. Pode contar a sua experiência.
8: Sim, quando ao dormir profundamente ou dormir esquecer os problemas. E, na verdade, eu tinha feito a oração.
2: Qual é a oração? Qual é a oração?
8: Eu chego em casa, digo, Deus, você é bom tudo. E você é meu pai, receba os problemas. E faça um banho e descanse normalmente.
2: Ok, é só isso.
8: Sim.
2: E dormes profundamente.
8: Sim.
2: E agora, e os sonhos?
8: Tudo,
2: e os sonhos?
8: Os sonhos, sim. Se tenho sonhado normalmente, sim. E recordo os sonhos.
2: Sim, e os sonhos, o que é que fazem na tua vida?
8: Não percebi?
2: Como é que os sonhos têm impacto na tua vida?
8: Muitas das vezes eu tenho sonhado algo que, na verdade, aquilo acontece, às vezes.
2: Então o teu sonho vai para o futuro?
8: Tem sempre as coisas que eu sonhei acontecer.
2: Tipo o quê?
8: Na verdade, eu tenho sonhado muitas das vezes na faculdade e a fazer uns testes, na verdade. E faço. E se sonho a tirar positivo e sai positivo, na verdade.
2: Mais o quê?
8: São muitos sonhos, na verdade, são picos, são todos, mas é mais ou menos por aí.
2: Não sabes interpretar aquilo que você sonha e acontece? Você diz que te lembras de tudo?
8: Sim.
2: Então, o que é que acontece mais que você sonha? Um são notas na escola, outra qual é a terceira que acontece? Este ouvinte fugiu, ó. Vocês viram um fujão? O fujão não quis contar o que é que ele sonha. Um abraço aí para vocês. Vamos aí ao show, né? Vamos aí ao show ao vivo, né? Aí o show, eu vou trazer o show aqui para vocês. Aqui, bem nice, ok? Vou trazer um show aqui para vocês. Bem nice aqui. Vamos curtir aqui um show ao vivo aqui. Que vocês vão curtir.
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9: 7:49.
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0: Juan Santana. A música chama-se Habito.
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0: é isso aí.
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3: 8 horas.
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6: É exatamente isso. Good morning, good morning, good morning, good morning. Aí a todos estão aqui ligados ao programa esta quinta-feira, né? Hoje é dia 28 de maio de 2026. Já todos estão ligados aqui ao programa. É o meu muito bom dia aqui a todos vocês. Eu quero dizer aqui o seguinte, que o índio não pode se deixar ir abaixo, ok? Não pode se deixar ir abaixo, porque afinal de contas a vida é feita de altos e baixos. Então, se você estiver em baixo, não se preocupe. Está em baixo, está em baixo. Quando está a ver em cima, você vai estar em cima. Você está a ver uma onda quando vem. Você vê a onda vir, ela depois vai e volta. A vida também é assim. Você não pensa que sempre vai estar lá em cima. Sempre lá em cima. Não, não, não. Você vai estar em baixo, você vai subir, vai descer, vai subir, vai descer. E a vida é assim mesmo, né? A vida é feita de altos e baixos. Atenção, que a vida é feita de altos e baixos. Portanto, prepare-se para quando estiver em baixo e você aceitar... você entender que afinal eu estou embaixo agora, o que é que eu vou fazer? Estou com a maré baixa. Deve ver o pescador quando a maré é baixa, ele avisa a sua equipa toda, diz assim: ei pessoal, temos maré baixa aqui, vamos ficar calmos aqui, vamos contar as estrelas, bater papo. Deve ver. É assim que funciona o universo, com altos e baixos. Portanto, caro ouvinte, não se estresse. Não se estresse e durma profundamente. Você está no alto mar, não há maré, a maré baixou. O que você vai fazer? Você dorme, ok? Manda todos os marinheiros do barco dormir. Os marinheiros do barco são a tua família. Diz a família: família, estamos em maré baixa aqui, vamos descansar aqui. Vamos dormir, acordar, dormir, beber água só, acordar, dormir. Chama-se meditação. Falta, chama-se jejum. É assim que se funciona, né? Mas vamos lá ver como é que está aqui o nosso tempo, né? Vamos lá ver aqui como é que está o tempo. Já sabem, para pedir o tempo é só mandar uma mensagem com a palavra tempo e pronto, você já tem aqui o tempo. Eu faço isso. Deixa-me lá ver aqui como é que você está, como é que está o tempo aqui para vocês, ok? Vocês têm que saber como é que está o tempo, não é? Vocês querem saber como é que está o tempo? Eu vou vos dizer aqui como é que está o tempo. Maputo, máxima 26, mínima 16 com o céu limpo. Xaxai, máxima 26, mínima 16 com o céu limpo. Machis, máxima 27, mínima 17 com o céu limpo. Inhamano, máxima 27, mínima 19 com o céu predominantemente limpo. Beira, máxima 26, mínima 19 com o céu predominantemente limpo. Ximui também, máxima 23, mínima 15 com o céu limpo. Quilimano, máxima 29, mínima 19 com o céu nublado. Teto, máxima 29, mínima 20 com o céu limpo. Nampula, máxima 28, mínima 18 com o céu limpo. Lixinga, máxima 22, mínima 13 com o céu nublado. Pemba, máxima 29, mínima 23 com o céu limpo. Portanto, já sabe, caro ouvinte, quando você quiser saber do tempo, não precisa de esperar para mim. Você escreve aí, manda uma mensagem, entra no campo de mensagem, escreve aí. Tempo e nome da sua cidade. Ai, ai, ai, ai, eu depois mando para si o tempo na hora. Mando o tempo, mando a previsão para os próximos dias. Mando, como é que diz aquilo? Também a umidade. Eu faço isso tudo para si, caro ouvinte, ok? Ok, ok. Agora vamos lá ver aqui a minha reflexão. Caro ouvinte, você quer uma... Você quer uma... Você quer uma oração... Você quer uma oração para antes de dormir, quando você tem que tomar uma decisão. Você tem uma decisão, você tem que tomar uma decisão sobre alguma coisa na sua vida e você quer ter uma oração, né? Você diz assim: a inteligência criativa do meu subconsciente sabe o que é melhor para mim. A sua tendência vai sempre no sentido da vida e revela uma decisão correta que me abençoa a mim e a todos os interessados. Agradeço a resposta que com certeza virá ao meu encontro. Diga isso, caro ouvinte, diga isso e você vai ter respostas. Tenho a história aqui de uma pessoa que diz assim, que antes de uma decisão, ele entrou num processo de uma oração como esta. Em dia seguinte, veio uma intuição que diz: olha, por favor, não faça, não entre nessa empresa, nesse projeto. Ele não entrou. A empresa parecia que estava a crescer e tudo. Olha, vocês sabem o que aconteceu? Meses depois eu ouvi falar que esta empresa faliu, ok? Então você, quando vai dormir, você tem muitos processos que você deve fazer. Muitos aqui só falam da oração para pedir paz. Outros pedem oração para pedir dinheiro, casa, comida. Mas há oração para tudo, ok? Oração. Há aquele momento que você está a falar com a inteligência infinita, que ele vai te dar coisas que você nem está a imaginar, hein? Respostas para a sua vida, ok? Esse é o tema do dia de hoje, okay? Que é dormir profundamente, né? Esse é o tema que nós estamos aqui a falar hoje. E quando a gente dorme profundamente, a gente consegue ter ideias maravilhosas. Tinha aqui muitos ouvintes que ligaram a falar de coisas, né? A falar deste processo, de o que é que acontece quando dormem profundamente. Há um aluno aí que ligou, aí um jovem que ligou, estava a contar bem a história dele. Ele diz, é o Fungai Daniel, diz que ele consegue perceber os resultados dos exames. Quando eu lhe perguntei mais para ele me contar mais verdades, ele fugiu da conversa. Ele deu uma tsutsuma, como se diz, né? Uma tsutsumada, que eu não sei como é que se fala aí em Macua, como se diz, correu. Fugiu aqui do programa. Acho que aqui a Bela é tsutsuma, né? Deu uma tsutsumada aqui. Fugiu aqui. Agora vamos lá ver aqui quem é que está aqui. A música que as pessoas estão a pedir. Eu vou tocar a música aqui que as pessoas querem curtir aqui. Eu vou pôr aqui a música da Anna Joyce, ok? Essa música, quem pede é a Odete Matavel. É o Ana Odete, é o bom Ana. Eu também tô nice. Eu esperei, essa música é da Odete Matavel. É pra Odete Matavel.

0: Anna Joyce, aqui na tua rádio 99 FM. A Pérola também.
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3: 8 horas e 29 minutos.
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0: Bom, caro ouvinte, muito bom dia a todos. Estão aqui ligados aqui nesta quinta-feira, dia 28 de maio de 2026. A todos estão aqui ligados, por favor, digam-me lá como é que o ouvinte acordou hoje, está bem disposto hoje, já desejou um bom dia à sua esposa, ao seu marido, aos seus filhos, já fez isso, abraçou aquela pessoa que você gosta hoje. Você já ligou para sua mãe, já ligou para seu pai, já ligou para seus irmãos. Dizer: irmão, saudades, como é que é? Já fez isso. Se ainda não fez, então faça isso. E depois veja lá como é que as pessoas vão dizer. Você já mandou mensagem para sua amada, para seu amado, dizendo: meu beijo. Quem já fez isso? Diga lá. Quem já fez isso? Vamos lá ver que tem aqui um ouvinte aqui em linha aqui. Sim, bom dia, Sr. Francisco.
4: Bom dia, como está?
0: Tudo bem?
4: Ah, estou bem, graças a Deus.
0: Diga lá.
4: Ah, ainda estava afastado porque eu estava muito perto do reitor. Bem, mas já, eu já desejei um bom dia à minha esposa e aos meus filhos. Bem, posso.
0: Já fizeste isso?
4: Isso não pode faltar, porque ao amanhecer sempre tenho que sair de casa, enquanto eu tenho que dar bom dia a todos.
0: Deixe bom dia a todos. Exato. Ok. Diz lá uma coisa agora, que eu quero saber contigo. Como é que tu fazes quando estás estressado e não tens sono e não consegues dormir à noite? O que é que fazes?
4: Essa é a pior coisa, mano, sabe? Quando, às vezes, há dias que perco sono por aí uma hora ou duas horas, mas quando vejo que não consigo mais apanhar sono, eu vou à sala, ligo a TV, vejo, porque sempre naquela hora dão filmes que de dia não dão, então aproveito vendo aqueles filmes. Depois o sono, devagar, aparece de novo e vou para a cama.
0: Então, quando está estressado, cheio de problemas, ansioso, qual é o processo que você faz para dormir?
4: Por acaso eu tento, no máximo, tentar me fazer relaxar, porque isso eu sei que no final qual é o resultado de estresse. São essas paralisias e o resto, seja essas doenças por aí. Então eu tento minimizar, não digo que vou conseguir 100%, não consigo, mas tento minimizar para que não chegue a esses pontos. Fico estressado, todo mundo acredita que se alguém tem coração fica estressado.
0: Ok. Então qual é o teu procedimento que fazes para não ficar estressado?
4: E a única coisa que eu tenho feito nos tempos livres, faço exercício físico, porque isso traz... São trombos, o resto são trombos.
0: À noite fazes o quê? À noite fazes o quê? Antes de dormir, qual é o teu procedimento? Estás estressado, ansioso, não sei o que vais resolver um assunto. Qual é o teu processo de você conseguir dormir bem? Fazes o quê?
4: Por acaso, eu não sei como é que aparece o sono, porque quando alguém estiver, por exemplo, fala de mim, quando eu estiver preocupado, às vezes perco o sono. Não sei como é que de repente aparece. O sono é uma coisa que de repente aparece e você fica apagado. Então, acho que eu acredito que nos tempos que eu tento vendo filmes, a memória acaba se apagando aos poucos e chega aquele momento mesmo de apagão na totalidade.
0: Um abraço aí. Vamos lá ver aqui se temos aqui algum ouvinte Ai, ai, ai, ai. O número 87000900. Eu quero falar consigo aqui, quero ouvir. Diga-me lá então. Tudo bem?
5: Tudo bem, sim.
0: Diga lá então. Vamos ver aqui. Vamos ver aí quem está aí em linha. O número 87000901. Quem está aqui em linha? Alô, bom dia.
6: Bom dia.
0: Sim, diga lá, bom dia.
6: Aqui, Lázaro.
0: Sim, estou com o senhor Lázaro.
6: Okay.
0: Diga lá.
6: Eu quando perco o sono de novo internet, como o amigo aqui que ligou, ele vai na sala, se tem uma televisão, o que a gente acaba apanhando o sono. Cada um faz o que quiser a pensar naquele exato momento. Mas tem certos momentos que, por exemplo, eu quando sinto que perco o sono e vejo que a hora ainda não tá muito tarde, assim. Eu posso sair e ir para uma baraca tomar uma cerveja. Tem que sair para uma baraca tomar uma cerveja. Depois daquela uma, duas, três, volto para casa. Eu sei que é da manhã sou o mais rápido possível. Vou me esquecer disso aí.
0: Ok.
6: Sim, sim.
0: Ok. Então a solução para você resolver a tua ansiedade, o teu medo, é beber.
6: Nem sempre, né? Depende. Depende de como devo resolver o problema. Nem sempre que vou recorrer ao álcool. São problemas que não têm muita relevância.
0: Ok. Alright, então. Não tens outro processo que tu fazes?
6: Outro processo é esse que o amigo aqui acabou de falar. Tipo, por exemplo, quando não tenho dinheiro, vou buscar ali na sala, se um filho, ou me guarda, se um filho no seriado, até amanhecer, eu vou quando assisto. Posso o nome do imagem, assisto um seriado, quando faço um pouquinho, são seis horas, me preparo para o serviço.
0: Ok. Ok. Não tens outro procedimento? Não tens outro procedimento tipo. Não tens outro procedimento tipo. Ler, rezar, orar, nada?
6: Para ser sincero contigo, não vou mentir. Não. Não tenho recorrido a esse
0: procedimento. Olha, como é que chamas?
6: Para não mentir, né? Não tenho recorrido a esse procedimento.
0: Como é que chamas?
6: Ler, orar. Tudo bem?
0: Como é que chamas?
6: Lázaro.
0: Lázaro o quê?
6: Lázaro Mazuzzi.
0: Da onde?
6: Liberdade.
0: Ok. Quantos anos tens?
6: Tenho 25.
0: Então, o que é que significa... dormir profundamente para ti?
6: Do meu ponto de vista, eu acho que dormir profundamente é a pessoa dormir tranquila, dormir em paz, tipo, dormir sem nenhuma preocupação, sem nenhuma angústia, dormir livre de tudo, dormir feliz. Eu acho que a minha outra eu acho que isso é mesmo.
0: Então, para tu atingir esse nível de dormir profundamente, para ti, não tens nenhum tipo de solução para não ver filme e beber. É isso? Para ti, dormir profundamente é beber ou ver um filme. É isso? É isso que eu entendi?
6: Não. Não. Perguntaste o que é dormir profundamente, né?
0: Não, a pergunta, depois eu fiz a segunda pergunta. O que é que significaria dormir profundamente para tu fazeres isso? Tens que primeiro beber ou tens que ver um filme? Qual delas? Ou as duas?
6: É, da minha parte, eu não sou da minha parte. Da minha parte, eu acho mais viável para mim. Seria, epa, tomar uma cerveja depois de dormir.
0: Então, beber, é isso que é dizer.
6: Exatamente, sim.
0: Então, tu és um alcoólatra?
6: Nada a ver. Só posso um alcoólatra no verão de acordar todos os dias de manhã e trabalhar. E a faltar sempre. Mas, falo no sentido de que, quando isso aí acontece, na verdade, não tem acontecido comigo sempre. Então, tem vezes que tem acontecido. Então, nos dias que tem acontecido, posso fazer isso aí.
0: Lázaro. Sempre. Lázaro, imagina lá uma coisa. Imagina lá que você é um robô, ok?
6: Sim.
0: Você é um robô. Então, o robô, para ir dormir, o gajo, para ele desligar, ele tem que beber uma cerveja. Faz sentido isso? O gajo...
6: Não, não faz. Então, não faz.
0: Então, ele, não achas que ele já tem um sistema qualquer que ele diz, vou hibernar, vou descansar, hein? Não achas? Eu não estou a entender vocês quando têm essa opção de que tem que chupar uma para dormir. Essa programação, ei, o que acontece quando você bebe e vai dormir? Já paraste para estudar isso?
6: Ainda não, mas tipo, eu me desligo, whatever. Tipo,
0: sim, desligas, mas meteste excesso de álcool dentro do teu corpo. Ok? Então, você mete álcool. O teu álcool começa a fazer o teu fígado trabalhar mais. O teu corpo não entra no estado de sono profundo, apesar de você desligar a mente. Ok? Deixa-me explicar o que é que está a acontecer contigo. Ok?
6: Uhum.
0: Tu tens uma mente que é a mente consciente, a mente que pensa, que escolhe, que bebe, que dança, que quer namorar, trabalhar, que ligou aqui para a rádio. Essa mente, ela é a mente limitada, porque essa mente não sabe tudo do corpo. Ok? Por que ela não sabe tudo do corpo? Nem manda no corpo. Porque não é essa mente que manda nos teus batimentos cardíacos, não é essa mente que cura as tuas feridas, não é só a tua mente que ligou para mim agora, que chamou-se de Lázaro, não é essa mente que faz crescer as unhas. Tu estás a entender o que eu estou a dizer?
6: Estou a perceber.
0: Então, a mente que cura as tuas doenças, que te dá tudo, a tua vida, que faz-te viver, que faz esse corpo funcionar, chama-se a mente subconsciente, ok? Mas essa tua mente consciente aí, ela é que é malandra, ela é bandidinha, ela é que não consegue deixar a outra em paz. Está a entender? Então ela diz, bebe, tu vais lá, eu vou para a barraca, dá lá uma aí, uma dogema aí, está a ver? Mas tu tens um processo que tens que começar a usar agora, que são os salmos, que são os provérbios, que é a meditação, que é o silêncio. Existem várias ferramentas. Fazer uma corrida de uma hora às 19 horas ou 18 horas para o teu corpo ficar mais calmo e descansares. Tomares um banho bem quente para dormir. Não ver filmes de guerra à noite. Ok. Você tem que fazer, tu tens que fazer um protocolo de dormir. Você tem que ter um ritual. Você tem que meter o teu corpo a preparar, dizer assim, corpo, e agora vamos dormir. Tá vendo? Você já domou um cão? Já? Já domaste um cão? Domar? Dizer que, esse cãozinho... Já domaste um cão? Dizer que esse cão aqui eu vou ensinar ele, vai fazer tudo que eu quero. Já fizeste isso?
6: Não, já também nunca tive.
0: Você tem que fazer isso com... Você tem que fazer isso com o teu corpo. As pessoas que estão a ouvir o programa como tu, Lázaro, não sabem domar o corpo. Deixam as preocupações da vida se, como é que é, afetar a possibilidade de dormir. Contas para pagar, porque tenho dívida não sei de quê, porque a minha vida está não sei o quê, porque a minha mulher me deixou. Não, você tem que mandar no corpo, está bem. Tem um problema, ok? Ninguém está a dizer que não há problemas, Lázaro. Mas você tem que dizer assim, agora chegou 22 horas, é hora de dormir. Corpo! Vamos dormir, tá a ver? Dar uma instrução como se fosse um computador de carregar no botão Hibernate, tá a ver? O gachu! Você tem que ter esse poder com a tua mente, ok?
6: Epa, agradeço muito pelas dicas, mano, mesmo, de verdade mesmo. Epa, vou começar com o processo a partir de hoje mesmo. Muito obrigado pelas dicas, mano.
0: Não bebe café à noite, não bebe estimulantes à noite para você, porque o estimulante, que você vai fazer depois, bebe mal uma. Há dias que eu já bebi, eu vou dizer uma coisa. Há dias que você bebe uma, depois, caiu-me bem, bebe mais uma. De repente já estás na sexta. Só tipo ia beber uma, tá vendo? Ia beber uma chute, tá vendo? De repente já está aí na sexta, porque a cara está a entrar bem, tá vendo? E isso não é bom, ok? Para a saúde não é bom, ok? Para a saúde não é bom, porque é à noite quando o teu corpo vai para dormir que os sistemas de defesa do teu corpo vão trabalhar as tuas feridas, o teu cancro, o teu problema no pulmão, o teu problema no fígado, nos rins, um corte que tiveste numa ferida. É à noite que se faz essa reparação. Deixa ver.
6: É um aprendizado, muito obrigado, é um aprendizado.
0: Um abraço aí, tá bom?
6: Muito obrigado, bom, tchau, bom
0: tchau,
6: trabalho.
0: Tchau, tchau. Bom, fiquei aqui com o Lázaro Mazuzzi. Ai, ai, ai, ai. Tem aqui um ouvinte aqui que diz que o meu nome é Domes Rafael de Mucupe, né? Quando perco o sono, eu convido a minha esposa para fazer uma oração. Olha, maravilha, né? Maravilha. Bom, são 8 horas e 45 minutos. Vou atender esse último ouvinte aqui. Sim, bom dia. Sim, tudo bem?
7: Sim.
0: Sim, diga lá. Bom, vamos lá aí à música. Ficamos aqui no Soltar a Consciência 2. Amanhã voltamos. Não, logo à noite às 20 eu volto para trazer aqui mais música para vocês, ok? Logo às 20 horas, ok? Estou aqui com o Tinholas, ok? Um abraço aí para vocês. Aqui temos muita pedida, muitos pedidos de música de... muitos pedidos de música de... como é que se diz aqui? Do Luan Santana, né? Muita música. 20 Fingers também. Muita música aqui do 20 Fingers. Bom dia. Até já.
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0: Essa música é Rosita. Ai, Rosita. Essa é do 20 Fingers, 20 dedos.

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1: 8 horas e 56 minutos.
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2: 9 horas.
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Ai, ai, ai, ai, ai, ai, ai, bom dia. Cara, bem, como é que está hoje? Acordou bem disposto? Está bem disposto aí? Está pronto para mais um programazito aqui, feito aqui connosco? Ah, vamos juntos fazer juntos o programa, ok? Não esqueça que daqui a bocado nós vamos estar aqui a falar sobre as 9h20. Vamos falar aqui sobre, afinal de contas, como é que funcionam essas tuas células-tronco? Eu quero saber, ouvinte, prepara-se para responder essa pergunta. Como é que funcionam as tuas células-tronco? Como é que elas funcionam? Se você não saber responder essa pergunta, por favor, não ligue para o show da manhã, ok? Porque o ouvinte, afinal de contas, não tem conhecimento do seu corpo. E se não tem, ah, chumbou. Chumbou, chumbou, chumbou. Essa aula aí é às 9h20. Quais são as células, o que são as células-tronco? Como é que elas funcionam, ok? Essa pergunta é para si, caro ouvinte, ok? Não esqueça disso, daqui a bocado, ok? Vamos lá ver quem está aqui mais. Vamos lá ver quem está aqui mais, aqui na nossa caixa de mensagens. Quero cumprimentar aqui algumas pessoas, antes de irmos para o tempo, né? Tenho aqui Ivan Cláudio Manuel Bolacha, ok? Ivan Cláudio Manuel Bolacha, ok? Estou vindo aqui, mandou uma mensagem aqui agora para o programa. Ele está onde? Ele está à procura de uma música chinesa. Uma música chinesa, ok? Wamanji. Que música é essa aí, Wamanji? Não sei, esse ouvinte aqui, quantos anos tem esse ouvinte aqui? Para pedir uma música chinesa. Eu digo uma música chinesa, Wamanji. É uma música que está no TikTok, ok? É uma música que está no TikTok. Talvez você, cara ouvindo, está à procura dessa música aqui, né? Do Amandi. O Amandi. Ok? Vamos ver aí se temos aqui quem mais está aqui. Ele chama-se Cláudio Manuel Bolacha. Deve ser um miúdo, né? Músicas do TikTok. TikTokinhos, TikTok, toc, toc, toc, tic. É o Claudiozito. Cláudio, tudo bem, Cláudio? Ele está onde, esse Cláudio? Deixa eu ver, está em Nampula? Ele está em Nampula. Sim, ok, ele está em Nampula, sim. Ele está em Nampula. Nampula tem uma audiência brutal, ok? Vamos lá ver aqui. Quem está mais aqui? Olhar aqui para a minha caixa, Verónica Citói. Bom dia, Verónica Citói aqui. Ivan Cláudio Manuel, ok, está aqui também, Verónica Citói. Tenho aqui o Absalão Sinat. Absalão Sinat, ok, bom dia para ti. Tenho aqui a Chásia. A Chásia está a pedir uma música de DJ para tocar no coração, ok? Tenho aqui também músicas dos Kalema com Anderson Mário. Tem aqui a Dionísia, bom dia, Manelson, ok, bom dia. Eu sou Sama. Sama Idris Aidito, Sama. O Sama. Ai, Cribil de Fernanda aqui, bom dia. Américo Janqui também, bom dia para ti. Então, eu vi o programa. Eu estou a dizer bom dia para vocês todos, né? Tenho aqui também... aqui está Gil Gentil, também é da cidade da Beira. O Gil Gentil está na cidade da Beira. Charles Albertino também está aqui. Bom dia, mano Charles. Aqui, Tobias de Caora Bassa, Songo. Essa música de 20 Fingers, a minha história, já toquei. Tem também aqui a Melucha, ligado. Melucha, ligado a partir de Chiquelene. Ele quer a música Stephanie. Beijo, um beijo. Ele quer um beijo, um beijo. Queres beijar a quem, hã? Epa, pessoal, vocês gramam de beijar, hã? Vocês gramam de beijar? Eu espero que sim, né? Vocês não gostassem de beijar. Tenho aqui também o Nelson. Bom dia, ei, Nelson. Eu acho que é o Juma Daniel o nome dele. Ele chama-se Juma Daniel, não é Nelson, não, ok? O nome dele é Juma. Aqui o sistema está a dizer que ele é Daniel. Ai, ai, ai, ai, ai, ai, ai, ai, vamos lá ver aqui. Bom,
dizer aqui a todos que estão aqui ligados ao programa, muito bom dia a todos aqui, é maravilha estar aqui a fazer o programa para vocês. Continuando aqui, olhando para as mensagens, Mário João Nhamaz. Bom dia, mano, aqui é Mário, me faça o favor de ouvir a música Young Dong, Young Jong, featuring Kizzy Daniel. Muito obrigado aí para ti também. O Zito também está aqui, Zito Carlos Joaquim, ele também está aqui a mandar. Vocês podem mandar as vossas mensagens, que eu vou ler aqui as vossas mensagens. Eu vou ler todos que estão aqui ligados aqui ao programa, eu vou ler aqui o nome. Quero cumprimentar a todos vocês aqui, cumprimentar aqui Zito Carlos Joaquim também está aqui no programa. Vamos lá ver aqui quem está mais aqui. Olhando aqui para o meu radar aqui. Tem muita gente que não pula, vocês sabem disso. Muita gente não pula. Aqui não é Acácio, não é Acácio. Armando Arfaia. Bom dia, mano. Chamo Armando Luiz. A cidade de Nampula, peça a música Messias Maricula, Bagagem de Amor. Tenho aqui Raquel Hélio. Raquel, como estás, Raquel? Gilda Fernando, era aquela música do Westlife. Gilda, quilómetro 16. Tem aqui o Zito Carlos Joaquim também, ele já pediu. Gilda Fernando, Mário João Inaz, o Chester. Bom dia, Chester. Bom dia, na Santininha, Chester, Alto Baé, fiquei sem carga. Oh, Chester, como é que ficas sem carga? O que é que tiveste a fazer à noite, Chester? Até deixar o telefone ficar sem carga. Ficaste ali no TikTok toda noite. Tá, tá, tá, tá, tá, tá, tá, tá. No TikTok, no WhatsApp. Bom dia, manos, aí na rádio. Aqui o Xanifo, ligado na Nampula, distrito de Rapala, no local de trabalho. Obrigado. O programa da Doce, peça a música António Marcos, versão catotas, ok? É a Anifa Martins, João Martins. O que é que ela quer, a Anifa, aqui? Anifa, o que queres, Anifa? Anifa, o que queres? É aquela música da artista do Anselmo Raff, Beijo. É aqui que só querem beijo, aqui. Essa minha audiência aqui só quer beijo. Vocês são os beijoqueiros, né? Diga lá, vocês chamam-se beijos, são beijoqueiros, né? São super beijoqueiros. Ai, eu quero um beijo. Anselmo Raff tem muitas músicas, quantos beijos? Não sei qual de música que ele quer. Diz-me quantos beijos. Ok, vou pôr essa música aqui, do Anselmo Raff, Beijos, quantos beijos. Bom, caro ouvinte, vamos lá ver como é que está o tempo, né? Vamos ver como está o tempo aqui. Vamos lá ver como é que está o tempo aqui. Absalão, Américo Joaquim, Verónica, quem está aqui mais na mostra, a Eugênia Cassamo, Idris Alto, tenho aqui também Adelino Miguel, Américo Joaquim, quem mais está aqui? Mavoco Luiz, Dauto, Gilda Alberto, Vitória. Cupirira, ok. Bom, o tempo é o seguinte: Maputo, máxima 26, mínima 16, com o céu limpo. Hoje é dia 28 de maio de 2026, quinta-feira. Maputo 26, mínima 16, com o céu limpo. Xaxai também está com o céu limpo, máxima 26, mínima 16, mesma temperatura. Machix, máxima 27, mínima 17, com o céu limpo. Inhamano, máxima 27, mínima 19, com o céu limpo. Beira, máxima 26, mínima 19, com o céu limpo. Ximui, máxima 23, mínima 15, com o céu limpo. Climano, máxima 29, mínima 19, com o céu limpo. Teto, máxima 29, mínima 20, com o céu limpo. Nambula, máxima 28, mínima 18, com o céu limpo. Lixinga, máxima 22, mínima 23, mínima 13, com o céu limpo. Pemba, máxima 29, mínima 23, com o céu limpo. Caro ouvinte, já sabe, até já, eu volto aí para trazer daqui a bocado às 9h20 mais novidades sobre, afinal de contas, como é que funciona o seu, como é que funciona o, as células-tronco no seu corpo, qual é o papel, como é que funciona elas, ok? Vamos com algo em maio aqui. 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

0: É exatamente isso. Sabes bem, para te conquistar tens que me dizer que eu te amo tanto. 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Essa música é dos Calema, mas eu volto já, porque eu tenho aqui um compromisso aqui convosco. Vocês sabem qual é, né? É sobre as suas células-tronco, ok?
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2: 9 horas e 20 minutos.
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0: Bom, aqui no Saúde e Bem-Estar de hoje vamos falar sobre as tuas células-tronco nesse capítulo que é a regeneração, ok? Nesse capítulo que é a regeneração, vocês vão falar aqui sobre as tuas células-tronco. Cara ouvinte, vamos lá falar, eu quero falar consigo sobre as suas células-tronco. Diga-me lá, eu quero que ligue para mim e diga-me assim, caro locutor, as minhas células-tronco fazem isto. Como é que funcionam as suas células-tronco? O número já está disponível aqui, o número é 87000900. Como é que funcionam as suas células-tronco, caro ouvinte? Como é que funcionam as suas células-tronco? Ai, eu quero que você ligue para mim para a gente falar sobre isso aí aqui no show da manhã, né? Como é que funcionam as suas células-tronco? Vamos ver se tem aqui um ouvinte aí em linha para me falar sobre esse assunto. Alô, bom dia. Sim, bom dia.
4: Bom dia, bom dia. Como está a 99?
0: Tudo bem. Como é que funcionam as tuas células-tronco?
4: Células-tronco funcionam muito, muito maravilhoso. E quando a gente quebra um ou outro, tem uma ferida, as células são responsáveis. Não está muito bem no sítio onde estão as cicatrizes para cicatrizar.
0: Não, pode repetir o quê? Não entendi.
4: Diga?
0: Não entendi, podes repetir?
4: Eu disse, as células são responsáveis para fazer claramente as feridas. Tanto como um passivo, uma ferida. Então, nesse momento, as células são longas até no fim de fazer a reparação.
0: Vai fazer a reparação?
4: Sim. Entre as mulheres.
0: Ok. Onde é que elas ficam?
4: Também ficam nos portos.
0: Não sabes onde é que ficam? Alô? Não sabes onde é que eles ficam?
4: Exatamente onde ficam, não. Aí eu sei que eles estão responsáveis.
0: Não sabes onde é que ficam essas células, então? Não sabes onde é que ficam as tuas células-tronco. Ok. As tuas células-tronco, na maioria, ficam no coisa, na tua medula óssea. Mas também tem algumas partes dos órgãos que também ficam lá as células-tronco. Como é que chamas?
4: Medulas.
0: Como é que te chamas?
4: Nordino.
0: Não entendi.
4: Nordino Hilário Geraldo da Beira.
0: Nordino Hilário. Ok. Estás em que bairro aí?
4: Eu respondo desde o bairro, mas agora estou trabalhando no Machinino, na casa.
0: Estás aonde?
4: Atualmente estou no mercado, mas moro no 19º bairro, rua do aeroporto.
0: Faz aqui, você vai fazer o que no mercado?
4: Faço táxi.
0: Táxi de quê?
4: Capela, 3 horas.
0: E ficas a ouvir a rádio aí?
4: Sempre ouvir a rádio 99, é excelente.
0: Ficas a curtir a gaja aí?
4: Sempre.
0: Ok. Tu sabes que as células-tronco devem ser alimentadas, não é? Sabes que as células-tronco têm que ser alimentadas?
4: Certo.
0: O que é que alimenta as células-tronco?
4: Tem que alimentar do arroz integral, pão integral, algo com vitaminas, né? Para fortalecer frutas.
0: Quais são as frutas?
4: Temos maçã, temos a banana.
0: Deixa-me explicar-te uma coisa, caríssimo. O processo da regeneração do teu corpo, os alimentos que tu tens que comer, que dão energia a essas células-tronco, é cacau puro, de 80% a 90%, é chá preto, chá verde, sardinhas que tu tens que comer, carapau, curcuma, que é açafrão, farelo, farinha, são azeite de oliva, são as coisas que alimentam as tuas células-tronco para quando tu tiveres cancro, tiveres um acidente de tropela e cortares-te, então essa equipa de células-tronco vão lá reparar essa coisa. Então tu tens de dizer assim, poxa, para eu recuperar da minha doença, tenho que me alimentar com e curar-me rapidamente, tenho que comer as comidas certas para essa equipa que está lá ir trabalhar no meu corpo. Entendeste, Nordinho?
4: Exato, sim.
0: Ok, um abraço aí, tá bom?
4: Obrigado.
0: Caro ouvinte, você está aqui a ouvir o programa, você já sabe como é que funcionam as suas células-tronco. Vamos lá falar aqui. Vou primeiro fazer essa pergunta aqui, depois vou ver quem são as pessoas que sabem responder essa pergunta. Sim, bom dia.
4: Alô, bom dia.
0: Sim, diga lá.
4: Desculpa, como é que eu falo?
0: Ligou para onde? Quem ligou para a rádio aqui?
4: Sim.
0: Sim, ligou para a rádio 99. Qual a ideia?
4: Eu ouvi sobre um tema que acabas de falar, aí só que não percebi bem.
0: Um abraço aí, tá bom? Quando tu não percebes uma coisa, não liga, tá bom? Quem não entende o que estamos a falar, não vale a pena ligar. Porque tem pessoas que estão na linha, vocês têm que respeitar as pessoas que estão na linha, né? Tem pessoas que estão aí na linha, querem falar sobre isso assim. Alô, bom dia.
5: Bom dia, Manancelmo.
0: O Manancelmo ainda não está a trabalhar, ainda não chegou. Ok. Tá nice. Tchau, tchau. Vamos lá ver se temos aqui algum ouvinte que sabe falar sobre as células-tronco, como é que elas funcionam. Ok? Vamos lá ver se a gente tem aqui algum ouvinte aqui que quer trazer aqui como é que as células-tronco funcionam. Ok? Vamos lá ver se a gente aqui tem aqui algum ouvinte que tem que falar sobre isto. Ok? Para compreender como é que funcionam as células-tronco, você tem que entender como é que elas... Alô, bom dia. Caro ouvinte, para você entender como é que se cura de uma fratura, de um corte, de um órgão que está danificado, você tem que entender que você tem uma coisa chamada células-tronco. Como é que elas funcionam? O número já está disponível, 87-000-9900. Vamos lá ver se a gente consegue ter aqui algum ouvinte que consegue responder essa pergunta. Para você entender e curar-se, você tem que entender que você tem mais células-tronco. E eu quero saber aqui do ouvinte, que vai me ligar agora para me dizer, afinal de contas, como é que funcionam essas células-tronco. O número já está disponível aqui. Alô, bom dia.
6: Alô, bom dia.
0: Sim, bom dia.
6: Mano Arsenio.
0: Caríssimo, o Mano Arsenio só trabalha à tarde. Não sei como é que tu estás a ligar agora. São 9 horas e 28 minutos.
6: Aqui Miguel de Tete.
0: Sim, o Mano Arsenio só trabalha à tarde, às 14.
6: Ok.
0: Tá bom?
6: Sim, tá bom.
0: Ok. Vamos lá ver essa gente aqui. Quem tem mais aqui que quer falar sobre esse assunto comigo aqui? Vamos ver aqui quem está aqui para a gente fechar esse assunto bem rápido. Como é que funciona as células-tronco? Ok, eu vou falar. Caro ouvinte, você tem um sistema de defesa. Esse sistema de defesa chama-se regeneração. Elas têm como um papel fundamental são as células-tronco. Como é que funcionam as suas células-tronco, caríssimo ouvinte que está aí ligado aí na linha? Sim, bom dia. Como é que funcionam as suas células-tronco, caríssimo? Como é que funcionam as suas células-tronco? Vamos lá ver aqui se temos aqui algum ouvinte em linha que quer responder essa pergunta aqui. Vamos lá ver quem está aqui. Alô, bom dia. Alô, bom dia. Como é que funcionam as suas células-tronco, caríssimos ouvintes? Vamos lá falar sobre esse assunto aqui. O número já está disponível, 87-000-9900. Como é que funcionam as suas células-tronco? Ok, vamos lá ver aqui. Ela, não tenho ninguém aqui a ligar. Vamos lá ver aí se temos aqui algum ouvinte em linga. Não tem ninguém. Pronto, eu vou explicar. Bom, o seu sistema de defesa de regeneração, ele está programado para testar, estar a posto em qualquer momento, de modo a responder às lesões ou traumas, ok? As células-tronco adultas permanecem não especializadas, à espera de serem necessárias e chamadas de agir. Elas podem renovar-se, replicar-se por divisão celular e ainda assim manter a pluripotência. Quando estão a ser utilizadas, captam o ambiente e usam os sinais à sua volta como instruções para se transformarem exatamente no tipo de células que precisam de regeneração. Se forem para parar um pulmão, tornam-se um pulmão. Se forem para dar um fígado, tornam-se um fígado. Cara ouvinte, você tem uma máquina que você não conhece. Ai, que são
2: 9 horas e 31 minutos.
0: Ai, voltamos já. Um abraço.
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1: 9 horas e 38 minutos.

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2: Bom dia, hoje aqui no Dicas de Motivação nós vamos falar sobre um tema muito interessante, que é o seguinte. Caro ouvinte, você já viu falar do livro do Dr. Harv Eker, Segredos da Mente Milionária? Então eu quero falar de um segredo que é muito importante para si. Eu vou lhe contar esse segredo você tem que guardar consigo se você quer ficar milionário. Mas para isso, nós temos que fazer aqui algumas perguntas. A primeira pergunta é... Faz parte daquilo que é o processo da tua remuneração, em que as pessoas ricas, elas escolhem receber por resultado, ok? Por resultado. Então, tem ouvinte a ligar, não sei o que esse ouvinte quer. Alô, bom dia. Então, o ouvinte sabe que tem que escolher entre trabalhar para receber por hora e trabalhar para receber por resultado. Então, todos aqueles que vão trabalhar para receber por resultado têm que escolher abrir um negócio, trabalhar por comissão ou, por exemplo, trabalhar para um patrão, né? E para todos esses casos... A pergunta que eu faço para si é a seguinte. Como é que você, na escolha que fez, no modelo de remuneração que você vai escolher, como é que você vai conseguir atingir esse pensamento de conseguir, na sua escolha de remuneração, você consiga atingir por resultado? Esse exercício é muito bom para você entender. Caro ouvinte, já pode ligar para mim para a gente falar sobre esse assunto, ok? O número é 87-000-9900. Deixa-me lá ver aqui se eu consigo ter uma resposta aqui para falar convosco aqui daqui a bocado, ok? O número 87-000-9900, vamos lá ver se a gente consegue ter aqui um ouvinte para responder essa pergunta. Alô, bom dia. Alô, bom dia. Vamos lá ver se a gente consegue ter aqui algum ouvinte que consegue responder essa pergunta aí que nós temos aqui para si. Vamos lá ver se a gente consegue ter aqui ouvinte. Alô, bom dia. Alô, bom dia. Ouvintes estão a dormir aqui, ligam para falar comigo sem nada. Cara, você quer ouvinte, você quer ficar milionário, então já escolheu a sua forma de remuneração. Como é que...
3: Bom dia.
2: Bom dia. Como é que você vai mudar o entendimento de como é que eu no meu negócio, ou como é que eu a ganhar como comissão, ou como eu a trabalhar com o meu patrão, como é que eu consigo trabalhar e o meu objetivo ser por resultado, não pelo trabalho, a hora de trabalho que eu faço, ok? Vamos ver se você consegue entender aqui a minha pergunta. O número 87-000-9900. Vocês têm que entender que vocês têm que fazer uma mudança na vossa forma de pensar. A forma de pensar é como é que eu saio de um salário fixo para de um negócio que tem um valor como uma meta e consigo chegar a ser milionário. Alô, bom dia.
3: Alô, bom dia, Manacelmo.
2: Manacelmo ainda está a dormir.
3: Como assim?
2: Sim, porque ele não é o programa deles.
3: A dessa hora?
2: Sim. Então, fica atento ao programa dele a seguir, tá bom? Um abraço aí, Mano Anselmo. Vai entrar daqui a bocado, Mano Anselmo, Mano Anselmo. Vocês só querem Mano Anselmo, Mano Arsério. Esses dois estão lá, esses locutores fantásticos. Um entra às 10, outro entra às 14. O Anselmo entra às 10, o Arsério entra às 14. Então, fiquem atentos. Para falarem com eles daqui a bocado. Vamos lá ver se...
4: Good morning.
2: Alô?
1: Good morning.
2: Alô, bom dia.
1: Good morning.
2: Sim, bom dia.
1: Good morning.
2: Há uma brincadeira aí de alguém está aí com uma brincadeira. Vamos lá ver. Quem é que está a brincar aí? Quer dizer, vocês não conseguem responder essa pergunta. Não conseguem responder essa pergunta. Não conseguem responder essa pergunta. Como é que você faz o switch de sair de dinheiro, um valor por tempo, para chegar já a um nível em que tu consegues receber por resultado? Sim, bom dia.
3: Alô, bom dia.
2: Sim, bom dia.
3: Bom dia.
2: Então, diga lá.
3: É que ligam só para trabalhar, é porque não sabem como responder, então é por isso que só ligam, por emoção.
2: Eu sei.
3: Por causa disso, às vezes outros ligam só porque gostam de ligar.
2: Uhum.
3: E em vez de entender primeiro o que está a se tratar e depois ligar, não. Vai lá, liga e está sempre perguntando o que está a ser tratado, está a tirar outra resposta de outro mundo. Então não é bom isso aí. Vamos lá deixar espaço para as pessoas que sabem responder as coisas, para nós que não sabemos as coisas, pelo menos entendermos qualquer coisa.
2: Exatamente isso.
3: Então... Exatamente isso. Então, eu aqui não sei de nada, então eu só queria dar essa informação às pessoas que não sabem. Nem melhor ligar. Espera aquilo que eles sabem responder e daí eles podem ligar.
2: Como é que chamas?
3: Estevão.
2: Ah, Estevão Batista, Nampula. Um abraço aí, Estevão, está bem?
3: Muito obrigado.
2: Ok, tá bom. Vamos ver, Estevão Batista está a pedir: quem não sabe, não liga. Quem não sabe, não liga. É muito simples. Ei, ei, ei, ei, ei. Quem não sabe, não liga. Alô, bom dia.
1: Ixi, papai.
2: Quer brincar?
1: Ixi, papai,
2: Vamos lá ver aqui quem que quer ligar para responder essa pergunta aqui. Vamos lá ver aqui uma coisa. Quem está aqui? Vamos lá ver quem é aqui. Celso. Alô, Celso, tudo bem?
4: Abraço, desse lado, meu irmão.
2: Tudo bem, diga lá.
4: Por não ver, é saber economizar o teu dinheiro e respeitar o teu trabalho.
2: Bem, Celso, a pergunta que eu estou a fazer é a seguinte. Você decidiu que agora o seu método de receber dinheiro todos os meses depende... há três caminhos. Um caminho é você trabalhar para alguém, ok? Ou você é pedreiro, ou você é carpinteiro, ou você é serralheiro, ou você é eletricista, ou você é motorista, ou você é o que for. A outra é você decidir, não, eu agora vou trabalhar, mas eu não quero trabalhar para ninguém, eu quero trabalhar com base de comissões. Vender casas, vender carros, vender o que? Comissão, ok? A outra é dizer que não, eu vou trabalhar, abrir o meu próprio negócio. Qual desses caminhos você escolhe?
4: É trabalhar para o meu negócio.
2: Para o teu negócio. Agora, para trabalhar para o teu negócio, você trabalha... Qual é o negócio que você está a pensar? Qual é a ideia?
4: No momento eu estou a pensar em vender bebidas, quer dizer, bebidas alcoólicas, cafés,
2: Então, você quer trabalhar, qual é o objetivo de você abrir esse negócio? Você tem um valor que quer ganhar por mês, por dia, qual é a sua ideia?
4: Por dia.
2: Por dia você quer ganhar quanto?
4: Por dia, pelo menos, mais ou menos, uns 500, normal para mim.
2: 500 meticais. Agora eu faço uma pergunta para ti. Como é que você vai ser um homem milionário a ganhar 500 meticais por dia?
4: É saber, tipo, por exemplo, estou a ganhar 500 meticais. 200 meticais, 300 meticais para guardar, para economizar.
2: Explica-me como é que você economiza 200 meticais por dia e você fica milionário. Explica-me lá. Ensina-me lá.
4: Pode fazer assim, que posso guardar dinheiro.
2: Guardar 200 meticais, você fica milionário, caríssimo.
5: posso, em 30 dias, posso ter um dinheirinho aí e vou aumentar para uns 2 meses, posso dar um dinheiro.
2: Senhor, Celso, 200 meticais vezes 30 dias, você só tem 6 mil meticais. 6 mil meticais, você fica rico, milionário.
5: Não, as coisas começam assim, pouco. Lembra que eu vou começar daí mesmo, vou terminar daí mesmo. Começa pouco. Lembra 2 mil, guardar até para o próximo ajuste, para 12 meses. Já tenho muito dinheiro.
2: Tá bom. Você está guardando 6 mil meticais, né? Guardou 6 mil meticais. O teu filho parte a perna, você não tem que levar para o hospital? Você tem 6 mil meticais, né? O seu filho partiu a perna, você não tem que levar para o hospital?
5: Não.
2: A sua casa não arrebentou o tubo de água, você não tem que chamar carpinteiro, pedreiro? A sua casa, de repente, a sua cozinha, fogão estragou, você não tem que pagar? Então, esses 6 mil meticais nunca vão ser guardados, porque você vai usar.
5: Certo.
2: Então, você vai estar a rasca, nesse dia não venderam bebida. Você vai buscar naqueles 6 mil meticais de dinheiro para comprar estoque, correto?
5: É.
2: Então, como é que você vai ficar milionário, Celso? É isso que eu quero trazer aqui para vocês que estão a ouvir o programa e o exemplo do Celso. Você tem que pensar de uma forma milionária. O milionário não pensa ganhar 500. O milionário pensa ganhar por dia 500 mil. Ele não quer ganhar 500. Ele quer ganhar muito dinheiro durante um dia. Ele não pensa, eu vou ganhar 500 e estou feliz, não. Ele quer ganhar muito. Quanto mais ele ganhar, melhor é. É por resultado. Ele diz, eu não quero 500, eu quero 100 mil meticais por dia. Então, você tem que começar a mudar. Eu vou abrir um negócio, mas meu negócio tem que abrir 100 mil meticais. Para eu vender 100 mil meticais, o que eu tenho que fazer? Entendes? Entendes? Um abraço aí, tá bom? Tchau. Fiquei aqui com o Celso. Espero que vocês tenham percebido aqui esse processo aqui de você, como é que você escolhe a sua área e você fica com pensamento milionário, ok? Ai. Vamos lá ver aqui, tem aqui um ouvinte aqui. Alô, bom dia. Tudo bem?
6: Tô bem, e aí, mano?
2: Eu tô nice. Conta lá, então.
6: Sim, eu queria dizer, nascer um milionário.
2: Não
6: precisar trabalhar e pode fazer um restaurante.
2: Não entendi, vais abrir um restaurante?
6: Sim.
2: Sim, e depois abrir um restaurante para quantas pessoas?
6: Temos um restaurante normal,
2: claro. Eu não sei o que eu quero, um restaurante normal. Normal é quantas pessoas cabem, quantas mesas?
6: Como?
2: Quantas mesas nesse restaurante?

0: Ai, ai, ai, ai, ai. Vou atender aqui o último ouvinte aqui. Ah, alô, bom dia.
1: Alô, bom dia.
0: Bom, são 9 horas e 55 minutos. O que eu quero trazer para si é o seguinte, quero ouvir. O dia que você decidir... alô, bom dia.
2: Doce, irmão, bom dia.
0: Bom dia, tudo bem?
2: Eu quero
0: ser... Então, diga lá.
2: Eu quero ser milionário. Eu sou milionário, eu faço só fazer na polícia. Para o meu e na polícia. Estamos assistindo. Como esse mano que estava a dizer que estava com 500 medicais. Como ele está a dizer com 500 medicais, está a ver com o trabalho que ele está a fazer. Para ele, com 500 medicais, você é milionário. Mas o milionário que ele está a dizer, não é ficar rico em cima de outras pessoas, não. Para ele, agora, para mim, eu quero ser milionário com meus negócios por dia. Eu a ganhar 7 mil por dia. Eu posso ficar milionário.
0: Como? Explica lá.
2: Sim.
0: Como é que você eu vai ser? Como é que você vai ser milionário a ganhar 7 mil medicais por dia? Explica lá.
2: Sim, eu faço meus negócios.
0: Não, já está. Então, com 7 mil por dia você fica milionário?
2: Eu posso ficar.
0: Como? Explica.
2: Sim, porque eu posso guardar um mês, talvez um dia.
0: Pode guardar o quê?
2: Ah, como?
0: Pode fazer o quê?
2: Eu posso guardar por um dia 5 mil.
0: Sim.
2: E, sim, o meu negócio é ser o comerciante. Sim. Agora eu tenho mercearia.
0: Tens mercearias, tu?
2: Como?
0: Tu tens mercearias?
2: Sim.
0: E guardas 5 mil medicais por dia?
2: Mais que 5.
0: Tá bom. Então, como é que você fica milionário? Explica lá.
2: Yeah, eu fico milionário porque eu faço linha de matemática. Sim, porque eu estou a guardar 5 mil, porque eu estou a guardar 5 mil.
0: Sim, depois...
2: Em um mês, eu posso faturar mais que de 500 mil.
0: Não, 5 mil, se tu ganhas só 5 mil medicais por dia, num mês...
2: Não, aí não estou a falar diretamente. Eu estou a dizer, sim, é um mês, eu posso ganhar mais de 15 mil, é um mês.
0: Não estou a entender. Você falou de 5 mil, agora está a falar de 20 mil, agora está a falar de 500 mil. Eu não estou a entender.
2: Como disse?
0: Eu não estou a entender. Ganhas quanto por dia?
2: Sim, por dia, estou a ganhar 500 mil.
0: Estou ganhando...
2: Aliás, por um mês, estou a ganhar 500 mil. Mas não estou a falar diretamente, por quê?
0: Não, espera aí. Você fala 500 por dia ou 500 por mês?
2: Por um mês, 500 mil. Não falei 500 mil de casa. Por um mês,
0: tá bem.
2: 500 mil.
0: Tá bem. 500 mil meticais por mês, quanto é lucro aí?
2: Isso é lucro, não estou a falar diretamente.
0: É lucro?
2: Sim, sim.
0: Então, qual é o valor do estoque para você vender 500 mil? Qual é o valor do estoque? Eu quero te entender. Você não me complica, tá bem? A ver, as pessoas ligam aqui para querem me complicar ao homem de negócios. Ai, ai, ai. Quero ver, tchau, tchau. Eu volto já, ok? Fiquem aqui, amanhã vou te explicar com calma esse assunto aqui, de como é que vocês entendem esse processo de trabalhar para receber por resultado, ok? Vocês estão presos num salário fixo, num valor fixo, ok? Um abraço, até já.
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0: É exatamente isso.

0: tchau. A todos os universitários aqui do show de manhã, olha, um beijo na bochecha, um beijo na testa a todos que fazem anos hoje. Um grande abraço aí para vocês. Oh, vocês homens não ganham meus beijos, não. Vocês homens, vocês ganham meu abraço, meu aperto de mão aí, ok? Agora para as meninas, sim. Um beijinho na bochecha, um beijinho na testa. Feliz aniversário. Espero que tenham um dia maravilhoso nesta quinta-feira. Tchau, tchau.
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0: 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Aí vai o nosso bom dia bem forte a todos que estão ligados à rádio 99 FM. Sorria, caro ouvinte. Está na 99 FM. Eu sou Anselmo Governo, digo bom dia também ao Raziano. Bom dia, como está?
6: Olá, bom dia, Anselmo. Bom dia, estimados ouvintes da Rádio 99 FM. E sejam bem-vindos a esta edição matinal do programa 99 Loucuras. Edição de quinta-feira. Estamos a 28 de maio do ano 2026. Estamos aqui para levar muita informação, muita animação, muita alegria para si até muito bem perto das 14 horas nesta que é mais uma edição do programa 99 Loucuras para esta manhã. Hoje é dia 28 de maio, é o dia da higiene menstrual, não é? É dia da higiene menstrual da mulher. Esta data foi criada em 2014 pela ONG WASH United para quebrar o tabu em torno da menstruação e chamar a atenção para coisas principais. Acesso a produtos menstruais, absorventes, coletores, calcinhas, absorventes. Muita gente ainda falta escola ou trabalho por não ter acesso a estes componentes. A Selma está a rir.
0: Raziano, você anda a cavar coisas.
6: Não, eu
0: preciso... É dia da higiene menstrual.
6: Exatamente, 28 de maio. A cada 28 de maio de cada ano celebra-se esta data, dia da higiene menstrual.
0: É dia dos pensos.
6: Exatamente.
0: Dia da... Raziano, o que é isso? É melhor pular, mas não fala mais disso, tá bom? São 10 horas e 22 minutos, já começou o teu programa 99 Loucuras. Um abraço aí toda a mulherada que está acompanhando o programa. Então hoje é o vosso dia, aproveitem, né? Vão lá fazer compras aí e curtam da melhor forma o dia de hoje, ok? Dia de higiene pessoal. É, os homens também, existem alguns homens também que também passam por esse processo, aqueles que estão do outro lado, né? Os trans, neste caso, né?
6: Não, também os homens, temos que consciencializar aqui, os homens já aderirem à campanha como é que é aquela campanha ali? De circuncisão, né?
0: Masculina. Circuncisão masculina. Exatamente. Há também higiene homens, pessoal.
6: É uma higiene pessoal e também...
0: Há muitos homens que ainda não fizeram, né?
6: Há muitos homens que não fizeram. Agora estamos no inverno, é importante que os homens dirijam-se às unidades hospitalares para fazerem este procedimento, não é? A circuncisão masculina é muito importante, também previne várias doenças, não é?
0: Exatamente.
6: Não adianta ficar aí com esta, nesta situação ali, tens que cortar o prepúcio, ok? Um forte abraço aí.
0: Exatamente, não só a tecnologia já evoluiu muito, Raziano, já evoluiu muito, pelo que no mesmo dia que tu vais fazer circuncisão pode ir trabalhar até,
6: ou ir à
0: escola, né? Sim. Evoluiu muito a tecnologia, né?
6: É, mas na época que eu fiz, eu estava na escola primária, fiquei uma semana em casa.
0: Podia ficar, tinha que ficar uma semana a andar de toalha, né?
6: Sim, eu fiquei uma
0: mas
6: semana.
0: Mas agora você no mesmo dia põe biquíni, põe calça, está a andar, no mesmo dia mesmo. E ninguém percebe, vai se aperceber que você foi lá e, neste caso, foi ao jardineiro, né?
6: É.
0: Ninguém vai perceber isso. E, dia seguinte, você trabalhar normalmente. E aquilo vai sarando até 8 dias, uma semana, já está, você voltou de novo. Mas tem que esperar 30 dias ou 60 dias para voltar ao ringue, né?
6: Ah, é?
0: Exatamente.
6: São 30 dias?
0: Por aí, 30 dias ou 40, 60 dias. 2 meses para voltar ao ringue, né?
6: Não, é que eu fiz quando era muito novo.
0: A tecnologia era outra.
6: Era criança ainda, não é?
0: E na anestesia usavam, se calhar.
6: Não, não, usava-se, como não. Ah. Usava-se, foi 2000 e tal.
0: Comigo foi diferente, Raziano.
6: Acho 2002, por aí.
0: Tinha quantos anos?
6: Ah, já não me lembro, mas era miúdo ainda. Era
0: eu fiz, novo. Acho que tinha 13 anos, Raziano. Eu fiz circuncisão, acho que tinha 13 anos.
6: Okay.
0: Mas comigo foi forçado. Foi aquilo,
6: não, nessa época era forçado mesmo. Eu também fui forçado.
0: Não, comigo foi diferente. Eu digo foi diferente porque eu apanhei um golpe de zip. O zip apertou-me. Quem tem prepúcio sabe o que é golpe de zip.
6: Ah, ok.
0: apertou, tentaram tirar em casa, não, levaram-me ao hospital assim mesmo, disseram, não, é desta vez.
6: Epa.
0: Apanhamos o cão. Foi assim, foi forçado. Mas ok, em todo caso, convidamos aí todos os homens que ainda não aderiram a esse serviço, que aproximem a unidade sanitária e façam aí. No Hospital de Mafalana aí há um gabinete só para isso, né? Uhum. E mais alguns hospitais. Acredito Central, acredito no Hospital Zé Macamo também. Alguns centros de saúde também. Há brigadas também nos bairros. Já é um caminhão clínica móvel que anda nos bairros também para fazer isso. Aproveita, caro ouvinte, acompanhar o programa. Adira essa higiene. Faz parte da higiene pessoal masculina, né?
6: E não só previne de várias doenças, não é? Várias infecções que andam por aí. Então é preciso que faça a circuncisão masculina, ok?
0: E as mulheres gostam de homens circuncisados, né?
6: Gostam.
0: Gostam?
6: Gostam muito, né?
0: Ah, é?
6: Gostam.
0: Como é que sabes que elas gostam?
6: Tu podes perder muitas coisas porque não fizeste a circuncisão.
0: Ah, é?
6: Há certos carinhos que elas querem te fazer, mas porque tu não fizeste...
0: Vamos ao programa. Vamos lá, hoje é dia 28 de maio de 2026. Vamos lá atualizar aí em relação ao tempo para hoje. Não há previsão de chuvas significativas em Moçambique para hoje, dia 28 de maio de 2026. O tempo mantém-se ensolarado e limpo em grande parte do país, consolidando a transição para a época seca e fresca, após o término oficial do período crítico de precipitações. E quanto a condições meteorológicas de hoje, a precipitação, a probabilidade de chuva durante o dia é muito baixa, fixando-se em apenas 10% a 15%. À noite, o céu estará limpo e o risco cai para 0%. E quando as temperaturas, o dia registra máximas agradáveis até o dia até 28 graus Celsius e mínimas 16 graus Celsius durante a noite. Vento e umidade. Dizer que ventos calmos soprando de quadrante sudeste, nesse caso, a cerca de 5 km por hora, com umidade relativa do ar em torno de 63%. E quando a tendência para os próximos dias, a estabilidade atmosférica vai predominar no início do final de semana, com o sol a brilhar na sexta-feira. Contudo, prevê-se uma mudança temporária no cenário meteorológico a curto prazo. E no sábado, dia 30 de maio, o risco de precipitação sobe para 50% durante o dia e atinge os 65% no período noturno, trazendo aguaceiros e chuva fraca para algumas regiões. Na segunda-feira, dia 1 de junho, dia da criança, podem também ocorrer trovoadas dispersas, acompanhadas por uma ligeira descida da temperatura máxima para os 25 graus Celsius. Está aí, segunda-feira, dia 1 de junho, neste caso há previsão de algumas trovoadas dispersas. A temperatura também poderá baixar um pouco e não vai atrapalhar a festa das crianças. Vamos ao nosso diário da cólera.
6: Exatamente, a atual epidemia da cólera em Moçambique, iniciada em setembro, acumula mais de 9 mil infectados e pelo menos 85 mortes, conforme os dados mais recentes disponibilizados pela Direção Nacional de Saúde Pública e divulgados na plataforma de monitorização humanitária Relief Web. Apesar do elevado número acumulado, as autoridades registram atualmente uma estabilização com um dos números mais baixos de internamento desde o início do surto. Distribuição geográfica e impacto. A doença afeta principalmente as regiões norte e centro do país. As províncias mais atingidas pelo surto são Nampula, é a região mais afetada, contabilizando cerca de 3.925 casos e 39 mortos. Tete registra o segundo maior impacto, com 2.929 infectados e 34 óbitos. Cabo Delgado acumula cerca de 1.137 casos e 8 mortes registadas. Resposta à emergência e financiamento. As Nações Unidas mobilizaram recentemente cerca de 1,7 milhões de euros através de um novo quadro de apoio para antecipar ações de resposta e conter novos focos epidemiológicos. Adicionalmente, a Organização Mundial da Saúde, OMS, elogiou as estratégias contínuas do governo moçambicano para a mitigação e erradicação da doença.
0: Está aí, caro ouvinte, então é só prevenir a cólera, né? Ainda há casos de cólera no nosso país, por isso trate a água, independentemente da fonte onde for a buscar a água, trate a água. É no poço, é na torneira, é no rio, trate a água, ferva a água, use produtos aí licenciados pelo Ministério da Saúde, autorizados pelo Ministério da Saúde. Temos a lixívia, temos a certeza, entre outros produtos. Lave sempre as mãos depois de um abraço, do aperto de mão, depois de usar o banheiro, e mantenha o cenário também limpo e seco no seu quintal ou na sua casa, porque para além da cólera existem outras doenças de origem hídrica. 10 horas e 30 minutos, eu digo bom dia, tudo que é bom vem até mim. Vamos ao nosso mantra.

0: Daia Zaira, ela canta muito bem, né? Ela canta muito bem.
1: Pois bem, é uma das músicas que eu gosto bastante, porque traz aqui uma música de jeito de oração, não é?
0: Exatamente.
1: Ela deseja tudo de bom para todas, né, todos nós. E nós cá deste lado também desejamos tudo de bom para os nossos amigos ouvintes que neste momento estão em sintonia com o nosso programa, do Rufuma Maputo e também pelo mundo fora, não é?
0: Exatamente.
1: Tudo de bom, muita saúde, muita alegria, muitas felicidades, muito dinheiro, muita paz e tudo que é de bom. Nós fazemos votos para que o nosso amigo ouvinte esteja conectado, ok?
0: E não só, que estão doentes também, que façam aí a última oração e partam para a glória, tá bom? Vão descansar. Adoecer dói, né?
1: É, dói.
0: Estou a brincar, o que é isso? É manutenção, até o carro avaria, tem que ir ao mecânico.
1: Sim,
0: né?
1: Às vezes o organismo precisa de passar por isso. Né?
0: Precisa passar por isso para organizar algumas coisinhas.
1: Exatamente.
0: Uma dor de cabeça pode resolver também outros problemas, ok? É sinal de que alguma coisa você anda a fazer para agredir aí o seu organismo, né? Agora, fica calmo, beba água, melhora aí os seus pensamentos, né? Sua mente está precisando de relaxar um bocadinho, ok? É, aquele também que está neste momento aí em casa, meteu currículos aí, né? Não foi chamado, ajoelhe e ora, né? Deus vai dar uma luz, não se preocupe.
1: Deus vai abrir
0: não,
1: os tá caminhos.
0: Bom? Não faça confusão com o sistema.
1: Deus vai abrir os caminhos, porque para Deus nada é impossível. É preciso exercitar este pensamento, é preciso acreditar em Deus, porque se Deus conseguiu fazer os céus, a terra, o universo, todas as coisas perfeitas, é um Deus das causas impossíveis. É preciso acreditar, crer em Deus e ter essa intimidade com Deus e depositar todos os seus problemas para Deus, porque Ele fará e vai manifestar a sua glória em si. É preciso ter muita fé, ok?
0: E aqueles também que tem processo no tribunal, que Deus coloca a mão, né?
1: É verdade.
0: Que Deus coloca a mão. Onde era 2.000, pode ficar 25, sabe disso, né? Um abraço aí a todos que têm processo aí no tribunal. Um abraço aí. Ninguém morre, estamos vivos. Faz parte da ginástica da vida, né?
1: Pois bem.
0: O estoicismo diz o seguinte: não é o problema em si que te apoquenta ou que te maltrata, mas é o julgamento que você faz da situação, né, Rosiano?
1: É verdade.
0: A situação, o problema é problema, nunca vai deixar de ser problema. E problemas são para nos fazer crescer, né, Rosiano?
1: É verdade.
0: Agora, nós temos que encarar problemas como... O estoicismo aconselha e convida-nos a pensar assim: se aconteceu alguma coisa na sua vida, é morte, é desemprego, é falta de dinheiro, é tribunal, é o quê? Tu tens que sentar e te perguntares o seguinte: o que é que isto quer me ensinar? Entende, Raziano? Isto é estoicismo. O que é que isto quer me ensinar? Para onde isto quer me levar? Porque todo problema serve de jump para outro lado.
1: Exatamente, exatamente.
0: Entende? Quem está na zona de conforto não tem problema.
1: Eu, por exemplo, já tive algumas situações não boas e que transformei, através desses problemas, eu consegui alcançar melhores coisas, não é?
0: Então,
1: é
0: abraço importante. Os problemas, Raziano. Diga bem-vindo quando chegar o problema. Sabe para quê? Porque até aquela pessoa que te maltratou, te traiu, hoje você não está já naquele nível.
1: Ok.
0: Você não vai aceitar aquela pessoa que te traiu ontem, né?
1: Não, não vou.
0: Você superou e hoje atualizou o status, né?
1: Sim.
0: No outro nível.
1: Porque a vida não é estática, não é?
0: As coisas estão... E Deus permite isso, né?
1: A vida está em constante dinâmica.
0: Deus permite tirar algumas pessoas do seu caminho. Deus permite.
1: Sim.
0: Relacionamentos tóxicos, amigos viciados em drogas, álcool, outras coisas. Deus permite. Amigos que te levam para... Deus permite tirar essas pessoas da sua vida, né?
1: Amigos
0: Mas nós somos apegados e choramos.
1: Sim. Amigos que vão atrás da sua mulher, da sua namorada também, Deus tira.
0: Existem esses amigos?
1: Existem. Deus tira, sim. Como é que tu classificarias um amigo deste, Anselmo? Tu teres um amigo que
0: vai atrás do teu amigo?
1: Sim, da tua mulher, da tua namorada.
0: Sabe de uma coisa, Raziano?
1: Conquista a sua mulher.
0: Se alguém conquistar a sua mulher, entende? Estamos perante um teste por parte dela, né?
1: Ok.
0: Se ela aceitar, também esteja a resposta.
1: Uhum.
0: O posicionamento dela é que vai ditar o cenário. Agora, teu amigo paquerar não é problema isso.
1: Okay.
0: O problema é o posicionamento dela.
1: Sim, mas também tu descobrir que seu amigo paquerou sua mulher. Como é que tu classificarias este
0: Pode
1: amigo?
0: Pode ser um plano de Deus esse, para testar a sua mulher. Exatamente.
1: Mas também para testar a amizade que tu tens, não é?
0: Não, tu já sabes como é que vai posicionar o teu amigo.
1: É um amigo falso, um amigo pirata.
0: Não é amigo isso, nem
1: é
0: nada.
1: É um amigo pirata.
0: Não é amigo, não é nada isso.
1: É
0: nada isso.
1: É verdade.
0: Vamos lá. Primeiro, vamos lá apreciar aqui o artigo 141, que fala acerca do secretário do Estado, né?
1: Exatamente.
0: E hoje vamos falar, ou vamos apreciar, a linha 5.
1: Exatamente.
0: Da Constituição da República, né?
1: Exatamente. E diz o seguinte: a organização, a composição, o funcionamento e competência dos serviços de representação do Estado na província e no distrito são definidos por lei. Vou repetir este número 5 do artigo 141 da Constituição da República. Diz o seguinte: a organização, a composição, o funcionamento e a competência dos serviços de representação do Estado na província e no distrito são definidos por lei.
0: Está aí, caro ouvinte. O que você entendeu? Agora, no Papo Reto, hoje o papo vai pegar fogo, né? Um abraço aí ao Mbanzi. Um abraço aí, Mbanzi, está no ferroviário, ele sempre ligadinho à rádio 99 FM, é motorista ele. E não só ele, é massagista da equipa do ferroviário. Quando jogam, ele faz massagem, está sempre ligado à rádio 99 FM. Um abraço aí ao Clube Ferroviário de Maputo, bem aqui ao lado, né? Ele está sempre ligado. Vamos falar do que é hoje. Raziano, há uma situação que os homens passam.
1: Uhum.
0: Não quero virar o cano. Eu sei que as mulheres dizem que eu sou machista, reconheço, mas são assuntos que devem ser debatidos. Por isso que o programa 99 Loucuras traz esses assuntos sem tabus, né?
1: Uhum.
0: Sem tabus. Os homens passam mal ultimamente, durante a paquera.
1: Ok.
0: As mulheres atualizaram a Maranza Gospel.
1: Uhum. O que significa isso?
0: Maranza Gospel.
1: Uhum.
0: Deixa eu afinar só um bocadinho o beat aqui. Você vai paquerar alguém,
1: okay,
0: Raziano, que se calhar tem um filho, dois filhos, já tem todo um lar, dois lares. Mas quando o Raziano chega, tem uma dificuldade tremenda. Essa mulher vai impor regras de convivência para esta relação.
1: Uhum.
0: O que está a falhar aí? Uma mulher já teve filhos, se calhar está à procura de um parceiro para alinhar e encontra, mas este que vem depois dela ter tido muitos traumas, muitas situações, já esteve no lar, já teve filho com este, teve filho com outro, e aparece o Raziano, quer fazer um casamento com esta mulher. Começam a lhe impor muitas regras este.
1: É, muitas condições, não é?
0: Sexo depois do casamento. Ai.
1: Não faz sentido, não.
0: Sexo depois do casamento. Eu sou mulher reservada. Você tem que se converter para a minha igreja. Primeiro, para começar a me namorar, eu visitar tua casa. Venha ser conhecido na minha casa. Uma série de coisas.
1: Uma série de coisas.
0: A pergunta é: mulheres, vocês fazem isso por quê? Outras acabam ficando sozinhas em casa dos pais. Dificultaram para Raziano, mas está-me a falar de uma mulher que não é virgem.
1: Uhum.
0: Já passei, produção, levanto aí a minha bandeira branca. É uma mulher que já teve seu trajeto, já foi ao lar, tentou, não conseguiu, voltou para casa, se calhar casa dos pais ou casa dela. Tem um ou dois filhos, se calhar do mesmo pai ou pais diferentes. Já tentou casamento, não conseguiu. E de uma ou de outra forma, ela está em busca de um parceiro.
1: Uhum.
0: E chega o Raziano, quer uma relação séria com esta mulher. E vão lhe puxar uma lista de regras, de cobranças. E o Raziano acaba cansando.
1: É.
0: Sexo depois de 3 meses de namoro. Eu não saio de casa, só saio por casamento. Afinal, o que está a acontecer aqui? São muitos jovens que estão a desistir de casamento por causa disso. Agora, vamos lá conversar em torno desse assunto. Que software é este, Raziano? Que software é este?
1: Software gospel.
0: Que software é este, meninas? Ela é muito reservada, é muito de família, é muito de igreja, é muito de...
1: Não, se calhar seriam traumas que ela já carrega, não é? Em relações anteriores. Já esteve envolvido em muitas relações.
0: Agora, a fatura quem paga é o Raziano.
1: É, o Raziano. Se o Raziano for cego, não é? É quem acaba arcando com esta fatura agora.
0: E vamos falar disso, né? Hoje, às 13 horas, no Papo Reto. O que está a acontecer na mente das mulheres? Estão cheias de regras, estão cheias de cobranças. Mas quando você olha para ela, olha para trás, tem filhos. E ela já esteve no lar. Mas quando chega um jovem, quer lhe dar lar, quer namoro com ela, ela tira a lista das cobranças. O que está a falhar? O que está a acontecer? Essa que é a pergunta. E vamos conversar, né?
1: Vamos conversar.
0: Vamos à música logo. Hoje disse, o papo vai... Vão dizer que não, você está... Com... Não, não tem nada a ver. É o que as mulheres estão a fazer.
1: Este é o nosso tema, então, para o Papo Reto, quando forem 13 horas e 40 minutos, caro ouvinte. E agora, vamos para a música louca, não é?
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0: Raziano, de quem depende para o filho ser parecido contigo? Teus filhos são parecidos contigo?
1: Sim.
0: São parecidos contigo? Sim. Qual foi o truque?
1: Eu acho que só Deus sabe como é que isso acontece.
0: Caro ouvinte que está acompanhando o programa, homens principalmente, os teus filhos são parecidos contigo? De que depende? Há uma fórmula para os teus filhos serem parecidos contigo?
1: Só Deus sabe, né?
0: Na música louca vamos falar disso. Seus filhos são parecidos contigo? Ou seus filhos são parecidos consigo? Essa aqui é a pergunta, né, para si. Vamos lá. E quem traz-nos essa proposta é a Talisha Genial. Talisha Genial, Filhos com a Tua Cara. É o título da música, né? Filhos com a Tua Cara. E a pergunta é, os teus filhos são parecidos contigo? De quem depende para os filhos serem parecidos contigo? Razão, teus filhos não são parecidos contigo, né? Já olhou assim para ele... Assim, este aqui, este não é parecido comigo, este.
1: São parecidos com a mãe.
0: Ah, é? Ok, vamos lá, música.

0: A música começa de uma forma linda, né? Do teu lado, segura a minha mão firme, tá bom? Não larga a minha mão.
1: Já me imagino a dormir, com essa cara olhando pra mim.
0: Me imagina eu a dormir, né? Com essa tua carinha aí a olhar pra mim, tá bom?
1: Eu quero te na terça, segunda, quarta e na quinta.
0: Será que para os teus filhos serem parecidos contigo vai depender do número de vezes que você for com ela? Quero te na sexta, segunda, terça. Vai depender disso, Raziano?
2: Acho que não tem nada a ver.
0: Não tem nada a ver, né?
2: Não tem nada a ver.
0: Vamos lá ouvir.
1: Churrasquinho toda sexta e no domingo ir à igreja.
0: Depende de ir à igreja? Depende de passear muito com a mulher?
2: Não.
0: Depende de quê? Para teu filho ser parecido contigo? Ir orar lá. Deus, quero fazer uma menina parecida comigo.
2: Até que isso pode funcionar, não é?

0: Vão dizer que é obsessão, né? É maluquice, por exemplo, estar a falar isso. Vou à igreja orar para os meus filhos serem parecidos comigo. Vou passear muitas vezes contigo. Vou olhar sempre tu a dormires. Vou assistir sempre a sua foto. Vou fazer muitas vezes durante a semana para o meu filho ser parecido consigo. Vão dizer que é obsessão isso, né?
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0: Tá aí, filhos com a tua cara, música louca de hoje, né? Eu digo bom dia a todos, está a começar 99 Loucuras, né? Vamos ao intervalo e voltarmos já.
2: Vamos a um curto intervalo e dentro de alguns instantes voltamos para darmos continuidade ao nosso programa. Até já, um forte abraço a todos que nos ouvem, aos doentes Rabo das Melhoras e um breve regresso ao convívio familiar. E não só, também para aqueles nossos amigos ouvintes que perderam seus entes queridos. Juntamos-nos a eles neste momento de dor e tristeza para endereçarmos as nossas mais sentidas e pesar. Um forte abraço, até já.
0: Quando você fala daqueles que perderam seus entes queridos, ou entes queridos neste caso, eu fui assistir um velório há dias, né? Uhum. Eu vi uma senhora chorar muito porque perdeu o marido.
2: Ok.
0: Eu também quero morrer. Eu...
2: Opa.
0: Eu disse, deixa lá ela entrar. Nós estamos aqui com paz para enterrar, não se preocupem. Deixa ela entrar. Por favor, eu quero ir com meu marido. Eu quero ir com meu marido.
2: Ela estava muito emocionada.
0: Lhe pegavam ali. Eu disse, não, eu... vontade de dizer àqueles que seguravam, aquela senhora não faltou ali. Soltem, deixem lá ela ir com o marido. Qual é o problema? Deixem.
2: Não, são emoções próprias desses momentos, não é?
0: As mas se ficam... deixassem, teria ido com o marido?
2: As pessoas ficam muito emocionadas, não é?
0: Mas se tiver... não... é drama também, né?
2: Sim,
0: se mas... tivessem deixado, teria ido com o marido?
2: Não, é uma questão emocional. É uma questão emocional.
0: Emocional, não é verdade. É teatro aquilo, né? É um drama, né?
2: Não.
0: Até já.

0: 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Vamos ao comercial e voltaremos já já.
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0: Obrigado aí, são 11 horas e 3 minutos. Obrigado aí, Mimai, pela nova música. Música que está a fazer muito sucesso. Já é dançada aí nas festas, né? Nas pistas de dança. Obrigado, Mimai, né? Ela falar da bebida. Afinal, o que vocês põem na bebida? Está nos deixar maluco. Quando você bebe uma cerveja, quero outra. Afinal, vocês colocaram o que na bebida?
1: É, a bebida tem destas, não é? Quanto mais tu bebes, mais queres outras dosagens.
0: Exatamente.
1: Este ritmo aqui é agradável, eu gosto muito deste ritmo, é um ritmo bastante vibrante, mesmo que tu não queiras dançar sentado, tu consegues aqui vibrar, mexer o esqueleto, como se diz lá na gíria.
0: Exatamente.
1: Ok, são neste momento 11 horas e 4 minutos, vamos lá. Agora, vermos o que os nossos amigos ouvintes escreveram na nossa caixa de mensagem. Uhum. Mesmo para darmos aqui uma saudação especial aos nossos amigos ouvintes que neste momento estão ligados à Rádio 99 FM, sobretudo aos que estão na cidade de Maputo e também pelo resto do país, espalhados pelas principais capitais provinciais e não só, pelo mundo fora, através da www.99fm.co.mz. Vamos lá espreitar o que é que os nossos amigos ouvintes dizem, Anselmo, não é?
0: Vamos lá espreitar aí. O que é que diz a turma aqui dos loucos? Raziano, mas diz lá uma coisa. Ela fala do álcool aí, né?
1: Sim, fala.
0: O que é que tu achas do álcool? É uma pergunta simples, Raziano, né? Ela diz que álcool tem um diabo. Quando você bebe uma, quer outra cerveja.
1: Diabo nenhum.
0: Alguma coisa tem lá no álcool.
1: Não é verdade, não tem diabo nenhum. O álcool é bom. É preciso tu saberes moderar. Saberes consumir o álcool.
0: Como é que se modera?
1: Tu não vais beber todos os dias. Tu tens de ter uma dosagem definida para si, não é? Se tu sais de casa, por exemplo, com o objetivo de tomar umas 3 cervejas, uns 3 copos de cerveja, beba somente 3. Se tu sabes que 6 copos vão fazer-te mal, então melhor evitares. Beba no máximo aquilo que te faz bem. Mesmo para puxar a conversa com os amigos, poder conversar, trocar ali, colocar a conversa em dia. Agora, tu não vais sair de casa e vais rebentar uma caixa inteira sozinho de 2M, seja lá o que for. Tu vais ficar, tu ficarás...
0: Dependente.
1: Não só dependente, vais ficar fora do comando da situação. E isso vai te fazer mal. Ok? Agora, tem que saber. A própria fabricadora da cerveja diz: beba com moderação. O que é beber com moderação? Não precisa beber. Sabemos que tudo em excesso faz mal, não é?
0: Mas sabe por que o álcool está incluso na lista das drogas, né?
1: Sim, é uma droga.
0: E a droga, o que é que faz no organismo? Fora,
1: altera.
0: Fora as situações sociais, né?
1: Altera o nosso comportamento, altera.
0: Não, organismo, os órgãos, tudo, organismo, o que é que ele faz?
1: Altera os órgãos, não é? E danifica, se consumido em excesso. Agora, é aquilo que eu estou a dizer, Anselmo, é preciso beber com moderação, não é? Tu, em alguns casos até, há certas pessoas que são recomendadas clinicamente a tomar uma taça de vinho tinto por dia durante a cada refeição.
0: Mas depois, todo mundo que for recomendado um copo por dia... Depois de uns 2-3 meses bebia já uma garrafa, sabe
1: não,
0: disso?
1: Não, os que não sabem beber, Anselmo. Os que não sabem beber.
0: Vamos lá, as mensagens aí. Eu, por exemplo, me posiciono num sentido diferente para o álcool, né? Para com o álcool.
1: Sim.
0: O álcool é bom, dá um falso prazer e no fim vai te matar. O álcool vai te matar. O álcool é um bom detergente, né?
1: Sim.
0: Limpa a beleza em primeiro lugar. Limpa o bolso em segundo lugar. Para quem tem família, vai te limpar a família em terceiro lugar. Por quarto, vai te limpar a saúde. E por último, quinto, vai te limpar a vida.
1: É aquilo que eu disse.
0: Não existe beber com moderação.
1: Para os que não sabem beber.
0: Quando o assunto é álcool, não existe saber beber.
1: É preciso saber controlar.
0: Um gole de cerveja, tu já não és o mesmo no ponto inicial. Já és outra pessoa. A circulação sanguínea mudou, a pressão arterial mudou. Os filtros, neste caso, do nosso organismo, estamos a falar do pâncreas, os rins, fígados, já estão a trabalhar o álcool e para mandar para a corrente sanguínea, sabe disso, né? Tu já não és o mesmo, entende? Por isso, é uma decisão ficar longe do álcool. É 2-3 vezes mais saudável quem não consome o álcool.
1: É verdade, não é?
0: Exatamente.
1: Uma vida baseada numa alimentação regrada e também...
0: A nível físico e psicológico.
1: Atividades físicas também. É sempre...
0: Por isso que a recomendação, se o álcool é saudável, então saia do álcool. Nem caro ouvinte, deixa o álcool muito cedo, abandona o álcool. O álcool vai te criar barulhos na vida, vai te criar doenças, vai te esbanjar o bolso, saia do álcool enquanto ainda há tempo, tá bom? Uhum. Saia do álcool. Em nome de Jesus, queima, Senhor, queima.
1: Ok, vamos lá aqui ler algumas mensagens dos nossos amigos ouvintes. Bom dia, locutor em serviço. O programa está super top. O álcool não é bom porque é prejudicial à saúde. Ao mesmo é medicinal na saúde. Ok, muito obrigado
0: pelo ouvinte. Quem foi que disse que é medicinal? Quem foi que disse que álcool é medicinal? Bebe então, se for medicinal.
1: Uma taça de vinho depois tinta, algumas são recomendadas, não é?
0: Envelhece o álcool, Raziano. O álcool envelhece. Um jovem de 40 anos que bebe e um jovem de 40 anos que não bebe são diferentes, Raziano.
1: É.
0: 50 anos que bebe e 50 anos que não bebe são diferentes, Raziano. A nível físico, postura e também psicológico. O álcool debilita a sua capacidade de retórica, Raziano.
1: Uhum.
0: Você é lento. A primeira coisa que faz contigo o álcool é te colocar gago, não consegue falar.
1: Sim.
0: Eu te pergunto bom dia para falar bom dia. O álcool é um debilitante, é um debilitador e é também é um depressivo.
1: Exatamente.
0: Ok. Eu não falo bem do álcool, tá bom?
1: Pois. Realmente, Anselmo e Raziano, sou obrigado a concordar com o tema do Papo Reto de hoje. Parece que é a nova tendência num repertório familiar. Conheço uma mulher que já passou por 3 relacionamentos e em todos eles a família coloca como exigência o lobolo e todo o procedimento como manda o figurino. Divorciou nas terceiras relações, levando consigo os móveis. Assim, na casa da mãe, tem 3 congeladores. Resultado das 3 relações por onde passou. E agora? Está na 4ª relação.
0: Ai, ai, ai. E a fatura vai para o Raziano aí.
1: Este ouvinte já deu aqui um pontapé de saída para o Papo Reto.
0: Exatamente.
1: Bom dia, peço a música do Filho de Zua, Comeram Minha Banana. Meu nome é Arcia Novela em Xonguene. Ok, muito obrigado.
0: Um abraço.
1: Bom dia, Mano Nelson e Raziano. O programa está perfeito, Mano Nelson. Cadê a música da sogra? Aqui é Anselmo e Raziano, caro ouvinte. Este ouvinte
0: Anselmo,
1: é Rafael.
0: Anselmo, não Nelson.
1: Não Nelson, é Rafael de Pemba. Estou esperando há meses. Quero tocar para a minha amada sogra. Aqui, Rafael Juma. Muito obrigado, caro ouvinte. Muito obrigado. Mantenha-se ligado a sua rádio. Vamos lá. Outras mensagens. Que
0: vamos
1: dizem?
0: Lá ver aqui.
1: Se carinho fosse água, te daria um oceano. Se os abraços fossem plantas, te daria uma floresta. Se a vida fosse uma planta, te daria uma galáxia. Se a amizade fosse a vida, te daria a minha. Esta é a semana das melhores amigas do mundo. Envie esta mensagem a todos os seus 5 bons amigos. Me inclua se for um deles. E veja quantos vão receber de volta. Se receber mais de 6, és realmente muito querido. Ou querida, semana dos amigos, te amo. Esta mensagem...
0: Sabe uma coisa, Raziano? Na vida, todo mundo que tem muitos amigos é considerado fraco.
1: É considerado fraco, por quê?
0: Mas a nível das crenças que nós temos... Quem tem mais amigo é mais forte,
1: uhum.
0: Não é isso?
1: Sim.
0: Mas no dia que tu, talvez, entrar um carinho no estoicismo, vai perceber que quem está sozinho é mais forte que aquele que tem poucos amigos até.
1: Sim.
0: Entende, Raziano?
1: Sim, porque viver-se tanto tempo sozinho faz-te aprender a ser mais forte, não é?
0: Sabe por quê, Raziano?
1: Não.
0: Quem tem muitos amigos precisa de plateia.
1: Precisa de plateia.
0: E não vive para si, vive para agradar as pessoas.
1: Exatamente.
0: No dia que tu viveres para si, vais conhecer o sabor da vida. Vais conhecer o sabor da solitude, de tu conquistares a si mesmo, dizer que eu me amo, eu não aguento comigo.
1: Exatamente.
0: Mas enquanto precisares fazer coisas para agradar as pessoas, tu vais te sentir, ou melhor, vais precisar ter muitos amigos.
1: Exato.
0: Essa mensagem eu não repasso, se for para repassar, repasso para mim.
1: Exato.
0: Meu melhor amigo sou eu. Não é egoísmo, é amar a mim mesmo.
1: Ao passo que o meu melhor amigo é Deus, não é? Tu também, quando descobres essa companhia, essa intimidade com Deus, não há melhor sensação que essa.
0: E Deus tem o número de telefone. Manda lá essa mensagem para ele.
1: Essa é a melhor sensação.
0: Manda essa mensagem para Deus.
1: Não, agora já mando. Ele está a ouvir aqui, está presente, não é? Vamos lá. Bom dia, Mano 99 FM. Aqui é Iqbal. Peço música de... Como é que é esta mensagem, Selma?
0: Station.
1: Station. Exatamente. Título, Woa, um bom trabalho para ti. Ok, muito obrigado.
0: Um abraço aí.
1: Bom dia, 99 FM, a Lilo ligado a partir de Tete. Peço a música de 50 Cent, Man. Man,
0: tocou
1: man.
0: A música.
1: Conversamos com ela,
0: né, Window?
1: É. Vamos lá. Bom dia, 99 FM. Aqui é o Naldo de Xiango. Estou a gostar do programa. Peço a música da Calma com título Leva Tudo. Ah, não, Calema, não é? Mas escreveu aqui Calma. Ok. Nós percebemos que era a música dos Kalema, dos irmãos Kalema, esta banda africana que tem feito bastante sucesso pelo mundo fora. Bom dia, Rádio 99 FM. Bom dia, Anselmo e Raziano. Como é que estão? Nós estamos bem, graças a Deus. E desse lado... desse lado me encontro de boa saúde e agradecer de antemão ao meu Deus, ao meu bom Deus, pelo dom da vida e pelas bênçãos. Anselmo e Raziano, desde que me tornei noviano, já efetuei vários pedidos musicais, nem sequer uma composição passou. Hoje lhes suplico, por favor, peço ouvir a música do meu conterrâneo Silol, com o título Bom Dia. Um forte abraço aos meus colegas da Via. Vamos lá tocar esta música.
0: Este um abraço.
1: Está aqui a implorar, está a suplicar, já pediu várias vezes.
0: Ajoelha, ajoelha.
1: Silol é o produtor e cantor. É o produtor e cantor lá da província de Sofala, concretamente
0: irmão
1: na cidade de Beira.
0: Né?
1: Sim, exatamente. Bom dia, dupla. Eu sou Otávio António e estou ligado a partir da cidade de Tete. Peço ouvir a música de Gerson Israel. Ok, muito obrigado. Bom dia, Mano Anselmo Raziano. Ok, muito bom dia. Um forte abraço ali. Vamos lá ver o que é que dizem as próximas mensagens. Bom dia, 99FM, meu nome é Nildon Adamo, estou ligado a partir de Nampula, bairro Central, peço a música de Badocha, título da música Ele Não É o Homem. Está para provocar outras coisas,
0: em nome de Jesus queima.
1: Peço a música de Alicia Keys, Girl on Fire. Ok, muito obrigado. Bom dia, 99FM, peço a música de Moisen com Dama do Blink, aqui Adolfo Vasco a partir de Nampula, Mamurrapaniwa. Ok, muito obrigado. Obrigado, bom dia, sou Júlio de Chibuto, peço música dos Kalemas, José Felipe, título...
0: Eu não vou tocar essa música.
1: Por quê?
0: Acaba de acontecer um episódio, acompanhaste do Vinícius e Zé Felipe, né? Por causa da Georgina, aquela senhorita,
1: sim,
0: que abanou Zé Felipe para ficar com o Vinícius Júnior. E depois de algum tempo foi descartada e voltou e ele aceitou ela de volta.
1: E aceitou ela de volta.
0: Eu não toco essa música, não vou tocar.
1: Não, ainda não voltou, né?
0: Mas já estão juntos.
1: Há rumores de que há possibilidade
0: já estão juntos.
1: Ah, é?
0: Exatamente.
1: Mas calhar pelos filhos, não é?
0: Eles já estão juntos e fizeram uma festa de família no final de semana. Apostaram fotos que estão de volta e a família está unida de novo.
1: Mas também Zé Felipe é louco por ela, não é? É um apaixonado, é um romântico.
0: É um pangaré.
1: Ok, então não vamos tocar essa música, não é? Por conta disso.
0: Raziano, cuidado, é uma lição essa para aprender, né?
1: Uhum.
0: Você tem uma família estruturada, tem 3 filhos, tem sua mulher, ela te abandona para o parque de diversão. O parque de diversão fala do quê? Aquele grupo de amigas, amigos, que são baladas, festas, fim de semana, e posta viagens para lá, viagens para lá, e depois meia volta, aquilo dá errado, porque sempre acaba aquilo. Depois vem, sabe onde reside o pangaré, né? O Raziano estava lá, tipo babá, a cuidar das crianças, à espera dela curtir e voltar, né? E o Raziano diz, a porta está aberta, entra.
1: Ok.
0: É um pangaré, né, Raziano? Perdão aí. Ei, perdão. Você tem que perdoar, o que é isso, Raziano? Eu estava a falar o quê? Vamos lá. Ligue aí, vamos conversar, 87-000-9900. Mas não é exemplo, né? Pelas crianças e muito mais, ok?
1: Exatamente.
0: Não é bonito.
1: Sim, mas...
0: Cuide da sua família, seja fiel à sua parceira, ao seu parceiro e juntos vão crescer. Nada de traições, porque é aqui na traição que a pessoa diz que quer experimentar, que acaba descobrindo coisas e não volta mais, tá bom?
1: Mas é que o Zé Felipe é louco, é super apaixonado pela Virgínia Fonseca, não é? A esposa com quem tiveram dois filhos.
0: E é bom
1: aquilo.
0: Filhos. E a mulher brinca com ele tipo uma bola, né? Ele está apaixonado.
1: Vamos lá, bom dia.
0: Não seja pangareira.
1: Vamos lá, bom dia. Tempo, aliás, esta mensagem diz o seguinte. Bom dia, tempo 10 e 16 a partir da cidade de Nampula. Andisoni Mirossi, peço música de 20 Fingers com o título Amor Não É Para Doer. Ok, muito obrigado. Bom dia, peço a música de 20 Fingers, Desilusão. Ok, são neste momento 11 horas e 17 minutos. Vamos atender o primeiro ouvinte neste espaço aqui na Rádio 99 FM. Temos o senhor Jair que nos liga a partir da cidade da Beira. Olá, bom dia.
2: Bom dia, mano. Adriano, como está?
1: Está tudo bem. E senhor Jaime, como é que está?
2: Também estou bem. Mano Anselmo, como está?
0: Eu estou bem, graças a Deus. E aí, como é que está?
2: Estou bem, melhor agora com a vossa voz. E aí, principalmente a tua. Há bom tempo que eu tento ligar. Não é fácil ligar para 99 loucuras, tá?
0: Conseguiu.
2: Eu não sei. Esses vossos tons usaram aí, eu não sei.
0: Fala assim, em nome do Pai, do Filho e do Espírito Santo, consegui.
2: Hoje eu tive que fazer 3 Ave Maria. Eu estava com o meu dedo aqui na tecla. Logo, espera aqui, liga.
0: Ligou logo.
2: Epa, mas eu estou feliz, na verdade, por ouvir vossa voz. Eu gosto, sempre escuto muito essa rádio aqui, então. É pá, esquecer. Quando eu escuto falar vossos temas, é rir e felicidade plena. E gosto mesmo. Mas trabalho está a andar.
0: O trabalho está a andar muito bem, né? Mesmo com alguns processos aqui ao lado, mas o trabalho está a andar, né?
2: Ah, tem que ser assim. Na vida sempre existem esses processos. É, não falha nada. Mesmo de aguentarmos com ela.
0: Não falha nada. Agora, vamos lá conversar um bocadinho em torno deste assunto, tem a ver com a Constituição da República e tem a ver também com o Secretário do Estado a nível provincial. E diz assim, a organização, a composição, o funcionamento e também a competência dos serviços de representação do Estado na província e nos distritos são definidos por lei. O que quer dizer isso?
2: Eu não sou muito de Constituição, né? Mas pelo que eu entendo sobre este artigo, eu acho que essa coisa do secretário de Estado foi implementada agora, né? Então, parece que antes do próprio secretário de Estado, quem seria todos esses componentes que o Manoel mencionou, um por outro, que a Constituição diz, era o governador. Agora, ele... parece que a Constituição, por sua vez, diz que posso repetir o artigo? Desculpe.
1: O artigo é 141 da Constituição da República, a linha 5, aliás, o número 5, diz o seguinte: a organização, a composição, o funcionamento e a competência dos serviços de representação do Estado na província e no distrito são definidas por lei.
2: Exatamente. A lei, é de sabido por todos nós. A própria Constituição é que gere o funcionamento de um Estado. Então, para que tudo seja feito, é preciso seguir com a lei. Não há algo que será feito, sei lá, numa província, ou seja, num posto administrativo ou num distrito que não esteja lá patente da lei. Nem para que... Vou dar um exemplo, por exemplo. Nem que saia para tirar foto. Por exemplo, estava a pôr assunto de tirar foto ao presidente. Aquilo está escrito na lei.
1: Ok.
2: Então, tudo que tem de acontecer na parte do próprio governo, ele segue a lei. Não faz nada fora daquilo que a lei diz. É mais ou menos isso que o artigo quer dizer.
0: Tá bom.
1: Ok.
0: Tá
1: muito
0: bom,
1: obrigado. Muito obrigado, senhor Jaime, pela sua ligação. Um forte abraço, manhã feliz na nossa companhia, ok?
2: Obrigado, mano. Obrigado, então, um bom trabalho. Hein?
1: Tchau, tchau.
0: Um abraço, ótimo dia. Tá aí, foi o senhor Jaime na Beira. Ele com o sotaque de Machangana, mas está na Beira, ok. Em todo caso, um abraço aí. Temos outro ouvinte em linha. Alô, bom dia. Não é deixa. Ah, é o nosso amigo Untum. Ele anda muito sumido, Untum. Em todo caso, um abraço aí, nosso amigo. 87-00-99-00. Vamos lá conversar. Alô, bom dia. Bom dia.
3: Sim, muito bom dia.
0: Bom dia. Com quem a gente fala?
3: Mário, a partir de Nampula, na Maíta.
0: Mário, tem Nampula, na Maíta. Vamos lá, Mário. Como é que está na Maíta?
3: Aqui na Maíta tudo está tranquilo, não está ainda nos espíritos.
0: Nós estamos aqui em Maputo, né?
3: Yeah.
0: E aqui está tranquilo também, ok?
3: Está tranquilo mesmo, aqui tudo bem. Meu irmão, vem sua música.
0: Manda mensagem a pedir música. Agora estamos a comentar em relação à Constituição da República. Neste caso, quem define as competências, a composição, o funcionamento do secretário do Estado?
3: Esse assunto aí eu não posso lamentar, mas estou a escutar o programa, cramo mesmo o programa, mas não estou para responder, nem o quê, mas penso em música, quero dançar música de Afro Man.
0: Afro Man, qual das músicas do Afro Man?
3: Afro Man, do título A Vida, Missão da Vida.
0: A vida está da apurada, a vida, né?
3: Claro, claro.
0: Você provocou abelhas, agora não quer aturar aí. Ia à procura de mel, tá aí agora, aguenta com as abelhas. Hein? Tchau, um abraço.
3: Muito obrigado, bom trabalho.
0: Tchau, tchau. Pediu aí a música da Afroman, trabalho, a vida, né? Um abraço aí. 11 horas e 23 minutos. Vamos lá, mais um ouvinte para fecharmos aqui o bloco. Temos aí. Alô, bom dia.
4: Alô, bom dia. Alô, bom dia.
0: Baixa o volume do seu rádio, por favor. Bom dia, tudo bem?
4: Tudo bem, não está aí?
0: Aqui está controlado. Seu nome e o bairro?
4: Meu nome é Felipe José, aqui em Nampula.
0: Felipe José, em Nampula. Agora vamos lá, Felipe José. Qual é a sua opinião em relação a este artigo?
4: Como?
0: Qual é a sua opinião em relação a este artigo?
4: Não, só gostei desse programa. Agora eu estou a pedir música.
0: Não, manda mensagem, tá bom?
4: Tá bom, obrigado.
0: Tchau, tchau. Vamos lá, algumas músicas pedidas. Começamos com esta da Jula Duarte, ao lado do Slowly, né? Senti. Vamos a isso. Até já. Não saiam daí, caros ouvintes. Um abraço a todos.

0: São 11 horas e 35 minutos. Quem vai perder?
1: Quem vai música perder? Aqui então da jovem moçambicana Percela a fazer bastante sucesso em todas as rádios e não só, também nas televisões. Esta Percela que recentemente esteve em concerto musical na cidade de Maputo e que também foi um bastante sucesso, não é?
0: Exatamente.
1: E ela pergunta aqui, deixa aqui uma pergunta bastante interessante. Olha quem que vai perder.
0: Exatamente.
1: O Anselmo vai perder ou ela vai perder?
0: Eu não
1: sei.
0: Perco, eu sou estoico.
1: Eu não sei, né?
0: Eu já perdi o suficiente. Agora é só sobreviver. Exatamente. Cada dia que passa é um episódio e a vida continua, né?
1: Exatamente.
0: 11 horas e 35 minutos. Vamos lá, a piada do dia.
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0: Começo ou vocês começam? Começo. Ah, vou começar, não se preocupa. Dois amigos estavam a conversar, né? Sabe, brada, meu pai quer que eu faça direito e ser um bom advogado. E você vai seguir o que teu pai quer? Não, ele quer que eu lhe tire da cadeia. Ok, duas crianças estão ali a conversar, né, na escola.
5: Eu tenho um sonho. Qual é o teu sonho? Eu é de ser rico, ter muito dinheiro, ter muitos carros como meu pai. Sonho, eu tenho um sonho como do meu pai.
0: Mas diz-lhe uma coisa. Então teu pai tem tantos carros assim, tem dinheiro.
5: Não, também é sonho dele.
0: 11 horas e 36 minutos. Vamos lá. Um aluno de direito, neste caso, ao fazer prova oral. O que é uma fraude? É o que o senhor professor está a fazer neste momento, né? E o professor fica todo indignado, né? Ora essa, explique-se então. Segundo o Código Penal, comete fraude todo aquele que se aproveita da ignorância do outro para o prejudicar. Chumbou. Ok, tá bom. 87009900. Sempre, ou melhor, o filho, neste caso, vai perguntar ao pai. Pai, diga uma coisa. Diz-lhe uma coisa, a energia elétrica vem do jardim zoológico? A energia elétrica vem do jardim zoológico? De onde você tirou isso? É que o pai, sempre que corta a energia, diz que esses macacos já começaram. Ok, conta aí a sua piada, 87009900. Dois ouvintes, duas piadas, vamos lá, vamos a isso. 87009900. Alô, bom dia. Disse o quê? Não percebemos nada aqui, né? Vamos lá, 87000990. Temos alguém? Ainda não. Conta aí uma piada. Dois ouvintes para contarem as suas piadas, né?
1: Vamos lá, temos a indicação de termos o próximo ouvinte. Muito bom dia.
6: Bom dia.
1: Bom dia, seu nome, de onde é que nos fala?
6: Luiz Bentenga.
1: Luiz, vamos lá, qual é a sua piada?
0: Fugiu aí.
1: Infelizmente perdemos aqui o Luiz, não é? De Tenga. Tenga, ok, vamos lá. O nosso número mantém-se à sua disposição. Temos a indicação de termos o próximo ouvinte e vamos saber com quem. Muito bom dia, bem-vindo ao programa.
7: Bom dia, como está?
1: Está tudo bem, e desse lado?
7: Estou claro.
1: Seu nome, de onde é que nos fala?
7: Emerson, na cidade de Nampula.
1: Emerson, ok.
0: Ô, Emerson, como vai?
7: Bem, não sei para vocês aí, como é que vocês estão?
0: Está controlado.
1: Vamos lá, qual é a sua piada, Emerson?
7: É o seguinte, um menino estava se despedir com outro amigo, né? Ligando com o amigo, amanhã se não me vieres vou para Portugal.
1: Ok.
7: Ah, tá bem, para Portugal, já. Mas não poderia ser na Espanha, ele disse, tudo bem, ainda lá. Quando o amigo diz que vai para o sítio Xixi, é lá onde eu vou. E a dia seguinte, ele diz, antes de partir, a que hora que tu vais partir? Que vão poder partir às 12 horas. Ah, ok. 12 horas, 13, 14 horas, de repente lhe encontro o amigo numa das oficinas. Isso, amigo, se não disse que vais para Portugal, disse eu, não me complica. Se você me encontrasse aqui é porque já estamos na Espanha.
0: mandou bem.
1: Ok.
0: Obrigado aí.
1: Muito obrigado, Emerson. Um forte abraço. Mantenha-se ligado à sua rádio. Ok, vamos lá. O nosso número mantém-se à sua disposição. 11 horas e 40 minutos. Ligue para nós. Vamos aqui trazermos então aqui esta alegria com a nossa rubrica reservada às piadas. Vamos lá, temos a indicação de termos o próximo ouvinte. Muito bom dia, bem-vindo.
3: Bom dia, como está, senhor Riziane?
1: Está tudo bem, desse lado, como é que estás?
3: Aqui altamente, no centro do seu lado.
1: Altamente, ok. De onde é que nos fala?
3: Aqui fala de Tete, já tenho mandado mensagem por aí para vocês. Tete. Senhor Nelson, está aí?
1: O senhor Nelson, não. Está aqui o Anselmo.
3: Ah, o Anselmo, o sordente.
1: Está aqui um gungunhana. O rei de Gaza.
3: Endereço os meus cumprimentos a ele.
1: É o rei de Gaza. Ele está a ouvir, não é? Pode até falar com ele, não é?
3: Ah, por que ele não faz um quarto?
1: É o rei de Gaza, não é? O gungunhana.
0: Eu estou aqui. Alô?
3: Nós estamos a falar de quem é mesmo?
1: Conta lá sua piada. Esse ouvinte é engraçado. Ele esqueceu-se.
3: Eu gostei.
0: Gostou do quê?
3: Gostei da piada do Anselmo.
1: E qual é a sua piada então? Tu tens alguma piada aí?
3: A minha piada. A minha piada é aquela que eu gosto, então ela não me gosta.
1: Ah, tu estás a amar alguém que não te ama, é verdade?
3: Ô, oh, Paulinha, deixa eu chamar ela para ouvir enquanto ela está aqui.
1: Ela está?
3: Ela está aqui. Ô, oh, Paulinha.
1: Paulinha. O nome dela é Paulinha.
3: Não, o nome dela é Paula. Estou a criar um diminutivo aqui, o Paulinha, porque toda vez que eu chamo de Paula, ela fica nervosa.
1: Coloque ela em linha, então. A gente vai falar com ela.
3: Quando chamo de Paulinha, ela sempre aceita.
1: Sim, coloque a Paulinha em linha, a gente vai falar com ela. Pode ser?
8: Oh, dona Paulinha, vem aqui, já estou na linha com a rádio 95.00, número 1. Vem aqui falar contigo.
1: Entende a nossa frequência 95.0. Em Maputo estamos em 99.3, ok? Olá, Paulinha, tudo bem?
9: Bem, não sei.
1: Está tudo bem, graças a Deus. Como é que está a Tete neste dia? Está tudo bem. O nosso amigo ouvinte aí está a reclamar de que a Paulinha, ele gosta tanto da Paulinha, a Paulinha não está a corresponder a este mesmo sentimento. O que é que está a acontecer, Paulinha?
9: Não está a acontecer nada.
0: Ele não está a dar dinheiro, não é isso?
9: É?
0: Ele não está a dar dinheiro, não é isso?
9: Não. Por que não dá dinheiro? Vai dar dinheiro à esposa, não é eu, não.
0: Bela piada, hein? Gostei.
1: A Paulinha não é a esposa dele, não?
9: Não.
1: A Paulinha o que é para ele?
0: Ei, Raziano.
9: Meu nome é gostar desse nome, só.
0: Deixa lá eles curtirem Paulinha.
1: Ok.
0: Exatamente.
1: Muito obrigado, Paulinha. Um forte abraço. Mantenha-se ligado à sua rádio, ok?
9: De nada.
1: Tchau, tchau.
0: Tchau para vocês.
8: Obrigado, cara.
1: Muito tchau, obrigado. Tchau.
0: Vamos lá, último ouvinte para irmos à música louca, né? Vamos lá, último ouvinte para irmos à música louca. 87009900. Obrigado aí pelo carinho da sua audiência, né? Tanta mulher linda, né? Eu, Raziano, todos os dias me pergunto: mas o que está a acontecer em Moçambique? Tanta mulher linda e tanta mulher solteira. Por quê? O que está a acontecer em Moçambique? Eu não quero mais casar, eu, Raziano. Tanta mulher linda. Tanta mulher solteira, Raziano. Ah, não. Não, casa, o que é isso, Raziano?
1: Ok, temos aí um ouvinte. Muito bom dia. Bom dia. Bom dia. Seu nome, de onde é que nos fala?
10: Fala com Bashir Nikwadala.
1: Bashir Nikwadala. Como é que está Nikwadala neste dia de quinta-feira?
10: Aqui Nikwadala está tudo bem.
1: Ok, que bom. Vamos lá, tem uma piada para nos contar?
10: Já tenho uma piada, sim.
1: Ok, fica à vontade.
10: Já teve um senhor aí que estava a sair de Nampula, chamado Mosca. E também o outro senhor chamado Mosquito, estava a sair do Maputo.
1: Ok.
10: Então era para marcar encontro em Nikwadala. Então a viagem já não andou bem, cruzaram a noite, fizeram um acidente entre o senhor Mosca e o senhor Mosquito.
1: Ok.
10: Foi numa noite, então eu queria perguntar ao senhor Mosca e o Mosquito, quando fizeram o acidente à noite, quem tem razão?
1: É.
0: É uma bela pergunta.
1: É,
0: né?
1: Uma bela pergunta em forma de piada, ok?
10: Sim.
1: Ok, muito obrigado.
0: Quem tem razão? Quem tem razão?
1: Eu acho que é o senhor Mosquito, né? Porque o Mosquito atua de noite e a Mosca atua de dia.
10: Sim.
0: Tchau, tchau.
1: Ok, valeu, um forte abraço.
0: Obrigado.
1: Aí.
0: Ficou a piada.
1: Anselmo, mais uma para terminarmos, né?
0: Quero uma, ok, tá bom, vamos lá aí. Dois anões, como é que se diz? Dois pessoas baixinhas.
1: Anões.
0: Sim. Anões, né?
1: Sim, dois anões.
0: Okay. Anãos.
1: Não, anões.
0: Vamos lá, um anão chega a um balcão, neste caso, chega aos pulos, diz: estou a pedir um maço de cigarro. Estou a pedir, ninguém lhe atendia, né? Estou a pedir um maço de cigarro. 10 minutos ele a pular só no balcão de um bar. Estou a pedir um maço de cigarros. Estou a pedir um maço de cigarros, ele a pular, ninguém lhe atendia. É quando ele, cansado, já dá uma volta, vai para dentro do balcão, encontra outro anão, também aos pulos, perguntava: qual é a marca? Qual é a marca? 11 horas e 46 minutos.
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0: Ah, eu digo o seguinte, tanta mulher bonita, sabe, Raziano? Eu estou aqui na minha conta do Facebook, a ver tantos pedidos de amizade, tanta mulher bonita e solteira. Por isso não casa, Raziano. Não casa, não. Vamos viver mais um bocadinho.
1: Eu vou casar.
0: Vamos
1: eu vou marcar brevemente a data do casamento, não é?
0: Ah, é?
1: Eu preciso subir ao altar... Preciso estar lá no altar e... É.
0: Não casa não, Raziano,
1: não
0: casa.
1: Tem que casar. Não tem...
0: Tanta mulher bonita,
1: o casamento, Raziano. O casamento é uma obra de Deus.
0: Ah,
1: tem que casar, exatamente.
0: E divórcio é uma obra do diabo, não é isso?
1: É do diabo. É assim, sabe? Tu, quando casas com a pessoa certa e tu vives o teu casamento, o propósito de Deus, o casamento, ele é maravilhoso. E só a morte irá vos separar. Agora, quando tu casas, depois não vives o propósito de Deus, tu vives a vida do mundo, tal, seu casamento está propenso à destruição, a ser afetado pelo diabo, e dali entra a destruição, entra o mal, e vai destruir, certamente. E depois vai começar a dizer que não, casamento, casar é difícil, casamento é isto, casamento é irritante, casamento é difícil. Não, você que é difícil. Viva o propósito, entrega o seu casamento às mãos de Deus, não é?
0: Prazer.
1: Deus vai dar-lhe direção, mesmo em momentos difíceis. É claro que existirão dias de crises também, não é? Tu não estás isento porque vives o propósito. Existirão também dias de crise, mas quando está lá a mão de Deus, o casamento vai ser sempre uma coisa muito bonita, uma coisa bela, uma coisa agradável, uma coisa boa para contemplar a vida inteira, ok? E que sua morte irá vos separar, Anselmo.
0: Não casa, não.
1: Não, vou.
0: 11 horas e 48 minutos. Não casa, não. Não casa, não. Por favor, não casa. Vamos lá. Ok, quem vai trazer essa música, Não Casa, Não, é a Marília Mendonça. Vamos a isso.

0: ficou o recado, né, Raziano?
1: É, é preciso.
0: Não casa, não.
1: É, esse recado não é muito bom. Eu não aconselho aos meus amigos ouvintes ali a não casarem. É preciso encontrar uma parceira, um parceiro certo e casar no momento certo também. Anselmo, tu tens que casar, cara.
0: Não casa, não.
1: Eu sei, Rosa. Eu sei que tu és um estoico, mas, cara, tens que casar, ok? Encontra ali a cunhada e te apaixones e viva uma relação.
0: Eu já experimentei casar, Rosa.
1: Sim, eu sei. Tu te tornaste estoico por essas situações.
0: Fiquei estoico por causa de casamento.
1: Essas situações em que te ocorreram ao longo da vida.
0: Rosiano,
1: mas eu te entendo perfeitamente. Tu passaste por essa situação e depois ficaram ali algumas lembranças não muito boas, mas é preciso casar.
0: A vida continua.
1: Ficaram ali algumas lembranças.
0: Não casa, não, né, Rosiano? Viva a vida, muita mulher bonita, hein?
1: Sim.
0: Vamos lá, brincadeira, né? Vamos à música louca.
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0: Nunca volte para uma mulher que te deixou, porque no dia em que ela decidiu ir embora, ela também decidiu arriscar te perder para sempre, né, Raziano?
1: Uhum.
0: Ok?
1: É.
0: Nunca volte para uma mulher que te deixou, porque no dia em que você... no dia em que ela decidiu ir embora, ela também decidiu arriscar perder você para sempre. Os filhos parecidos contigo, qual é a regra, qual é o ingrediente, Raziano, para os filhos serem parecidos consigo? Caro ouvinte que está acompanhando o programa, seus filhos são parecidos contigo? Vamos lá, essa é a música louca e já podem ligar. Há um requisito, é preciso orar muito para os filhos serem parecidos contigo? É preciso ser amigo do padre, do pastor? Para...
1: Isto depende da genética, não é?
0: Exatamente.
1: Vamos lá, temos a indicação de termos o próximo ouvinte. Aliás, o primeiro ouvinte deste espaço.
0: Vamos a isso.
1: Vamos lá. Isso. Muito bom dia, bem-vindo ao programa. Alô, bom dia.
4: Alô.
1: Alô, bom dia, seu nome, de onde é que nos fala?
4: É Platona, Cidade da Beira.
1: Cidade da Beira, seja bem-vindo ao programa. Vamos lá. Qual é o segredo para seus filhos serem parecidos consigo? Existe algum segredo?
4: Sim, deve, tipo, casar com uma parceira que você confia, né? Porque parceira que namora com vários, não, tipo, você pode acabar com cuidar dos filhos dos outros.
0: Irmão, qual é o segredo para seus filhos serem parecidos contigo?
1: Qual é o segredo?
4: É difícil explicar.
0: Não estou a perceber.
1: Ok, vamos lá. Esse ouvinte deve estar distraído. Vamos lá. Considere espaço aos outros ouvintes. O nosso número mantém-se à sua disposição, 87-000-9900. Temos a indicação de termos o próximo ouvinte deste espaço. Muito bom dia, bem-vindo.
0: Não, é só pegar um, né?
1: Bom dia, seu nome, de onde é que nos fala?
5: Mussagi, padre de Nampula.
1: Mussagi, como é que acordou Nampula neste dia?
5: Nampula está tudo bem.
1: Está tudo bem, ok, Mussagi, vamos lá. Ouviu a nossa pergunta, não é? Qual é o segredo para que os seus filhos sejam parecidos consigo?
5: Acho que o segredo é para a mulher não cometer adultério, né?
1: Uhum.
5: Sim.
1: Ok.
5: E daí?
1: Este é o segredo.
5: O pai vai partir com a mãe, porque ali não entrou outro sangue ali.
1: Este é o segredo?
5: Eu acho que este é mesmo o segredo.
1: Ok. Seus filhos são parecidos consigo, Mussagi?
5: Parecidos. Apesar dessa menina, são parecidos comigo mesmo.
1: Ah, então ali não houve adultério.
5: Não tem, né? Mas não duvido nada.
1: Acertei.

0: 00099-00, repito, 87-00099-00. Está aí. Alô, bom dia.
1: Bom dia, como está?
0: Tudo bem, e aí?
1: Graças a Deus, estou bem.
0: Que bom ouvir isso. Qual é o seu... Ah, Domingos Fernando de Tete.
1: Sim, sou.
0: Ah, tá bom, tá bom. Eu estava aqui à procura da sua voz. Não, esse é o senhor Domingos, esse.
1: É verdade. Só que eu ainda. O programa que me dá é aqui na Nida, das 22. Ei, não perco.
0: Aquele das 22, né? Porque amamos.
1: As 22.
0: Gosto daquele programa Porque Amamos, né?
1: Sim, é verdade.
0: O que te faz gostar do programa Porque Amamos?
1: Tem bom ensinamento lá. Tem bom ensinamento. Sim.
0: Que bom ouvir isso, meu Domingos. Vamos lá. Existe uma regra assim para os seus filhos serem parecidos contigo?
1: Mas acho que a regra é só. A regra é de ficar perto de. Tipo, criança para ficar parecida com você, não precisa muita coisa, não. Bastou se amarem, ficar perto dela. Tá vendo? Ela também está a ficar perto contigo. A criança vai ser parecida com você. E como também aconteceu, viu o que aconteceu no Chapô, com o tio dele Labão. Quando dividiram aqueles animais, o Labão disse que branco é para mim. Então, de mancha é para você. O que ele fez, a esperteza de Jacó? Ele inventou uma cena de mancha para quando aqueles animais estarem a beber ou a se caçalar, estarem a ver aquelas manchas para estar a produzir animais de mancha. Então, é a mesma coisa. Se você ficar perto da sua parceira, do seu parceiro, a criança vai ficar parecida com você.
0: Ah, é?
1: Sim.
0: Os teus filhos são parecidos contigo?
1: Sim.
0: Ah, seu Domingos.
1: Tenho o primeiro filho.
0: Sim.
1: Tenho o primeiro filho de 11 anos.
0: Uhum.
1: Aquele filho eu levei para uma zona onde as pessoas não conheciam que tenho um filho de 11 anos. Me perguntavam assim, esse é teu irmão? Eu sim. Meu irmão, como esse é meu filho? Como? Não, está parecido com você mesmo. Agora tá bom, quando é parecido comigo, é meu irmão, é meu filho. Não, o problema é a idade, não colabora que você já tem criança dessa idade. Eu não, esse é meu filho.
0: Ah, tá bom.
1: Porque com a mãe, éramos assim, unidos.
0: Sério?
1: Muito sério, falo, ai, Deus dá-me ouvir.
0: Agora, diz que era você com a mãe eram unidos. A mãe já não está em vida, ou o quê?
1: Não, separamos.
0: Ah, que chato, né? Que chato. Sinto muito, né? Sinto muito. Agora, tá sozinho agora.
1: Não, mas já casei outra mulher.
0: Não se pode parar, não. Temos que casar de novo.
1: É verdade, já casei outra mulher, já tenho outra mulher.
0: Há quanto tempo isso?
1: Desde 2020, eu também já fiz com ela dois filhos. O primeiro filho não está parecido comigo, mas não é problema, isso também acontece.
0: Não é parecido contigo, mas não há problema.
1: Veio a segunda, menina.
0: Sim.
1: Isso está parecido comigo. Até um dia uma cunhada, a avó da minha esposa, disse, aquela criança, aquela da mão, está parecida contigo. Eu disse, tá, aquela primeira não é meu filho, né? Disse, não é isso que eu estou a dizer.
0: Tá bom. Um abraço aí, ótimo dia. Caiu aí a linha, senhor Domingos. Um abraço. Vamos lá, último ouvinte para fecharmos este bloco. Filhos parecidos contigo, né? Vamos lá. Temos o último, né? Vamos lá. Boa tarde.
2: Alô, boa tarde.
0: Boa tarde. Seu nome e o bairro?
2: Raiza.
3: Pensei que estivesse a dizer Raziano.
2: Não.
0: Raiza tem uma voz linda, hein?
2: Não, obrigada.
0: Exato. Até teu obrigada parece um assédio. Tem que bairro?
2: São Damas.
0: São Damas. Você é casada?
2: Não.
0: Tem quantos anos?
2: 21 anos de idade.
0: 21?
2: Uh-huh.
0: Agora, diz lá uma coisa. Tem filho?
2: Não tenho.
0: A coisa está pesada, né?
3: Não, mas 21 anos é...
0: Ainda... Ah, então está a estudar.

0: Está à procura de desemprego, não é?
1: Está numa, está numa boa idade. Não
0: eu
1: está
0: queria
1: numa
0: perguntar
1: fase.
0: Se tem filho parecido com ela ou com o pai. Mas diga uma coisa, o que é necessário para os filhos serem parecidos consigo?
2: Ok. Tenho escutado por aí que dizem, quando a mãe está grávida e fica perto de alguém ou de o pai, às vezes o filho fica parecido com o pai ou com uma outra pessoa, mas eu acho que isso é mito. Por quê? Porque o que acontece? Vou dar um exemplo, né? Estou grávida, odeio o meu parceiro. E o meu filho vai se parecer com o tio do meu parceiro. Quer dizer que não há nenhum segredo, é algo genético, na verdade.
0: Não tem nenhuma fórmula.
2: Não, acho que é genético isso. De se parecer, não se parecer. Sim.
0: E teus filhos, gostaria que fossem parecidos com o pai ou consigo?
2: Uma mistura.
0: Uma mistura?
2: Sim.
0: Mas terá que pesquisar bem como fazer essa mistura, né?
2: É que não tem como pesquisar, mas que eu queira.
0: Porque eu já acompanhei uma história, como é que era essa história? Uma mulher foi... Um miúdo foi dito, nunca deve dizer o pai, a chamar o pai dele, né? Nunca deveria dizer isso. Porque era proibido. Se falasse pai, alguma coisa iria acontecer. Não deveria nunca chamar o pai pelo nome, o pai mesmo, tá bom? E no dia que ele falou pai, aqui para aquele senhor, faleceu o vizinho. Raiza, muito obrigado aí pelo seu comentário, ou melhor, pela sua contribuição, tá bom?
2: Obrigada, continuação de um bom dia, um bom trabalho.
0: Tchau, tchau, liga sempre.
2: Tchau.
0: Tchau. Tá aí, vamos lá, caros ouvintes, vamos lá praticamente, vamos lá conversar um bocadinho. Para que um filho seja, neste caso, fisicamente parecido com o pai, é necessário a ocorrência do processo biológico, né? Não há fórmula, tipo, vai dormir na cozinha ou põe cinza embaixo da almofada. Não existe isso. Não há macumba aqui, ok? É um processo biológico e também hereditário, né? No qual a criança recebe cerca de 50% do seu DNA do pai e 50% da mãe, né? O resultado físico depende da dominância genética e da expressão dos genes recebidos. Simples quanto isso, né? Lembra do receptivo, do dominante, lembra, né, Raziano? Aquela matéria, né, do Y e X.
1: Biologia, não é?
0: A biologia do Y e X, né?
1: Lembro pouco, mas já passa muito tempo que eu
0: A idade também. A cachaça não faz bem, Raziano. Dá cabo do... A chance não faz bem. Tudo você só lembra, já nem lembra bem. Só lembra um bocadinho.
1: Não, mas passa muito tempo. Passa muito tempo. Eu não estava na escola secundária e tal. Eu lembro quem deu-me esta aula, esta matéria, foi a professora Nhalete lá em Vilanculo.
0: Exatamente.
1: Eu estava a estudar em Vilanculo, não é? Mas já passa muito tempo.
0: E depois teve até uma certa matemática. Houve contas ali também, né?
1: Sim,
0: o
1: sim.
0: O Y, o X, quem domina, será parecido com quem?
1: Sim.
0: E como é que surgem gêmeos? Lembram daquela fórmula,
1: exatamente,
0: né?
1: Exatamente, exato.
0: É essa matéria, o filho dos cromossomas. Lembra dos cromossomas?
1: Exatamente, exatamente. Tu te lembras muito bem.
0: Dos cromossomas.
1: Agora que estás a falar, as coisas começam...
0: A cachaça não faz bem, Raziano.
1: Não, agora eu lembro, são coisas que aprendi na universidade.
0: Ah,
1: não?
0: Que bom ouvir isso.
1: Agora
0: que bom
1: coisas da secundária ficaram para o passado.
0: Ficaram para o passado.
1: Sim.
0: Mas agora, como queremos lembrar de coisas da nossa infância, vamos aí, John Shibadula. É só aumentar o volume, caro ouvinte. É uma forma de ajudar aí a preparar os alimentos. Dentro de instantes estaremos aqui com a rubrica Desafio Louco. Até já.
1: John Shibadura, Urombo, né? Essa música retrata o sofrimento de um homem.
0: Não, $5 million.
1: Exatamente. Ao longo da música retrata também o sofrimento, não é?
0: Fala do quê? Urombo.
1: Urombo, sofrimento.
0: Quer dizer o quê? O sofrimento, Urombo. Isso é Ndau, né? Urombo. E já fala. Assim, então, Urombo, caros ouvintes. Mucherua.
1: Mucherua.
0: É Mucherua. Ok, tá bom.
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0: Time to lose. Ok, são neste momento 12 horas e 15 minutos. Estamos aí na hora 12. Alguns estão aí a preparar o almoço, ou melhor, a refeição da tarde, né? Alguns já estão a comer, né? Os mais adiantados. Basta dar 12, estou com fome. Um abraço aí. E na primeira parte, ou melhor, vamos ao desafio louco, né?
1: Exatamente.
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0: A primeira música vai ser Cara Metade, Morango do Nordeste. Até já, não sai daí.

0: São 12 horas e 19 minutos.
1: Exatamente. É, vamos lá.
0: Bem ou mal está feito, né?
1: Bem ou mal, valeu a intenção, né? Eu só me ri aqui quando tentava dizer...
0: Por um pouco desmaiava, né?
1: Por um pouco desmaiava, ficava sempre fólico, né?
0: Exatamente.
1: Ok, temos mais uma, não é?
0: Exatamente, a segunda vai ser dos Irmãos Verdade.
1: Uhum.
0: Irmãos Verdade com a Yolanda. Sabia que a Yolanda é a miúda que enlouqueceu o Gabi, né?
1: O Gabi Fernandes.
0: O Gabi Fernandes nunca mais conseguiu cantar outra música, né? Desde que cantou
1: Yolanda,
0: ele ficou maluco até hoje. Anda por aí nas ruas à procura da Yolanda. Está a ver o que é isso? Não é, não é bom. Mulheres, não façam mais isso, tá bom? É, o Gabi Júnior está aí até hoje. É, Gabi Fernandes está atrás da Yolanda. Né? Não é, não, isso não é bom, tá bom? Meninas, não façam isso. Não engarrafem os homens, tá bom? Vamos lá, segunda Yolanda.
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3: Okay.

0: Exatamente, obrigado. São 12 horas e 25 minutos, ficou aqui esta interpretação musical de Gabi Fernandes, dos irmãos Verdades, aqui Verdades. Com a música Yolanda na voz cantada, aqui na voz de Anselmo Governi, o nosso amigo locutor aqui da Rádio 99 FM. Vamos lá então espreitar de imediato o que os nossos amigos ouvintes acharam dessa sua prestação, se foi boa, se foi péssima, okay. se foi razoável, okay. Também vermos aqui as sugestões, recomendações, acréscimos. Uhum. Vamos lá, temos aí a primeira mensagem, diz o seguinte: uau, o karaokê de hoje foi um espetáculo, mano Anselmo. Aqui é Carla do Ferroviário, gostaria de ouvir a música de Luan Santana, Sem Sentimento. Ó, oh, vista aí, a tá primeira bom. Ouvinte, a Carla, não é? Vamos tocar aqui daqui a
1: Carla,
0: pouco.
1: Carla, ela critica muito,
0: e daqui a
1: mas
0: pouco...
1: hoje ela falou diferente.
0: É, mas por acaso hoje cantaste bem, interpretaste bem, não é?
1: Ah, é?
0: E também senti, principalmente a primeira música, esteve muito, muito boa, não é? Apesar de perdias aí o fôlego.
1: As notas hoje estavam muito... Eram no... Ah, está aí a Cássia a dizer isso, por acaso.
0: É.
1: Aqui, Cássia, neste caso da Beira... Mano Anselmo, hoje as notas altas te tramaram.
0: Ela dá-te nota 14, né?
1: Tá bom, obrigado, Kess. Ótimo dia aí.
0: Ok, daqui a pouco, Carla, vamos tocar aqui a música de Luan Santana, ok? Daqui a pouco. Vamos lá.
1: É Carla que pede música de Luan Santana.
0: Sim, Carla do Ferroviário, na cidade de Maputo. Maravilha, você é um bom cantor, mesmo aqui. É Laura da Beira, cidade da Beira. Primeira música, nota 15, a segunda, nota 20. Muito obrigado, Laura, a partir da cidade da Beira. Maravilha, você é um bom cantor, mesmo aqui. Oh, que esta mensagem já foi lida. Boa tarde, Mano Anselmo. Aqui, Gal Frida. Da Beira, a primeira música, nota 17, força, mano. A segunda música, nota 19. Muito obrigado.
1: Obrigado aí.
0: Boa tarde, 99 Loucuras, Mano Anselmo. A primeira música, nota 20, e a segunda, 17. Chamo-me Abraão, mais conhecido por Rei Pinguim. E mando beijos para minha esposa Terrezinha.
1: Agora, não sei se eu que canto mal, os ouvintes têm ouvidos tortos, porque há uns que gostaram da primeira música, outros gostaram da segunda, né?
0: Eu gostei. Agora, da primeira música.
1: Estou numa situação de confusão aqui.
0: É.
1: Mas, em todo caso, estamos na mesa redonda, ok?
0: Exatamente. Aqui há divergência de opiniões.
1: Exatamente.
0: Ducha Elias, um forte abraço, Ducha. Boa tarde, 99 Loucuras. Meu nome é Raquel Hélio. Peço a música de Tamires com o título Só para dar uma raiva. Muito obrigado. Boa tarde, 99 Loucuras. Meu nome é... Esta mensagem já foi lida. Boa tarde, rádio. Meu nome é Manuel Isaac Alfredo. Eu tenho a preocupação. Minha preocupação é o seguinte. Meu pai casou uma mulher e essa mulher tem um filho. E esse filho foi nascido com... É nascido do meu pai. E eu vivo em casa da minha mãe. Mas quando eu vou à casa do meu pai, esse meu irmão está a me envergonhar com a mãe dele. Agora, peço ajuda. Como faço para ser parceiro, para ser parecido com meu pai? Por favor, ajuda-me. Mas também a forma de escrever deste ouvinte não ajuda muito.
1: Não ajuda muito.
0: Tive que fazer aqui um exercício enorme para fazer essa leitura, ok?
1: Exatamente.
0: Boa tarde, 99 FM. Aqui, Núcio E. Machanchene. Peço ouvir a música de Boy Nalik com... O tema Não Sei Daqui, Não Sai Daqui. Ok, muito obrigado. Vamos lá ver mais mensagens, porque são muitas, não é?
1: São tantas.
0: Boa tarde, 99 FM.
1: Vamos atualizar, né?
0: Vamos atualizar. Vamos atualizar, porque são tantas.
1: Ver, são tantas.
0: Vamos lá.
1: Alguns
0: acabam de acordar.
1: Numa
0: altura em que estão transcorridos 30 minutos da hora 12, meio-dia, a hora do almoço, queremos desejar a todos um ótimo apetite, que já
1: Você
0: se encontra...
1: Você falou um português tão transcorrido, é isso?
0: Transcorridos.
1: Esse português tão transcorrido. Transcorrido.
0: Ok, passam 30 minutos da hora 12, não é? Anselmo.
1: Esse português, já não li, né? Estou a gostar desse português. Anda a beber o que, Raziano?
0: Não.
1: Estão transcorridos.
0: Transcorridos.
1: Ah, tá bom, tá bom. Que bom.
0: É o mesmo que dizer, já passam 30 minutos.
1: Obrigado,
0: né?
1: Eu gosto disso, né? Como diz aí o Fernando Luiz, porque as crianças inventaram palavras novas, até já dizem que as estrelas são do povo. Não é isso?
0: Sim.
1: Exatamente, obrigado.
0: Peço a música.
1: Obrigado pela transcorrência, né?
0: Peço a música de Abel Last, título SMS. É, pai, música antiga. Vamos lá tocar essa música. Temos essa música aí, produção.
1: Não
0: manda SMS. Não manda SMS. Não manda SMS. O Abel Last já radicado no Brasil, não é? Ele virou cantor de música gospel.
1: Oh.
0: Ele é pastor de uma das congregações lá do Brasil. não temos esta música. Não, a produção temos, diz que não temos esta música, infelizmente.
1: Infelizmente.
0: Ok. João da Beira, belo karaokê. Gostaria de ouvir música de Azagaia, Vampiros. Vampiros, piros.
1: Ah, é?
0: Vampiros.
1: Ai, ai, isso não vai prestar.
0: Não vai prestar. Mano, nota 2020. É, muito obrigado. Boa tarde, Mano Anselmo. Gostei. É, a segunda música, peço a música de Seth com o Afro Man, Tropa na Banda, não é? Ok, muito obrigado. Vamos ver mais mensagens. É, peço para dizer mais um pouco. Bom dia, Mano Anselmo. Aqui Cristóvão. Só com a primeira música do Nota 50. Boa tarde, Mano Anselmo. Meu nome é César de Mazoi. Estou a ouvir o programa. Peço a música de Twenty Finger, Rosita. Rosita. Ah, essa música é boa. É agradável também. Rosita.
1: Rosita. Então me dá nhongo, nhongo.
0: Exatamente.
1: Okay,
0: boa tarde, tá dupla. Aqui Rony, da província de Tete, cidade de Moatis, do Nota 15. Peço a música de Isadora com título Ovelhinha. Ok, António Fernando, eu estou a pedir a música de True Finer. Ok, vamos lá. É, mais mensagens aqui no programa. Tentou, irmão. É, bem descompassado, mas por ser karaoke, vamos entender. Exatamente. Raúfo, da cidade da Beira. António Fernando, eu estou... Aliás, António Fernando, eu peço a música de True Finer, ok? Vamos lá. É, peço que é tudo, né? Vamos a um curto intervalo e voltamos dentro de alguns instantes, dentro de alguns minutos, para a segunda parte do Desafio Louco.
1: Até já, 12 horas e 32 minutos. Depois do Gabi Fernandes, ou Gabi Fernandes neste caso, tem nos recordado aí o grande sucesso em Yolanda. Existe outro que também andou louco por aí, pela Isabel. O Kueno Ayonda andou aí muito louco pela sua mulher, a Isabel, né?
0: Ok.
1: Vamos lá ouvir isso.
0: Vamos lá ouvir.

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0: Alô?
1: Olá, Rei Bravo. Eu sou a moça que te deu o número ontem.
0: Ah, ok.
1: Estou no salão e falta-me 2.000 meticais para pagar. Tens como me ajudar?
0: Yes.
1: E a propósito, Rei Bravo, peço 200 meticais, quero comprar hambúrguer. Estou com muita fome.

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0: Daí, 12 horas e 53 minutos, já sabe qual é a dica, né? Damas que pedem muito, não aguento. É só ficar cacata, né? Um abraço aí ao Zebito. O símbolo de cacatice em Moçambique. Ok, tá bom. Vamos lá aí ao Desafio Louco, segunda parte, né? E você é o nosso convidado especial a essa viagem, né? Continuem agarrados, homens.
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0: Ok. É bom que os homens continuem um bocadinho mais agarrados, né? Senão, caso contrário, não vão construir nunca, né? Porque elas querem dinheiro, o homem também quer fazer dinheiro, não é isso?
4: Uhum.
0: Hoje vamos falar de um assunto muito sensível, caros ouvintes. É uma situação que está a matar mesmo no nosso país. Estamos a falar dos problemas dos rins, né?
4: É, exatamente.
0: Vamos falar do problema dos rins, né? Um problema renal. Problemas, vamos lá primeiro falar dos sinais de problemas com os rins, né? Vamos lá. Problemas nos rins geralmente são silenciosos, né? No início. É uma epidemia silenciosa. No entanto, os sinais de alerta mais comuns incluem inchaço, especialmente nos olhos, pernas e pés, alterações na urina. A urina fica tipo cerveja, com muita espuma, né? Sangue ou mudança na frequência também. Cansaço constante, pressão alta, controlada ou descontrolada, náuseas e comichão na pele sem causa aparente. Agora, caro ouvinte, o inchaço, por exemplo, ocorre quando os rins não filtram o sódio e líquidos corretamente, acumulando-se no rosto, especialmente ao redor dos olhos, né? Pernas e tornozelos. Alterações na urina. A urina fica tipo cerveja, muita espuma. A urina com muita espuma persistente, sinal de perda de proteína. Sangue ou notar que está urinando muito mais ou menos do que o normal, especialmente acordando à noite. Significa que os teus rins estão te dando aí sinal de alerta que está perdendo ou sinal de perda de proteína. Agora, ir uma vez ao banheiro durante a noite é normal, mas quando isso começa a ficar muito frequente, ter mais saídas ao banheiro durante a noite, é sinal de que os rins estão a dar um sinal. A fadiga e fraqueza. Rins doentes produzem menos eritropoetina, um hormônio que estimula a produção de glóbulos vermelhos, levantando a

0: tirar o sangue, né? E precisa visitar o médico. Dor na região lombar. Dor constante nas costas, abaixo das costelas, muitas vezes acompanhada de febres ou cólicas fortes, geralmente ligada a pedras nos rins ou infecções, né? Outro ponto que podemos acusar aqui os rins é gosto metálico na boca ou mau hálito. Isso ocorre devido ao acúmulo de ureia no sangue, o que também pode causar falta de apetite. Atenção! Em fases iniciais, especialmente para quem tem diabetes ou hipertensão, a doença costuma ser imperceptível. O diagnóstico precoce é fundamental. Procura seu médico e cuida dos seus rins. Agora, outra pergunta que podemos fazer é: o que fazer para cuidar dos seus rins? Cuidar dos rins, caro ouvinte, exige manter o corpo hidratado, controlar a pressão e a glicemia e evitar hábitos agressivos. Os rins filtram o sangue e eliminam toxinas, por isso, proteger seus órgãos previne doenças graves e também a necessidade de terapias como a diálise. Adote os seguintes hábitos, caro ouvinte, para cuidar dos seus rins. Beba bastante água. O Razano bebe muita água. Uhum. Beba bastante água. A hidratação ajuda a eliminar toxinas e previne pedras nos rins. Beba água regularmente para manter a urina em um bom tom claro. Reduza o sal e o açúcar. O excesso de sódio eleva a pressão arterial e isso acaba sobrecarregando os rins. Evite alimentos ultraprocessados, enlatados e temperos prontos. Evite isso, aqueles caldos concentrados. Evite refrigerantes, evite a cerveja. Evite automedicação. O uso frequente de medicamentos sem orientação, principalmente analgésicos e anti-inflamatórios, é prejudicial aos rins. Controle doenças crônicas. A hipertensão, diabetes são as maiores causas de problemas renais. Siga o acompanhamento médico se tiver essas condições. Pratique qualquer atividade física. Exercícios ajudam a controlar o peso e a pressão arterial. Não fume e evite excessos. O tabagismo prejudica os vasos sanguíneos dos rins. E tudo em excesso acaba prejudicando os rins. Muito sexo também, Raziano.
1: Ah, é?
0: Estou a brincar. Foi uma provocação, né? Caro ouvinte, obrigado pelo carinho da sua audiência. Até já na segunda parte do Desafio Louco, né? Não sai daí, né? Esta é a tua rádio.
1: Não, esta era a segunda parte do Desafio Louco.
0: Ah, papo reto, né? Papo reto. Até já no papo reto, não sai daí. E um abraço a todos os ouvintes ligados a 99 FM, né? Até já.
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0: Ok, ești o da baby, né? São 13h34. É, pedimos imensas desculpas aí quem estava aí a dançar, né? Estava aí na fara, aqui a ouvir músicas pedidas. Vamos ao papo reto, né? Vamos ao papo reto. Queremos conversar consigo, né? Vamos a isso.
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0: Razen, tá aqui, né?
2: Sim.
0: Vamos ver, já sabe de uma coisa.
2: Ainda temos mais aqui uns 30 e poucos minutos para conversarmos e viajarmos com os nossos amigos ouvintes nesta edição do programa 99 Loucuras. É muita viagem, porque nós trazemos aqui muita animação, muita vibração, muita informação. E agora é tempo mesmo para conversarmos no Papo Reto. E o Papo Reto de hoje é bastante pesado, não é? E caros ouvintes, preparem ali os vossos celulares, os vossos telemóveis, que é para poderem interagir connosco cá deste lado através da nossa linha, que é o 87-000-9900. Mas antes, vamos atualizar aqui aquilo que vai ser o tema principal do Papo Reto de hoje, o Anselmo.
0: É exatamente isso. Hoje vamos falar de um tema muito sensível, conforme o Razian estava aí a dizer. Por que as mulheres impõem tantas exigências durante uma paquera? Mesmo olhando para o extrato dela.
2: Uhum.
0: Não vou detalhar o que é extrato, né?
2: O passado dela.
0: Exatamente. Vê que ela pode ter um filho.
2: Dois, três, quatro filhos.
0: Já teve não sei quantos namorados, pode ter tido lar, não sei tudo mais. Teve uma experiência X, né?
2: Uhum.
0: Vamos olhar como experiência, né? Mas mesmo assim ela está com muitas exigências para este homem que acaba de chegar na vida dela. Ou vive sozinho, ou voltou para cá do pai, ou tudo mais. Mas quando aparece este homem que lhe paquera, ele promete casamento, uma relação X, tem muitas exigências para este homem. Ora, sexo só depois de 3 meses. Primeiro tem que te apresentar ao pastor. Para viver contigo tem que sair daqui pelo casamento. Uma série de exigências. Que software é este?
2: É software gospel, não é?
0: Maranda gospel, né? Não, estamos preocupados com essa situação. Essas cobranças exageradas que as mulheres impõem, mesmo com o extrato xixi que têm, o que se passa?
2: Pode ser traumas anteriores, de relacionamentos anteriores que ela carrega aí e que ela carrega e já não confia mais nada, não é?
0: E
2: agora,
0: é
2: que o Anselmo é que vai pagar a fatura cara, arcar com tudo isso.
0: E pagar a fatura até do ex que lhe maltratou, o ex que divorciou, que lhe bateu. É este que aparece hoje que vai pagar a fatura de todos esses.
2: E às vezes surge ali uma pergunta. Tu te perguntas, mas por que isto tem que ser assim? Ela já é mãe de 2, 3 filhos.
0: 3 filhos, se calhar
2: agora
0: pais diferentes até.
2: Ela está a exigir tanta coisa.
0: Tanta coisa.
2: Para a relação arrancar, tu és obrigado a ir à família dela.
0: Não, primeiro para namorarmos, vamos lá primeiro nos encontrar 3 meses. Só nas pastelarias. Nada de quarto aqui, nada de intimidade.
2: Ah, isso é complicado.
0: E beijinho também tem que ser selinho. E nada de amasso ainda não, ok? Outro ponto para eu começar a frequentar a tua casa, primeiro apresenta-se os meus pais.
2: Uhum.
0: São muitas exigências. O que está a acontecer? Por favor. E se esse jovem decidir que vai embora, ela vai chorar.
2: Uhum.
0: Ela vai chorar, mas dificulta tanto para esse jovem. Por quê? Vamos lá. 87-000-9900. Repito, 87-000-9900. Por que as mulheres impõem muitas exigências? Vamos lá. Alô, boa tarde. Alô?
3: Alô, boa tarde.
0: Boa tarde. Com quem a gente fala?
3: Fernanda da
0: Mozal. Está a usar auriculares?
3: Estão me ouvindo?
0: Estamos a ouvir com muitos cortes. Estão a usar auriculares?
3: Não.
0: Ok. Fernanda, ouviu aí a pergunta, né? A Fernanda é casada ou está em casa?
3: Não estou em casa.
0: Está em casa?
3: Sim.
0: Em casa dos pais?
3: Está em casa,
0: tá em casa dos pais?
3: Não,
0: ok. E tem filho?
3: Não tenho filho, mas tenho uma opinião quanto a isso, né?
0: Tens uma opinião quanto a isso, ok, tá bom. Qual é a sua opinião em relação a este comportamento das mulheres?
3: Então, para mim, eu acho que é por causa das tais, vamos, se a pessoa tem, ou tem relações a passada que as pessoas teve que não correram lá tão bem. Então a gente tinha que tentar posicionar. Aconteceu, ela foi ingênua, então agora ela está tentando posicionar.
0: Agora, esse, agora esse namorado atual que está ainda lá paquera deve pagar a fatura dos traumas dela.
3: Olha, isso acontece o seguinte, a pessoa para e diz, sabe, não paquerar, mas comigo aconteceram demasiadas coisas, então eu agora quero fazer o certo. Antes, eu comecei a namorar com o meu ex, 2 dias depois já mandei a minha relação solitária. Pouco tempo depois, engravidou-me e deixou-me. Então, eu não quero que isso volte a acontecer. Então, para que isso não aconteça, eu quero colocar mais seriedade para ti. Para ficar comigo, para ficar com os pais, sei lá, tudo que está, tudo que acontece assim. Para tentar posicionar as pessoas e não voltarem a repetir.
0: Ok, tá bom. Obrigado aí pela sua contribuição, tá bom?
3: Nada,
0: tchau, tchau.
2: Exatamente, são neste momento 13 horas e 14 minutos. Ficou aqui então a nossa primeira ouvinte a participar aqui do Papo Reto.
0: 13h40.
2: 13h40.
0: Exatamente.
2: Anunciei?
0: 14.
2: 14, ok, peço perdão. Também é que já estamos a caminho da hora 14. Muito boa tarde. Muito boa tarde, bem-vindo. Não, infelizmente, deixa, mas a nossa linha mantém-se à sua disposição, 87000-9900. Vamos lá conversar. O Papo Reto de hoje é bastante forte e insensível também. Uhum. Temos a indicação de termos o próximo ouvinte. Muito boa tarde.
4: Sim, boa tarde.
2: Boa tarde. Seu nome, de onde é que nos fala?
4: Eduardo.
2: Senhor Eduardo, de onde é que nos liga?
0: Eduardo, senhora.
2: Eduarda.
0: Alô?
2: Eduarda.
4: É Manjangal.
0: Eduardo ou Eduarda?
2: Eduardo.
4: Eduardo.
0: Tem quantos anos, Eduardo?
4: 20.
0: Qual é a sua opinião?
4: Nenhum.
0: Tchau, tchau, tchau.
2: Eduardo.
0: É triste, né, Eduardo?
2: Não, eu por isso eu gosto de fazer rádio. Uma das coisas que eu mais gosto é porque em rádio tu aventuras para em muitas situações, não é uma delas?
0: O que eu sei é que se este estivesse aqui perto, apanhava uma chapada.
2: Brincadeira. Eduardo, um forte abraço, ok? Vamos lá. Boa tarde, bem-vindo.
5: Boa tarde.
2: Seu nome, de onde é que nos liga?
5: Gomes, de Tete.
2: Gomes, como é que acordou Tete neste dia?
5: Quente, como sempre.
2: Ok. Ouviu o nosso tema de Papo Reto, não é?
5: Positivo, correto.
2: Vamos lá, qual é a sua opinião?
5: Eu penso que as mulheres fazem tantas exigências porque a sociedade ensinou-nos a acreditar que as mulheres, quanto mais parceiros tiverem, elas em algum momento perdem estima, perdem a validade, entre aspas, né? Se for embora a pessoa não tenha validade.
2: Okay.
5: Mas a sociedade educou-nos assim.
2: Uhum.
5: Então, as mulheres têm cautela, porque se dependesse das mulheres, a maioria preferia namorar e casar com o primeiro namorado,
2: okay,
5: e viverem para sempre. Mas quando, por situações diversas, as pessoas se separam, as mulheres sentem que a cada separação elas perdem um pouquinho de si.
2: Okay.
5: Então isso tudo é pela cautela de não quererem se verem numa situação de terem rejeitada, porque é assim que a sociedade vê quando uma mulher tem muitos parceiros.
2: Okay.
0: Mas
5: não, pela influência social, é pela forma de como a sociedade foi educada,
2: foi
5: a ver a questão de muitos parceiros para as mulheres e diferente para os homens.
2: Ok. E no seu entendimento, acha que essa reivindicação ou essa exigência das mulheres é justa? Esta cobrança,
5: eu
2: não é?
5: Eu acho justa porque nós como humanos estamos inseridos numa sociedade e não estamos alheios à pressão social.
2: Ok.
5: Então, eu acho que pela sociedade em que a gente está inserida é sim justa. Não tem como as mulheres agirem diferente a essa pressão social do meio exterior.
0: Mas diga uma coisa, senhor Gomes. Estamos a falar de uma mulher que já esteve no lar, tem filho ou filhos, né? Tem essa experiência também de ter estado no lar. E hoje aparece um jovem, se calhar para uma certa adaptação, diria assim, né? Uma certa adaptação, porque a partir do momento que ele assume essa mulher, terá que também assumir os filhos dela, que não são dele também, né?
5: Certo.
0: E vai ter que se adaptar, mas este homem vai ser inserido a certas cobranças muito exageradas. Primeiro, como se fosse, calhar, uma donzela, né? Para eu casar contigo, a condição para sair de casa tem que ser casamento. Para eu, por exemplo, me relacionar consigo, temos que ter 3 meses a namorar na pastelaria. Nunca, não posso vir para a sua casa. Só uma série de exigências. Tem que te apresentar pastor antes. O que é isso? E depois tu, como homem, te perguntas. Mas ok, ela esteve com o pai, nem isso aconteceu. E hoje deve ser cobrado a mim.
5: Verdade, que meio em coisas certas, em coisas corretas. Há sempre exageros.
0: Exatamente.
5: Há sempre exageros. Então, podemos assim dizer que nesse caso em que esteve aqui a mencionar, eu considero que existe um bocadinho de exagero. Até porque as mulheres que já se relacionaram, que já têm filhos, elas precisam ter mais cuidado que as que ainda não se relacionaram. Porque quanto maior o número de filhos, quanto maior o relacionamento a mulher tiver, menos atraente ela se vê. E menos atraente a sociedade vê. Então, essa é que tem que ser mais cautelosa que aquela que ainda não teve filho. É por isso que tem mais exigências que aquela que não. Porque ela não quer se ver, por exemplo, se ela tem 2 filhos, com pais diferentes, nem que seja com o mesmo pai, mas não está com os pais. Ela não se quer ver na possibilidade de ter mais um filho e não estar com o pai. Diferente daquela que não tem filho, nunca teve, não se relacionou. Essa está mais aberta, se calhar é mais liberal que a que é outra.
0: Obrigado pelo carinho.
5: Não é exagero, sim, mas é justo.
0: Obrigado pelo carinho da sua audiência e pela contribuição também. Ótimo dia.
5: Tá certo.
0: Tchau, tchau. Tchau, tchau.
2: Exatamente. Muito obrigado, caro ouvinte. Vamos lá. O nosso número está à vossa inteira disposição. 87-000-9900. Vamos conversar. Temos a indicação de termos o próximo ouvinte. Boa tarde.
6: Boa tarde.
2: Boa tarde. Seu nome? De onde é que nos fala?
6: Garrett Prebjohn.
2: Alô, boa tarde. Seu nome, por favor.
6: Garex
2: Petit
6: John.
2: Garex.
0: Sabe de uma coisa? Diabo, quando não tem tempo, sempre manda alguém. Uhum. Tá ligado o Garex? Por favor, caros ouvintes, vamos falar assuntos sérios. É, porque é uma preocupação na sociedade. As mulheres estão-se a comportar desta forma. A maior parte das mulheres estão-se a comportar desta forma. E é uma preocupação social essa. Uhum. Será que teremos mulheres a irem polar nos próximos dias?
7: Alô, boa tarde.
0: Sim, boa tarde. Tudo bem?
7: Estou bem, não sei, deve estar lado.
0: Aqui está controlado. Qual é o seu nome e o bairro?
7: Gabriel.
0: Gabriel, o anjo Gabriel, né?
7: Sim, sim.
0: Gabriel está em que bairro?
7: No 15 aqui.
0: No 15?
7: Em Maputo aqui, no 15, bairro no 15.
0: A quilômetro 15, Machava?
7: Sim, sim.
0: Ah, tá bom. Vamos lá, a sua sim, opinião.
7: Mas vamos escutar rádio FM, com força aí.
0: Ok, tá bom. É moçambicano, né?
7: Obrigado. Não percebi?
0: É moçambicano?
7: Sim, sim.
0: Ok, mas ouviu esse assunto, né? Qual é a sua opinião? Oh, perdemos aí. Ele ligou para dar força, diz que gosta muito de escutar essa rádio. Muito obrigado aí, tá bem, ok. Vamos lá. Mulheres, cadê as mulheres? Cadê as mulheres aí? O Carlos Nobre, na Beira, em Sofala. Boa tarde.
8: Boa tarde, como que estás?
0: Aqui bem, não sei aí do seu lado.
8: Ah, nada mal, tudo bem.
2: Exatamente. Vamos lá, diretamente ao tema do Papo Reto. Qual é a sua opinião relativamente a este assunto?
8: Na verdade, o que se diz mulher tem orgulho por si.
2: Ok.
8: Sabendo que já saiu numa relação para outra relação, sempre existe orgulho para ela.
2: Uhum. Ok, por muito... É tudo?
8: Sim, é tudo.
2: Muito obrigado, Sr. Carlos. Continuação de uma ótima tarde na nossa companhia e um forte abraço.
8: Muito obrigado.
2: Pronto, tchau, tchau. São neste momento 13 horas e 48 minutos na República de Moçambique. Amigo ouvinte, estamos aqui no Papo Reto, edição desta quinta-feira, dia 28 de maio do ano 2026. Vamos atender o próximo ouvinte que já está em linha. Muito boa tarde, seja bem-vindo.
9: Boa tarde.
2: Boa tarde, seu nome, de onde é que nos fala?
9: Aqui está a falar com o Johnny, do Bairro da Xota.
2: Bairro da Xota, cidade da Beira, certo?
9: Sim, sim.
2: Ok, como é que estão as coisas por aí?
9: Dá para aguentar.
2: Uhum.
9: O dia está bonito, está lindo, estou aqui fazer um trabalho.
2: Perfeito. Vamos lá direto ao papo reto. Qual é a sua opinião relativamente a isto?
10: Eu não escutei bem, mas vou aí. Não sei se pode me dar mais.
2: Nós estamos a falar daquelas mulheres que elas já tiveram várias relações no passado. E agora surge um homem que quer iniciar uma nova relação com ela. E ela dificulta bastante, não é? Antes desta relação iniciar, deve ir antes apresentar-se à casa dos pais e não deve fazer relações sexuais, porque isto só deve acontecer após o casamento. E agora, como é que tu olhas para isto? Ela já passou por várias relações, já tem filhos, mas dificulta a própria relação, a próxima relação, porque o homem deve antes apresentar-se aos familiares e deve casar. Como é que olha para esta situação?
10: Eu acho que é justo, né?
2: É justo por parte das mulheres, não é?
10: Por parte das mulheres, sim, é justo.
2: Por que é que tu consideras justo?
10: É que tem esses outros homens, né?
2: Que
10: não vão lá com agrado bom para as mulheres.
2: Que não vão lá com boas intenções.
10: Com boas intenções, sim.
2: Estamos a falar de homens banidos, não é? Ok.
10: E acaba ferindo as mulheres, sabe?
2: Exatamente.
0: Ok, ok. Então,
10: as outras já preferem mesmo coisas sérias.
2: Coisas sérias.
10: Para ser apresentado aos pais, familiares.
2: Exatamente.
10: Para que as coisas sejam como deve ser.
2: Ok. Muito obrigado pela sua contribuição. Um forte abraço. Mantenha-se ligado ao seu rádio, está bem?
10: Obrigado.
2: Pronto.
10: Um
2: tchau.
10: Bom trabalho para vocês.
2: Muito obrigado. Tchau.
0: 13 horas e 50 minutos. Vamos lá atender o último ouvinte para fecharmos aqui o Papo Reto de hoje. E com pouca participação das mulheres, né? Alô, boa tarde.
11: Boa tarde.
0: Boa tarde, com quem a gente fala?
11: Boa tarde, chamo-me Ismael Marcos Danda.
0: Ismael Marcos, está em que província?
11: Província de Nampula.
0: Ah, está em Nampula. Senhor Ismael, qual é a sua opinião em relação a este assunto?
11: A questão não percebi. Como o meu foco era... gostaria de ouvir a questão.
0: Okay, faz o seguinte, vai poder opinar em off, pode ser? Ok? Ele está fora do contexto, né? Caro ouvinte que está ligado à rádio 99 FM, faça o mesmo. Liga aí, vai me atender o último ouvinte para fecharmos aqui esta rubrica Papo Reto, edição de quinta-feira, dia 28 de maio de 2026. Alô, boa tarde.
12: Alô, boa tarde.
0: Boa tarde, como está?
12: Estou bem.
0: Baixa o volume do seu rádio, por favor.
12: Tá bom.
0: Oh, perdemos aí o ouvinte. Ok, o último para fechar aqui, né? Fechar em grande com chave de ouro. Vamos lá, o Domingos Vale em Tete. Senhor Domingos, boa tarde.
13: Ah, sim, boa tarde, como está?
0: Boa tarde, aqui bem, não sei aí.
13: Tá tudo bem, graças a Deus.
0: Ok, tá bom. Agora, senhor Domingos, o que você acha desse assunto?
13: Bom, como acaba de dizer o meu irmão de Nampula, dizendo que é justo.
0: Sim.
13: Eu também digo a mesma ideia, que é justo, porque, né, em Deus nós encontramos aquela palavra dizendo arrependei-vos depois de chegado. Porém do céu. Quando eles dizem arrependei-vos, é para deixar daquilo passar na seriedade, ninguém dizer, passar a seguir aquilo que é de Deus. Então, as mulheres também querem aquilo na parte delas. Encontra um mano raziano aí, por exemplo. Então, a mulher quer uma coisa séria, então encontra um mano raziano aí que dois, três dias após de ler o livro, abandona, já não quer mais aquilo que a mulher quer realmente. Então, sim. Aparece um Domingos, que sou eu aqui.
2: Sim.
13: Então, mesmo querendo coisas sérias, ela vai ter aquelas dificuldades, não é?
2: Exatamente.
13: Porque primeiro vai imaginar naquilo que o Mano Raziano fez.
2: Exato.
13: Então, será que o Domingos não vai fazer a mesma coisa? Então, deixa eu apertar esse Domingos aqui. Se ele quer coisas sérias, então, vou dizer que se vai cumprir essas instruções para ele.
2: Exatamente. E as mulheres aprenderam muito com os homens, não é? Existem exatamente. Muitos homens que acabaram machucando elas e elas acabaram aprendendo com isso.
13: Exatamente isso. E também, já que estamos várias vezes aquela música de Mano Zagaia que diz o comportamento de alguns pode ser sujado no nome de todos. É exatamente isso.
2: Ok. Ok, então, muito
13: obrigado.
2: Ok, muito obrigado pela sua ligação. Um forte abraço. Mantenha-se ligado à sua rádio, está bem?
13: Obrigado, obrigado.
2: Prontos, um forte abraço. Tchau, tchau.
0: Tá bom.
2: Vamos lá, são 3h54 minutos em todo o território nacional. Vamos atender o.
0: Não. Agora, vamos lá fazer agora uma chega, pequena não? conversa rápida para fecharmos este assunto.
2: Exato.
0: Eu também concordo em certa parte com as mulheres, só que as mulheres estão super em alerta. Mas não exagerem, não. É bom uma mulher censurar o terreno também, estudar o homem com quem ela vai se envolver. Namorar acima de tudo, né? Mas só que muitas vezes o homem que vem depois dessas brincadeiras, ou depois, por exemplo, da situação dos azares, ela já está com... está muito alerta, entende? Ela tem excesso de alerta, em outras palavras, né?
2: Uhum.
0: E há outros homens vão ter que pagar a fatura assim. Vão ter que pagar a fatura assim. É como um homem que foi matricado, muitas vezes passa a expressão, né?
2: Uhum.
0: O homem também acaba ativando o excesso de alerta, não é isso? A mulher também faz isso por proteção. Ela busca por segurança, em outras palavras. Muitas mulheres, por exemplo, estipulam critérios claros para se sentirem protegidas e valorizadas. Isso acaba diminuindo o risco de decepções ou dependência em um futuro. Há muita mulher a ver sozinha, porque quando vem um homem, ela exige isso, o homem foge logo. Ela interpreta, também vinha para ler o livro. Entende, né?
2: Exato.
0: Outro ponto é alinhamento de propósitos. Eu concordo muito. Expectativas sobre planos de carreira, como vou fazer família também. Isso também acaba colocando a mulher num estado de muito alerta, né? Autoconhecimento. Mulheres com maior maturidade emocional impõem limites. E limites saudáveis, porque conhecem seu propósito e valor, né? E não abrem mão do respeito mútuo. Ela se respeita. Nem toda mulher que tem filho é porque foi propositado ou porque ela é que foi brincalhona. Não vamos interpretar assim. Há mulheres que se deram mal na vida ou envolveram-se com um malandro. Uhum. E acabou sendo assim, né? E há mulheres com dedo podre mesmo, que parece que é dedo podre mesmo. Primeiro o marido deu mal, segundo casamento deu mal e acabam ficando sozinhas. E quando chega o homem, ela está sempre em estado de alerta, né? Mas sempre há um que vai se dar mal. Agora, o azar é você, Raziano, que encontra essa mulher.
2: Uhum.
0: Que ela já tá, colocou um pente fino. E ela diz, não, eu não quero. Para mim, tem que ser assim. Quero aprender, quero estudar como é que vai ser. Vai dar ou não vai dar? Agora, você como anda também com o seu piloto de ler o livro, acaba se decepcionando e foge. Mas são muitas mulheres a impor isso. Muitas. Mas não exagerem, mulheres, nas regras. É bom impor pela vossa segurança, exatamente, pelo vosso futuro, pela vossa família. Mas chegam a perder até homens por excesso de alerta, de peneira ou filtro, né? Excesso de. Vocês excedem muito. Ei! Vamos à igreja!

0: é autoproteção. Muito obrigado e até amanhã, às 10.
1: Até amanhã, meu nome é Raziano Verlobes, juntamente com o Selmo Governo, fizemos esta edição do programa 99 Loucuras, edição de quinta-feira, 28 de maio do ano 2026. Amanhã cá nós voltamos, um forte abraço, estamos juntos.
0: Tchau, tchau.

0: 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Tempo. Quanto ao tempo para hoje, quinta-feira, dia 28 de maio de 2026, Maputo prevê a máxima de 26 graus Celsius, 17 mínima, com céu nublado. Xai-Xai, a máxima de 26, mínima 18, com chuva fraca. Inhambane, 25, mínima 20, com chuva fraca. Beira prevê a máxima de 28, mínima 20, com chuva fraca. Quelimane, a máxima de 29, mínima 20, com céu parcialmente nublado. Tete prevê a máxima de 30, mínima 16, com céu limpo. Nampula, a máxima de 28, mínima 17, com céu nublado. Lixinga prevê a máxima de 23, mínima 13, com céu nublado. E por último, Pemba, que prevê a máxima de 30, mínima 21, com céu parcialmente nublado. Moçambique, previsão do tempo. Tempo. 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Vamos a comercial e voltaremos já já.
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Ora, viva, muito boa tarde, boa tarde, boa tarde a todos, todo mundo, em especial ao continente africano. Olha, eu descobri esta música tardiamente, passam 6 dias, mas esta música, caros ouvintes, é uma colaboração bem poderosa entre o ator, produtor e DJ britânico Idris Elba e a lendária beninense Angelique Kidjo, vencedora de 5 prêmios Grammy. Atenção que esta música foi lançada originalmente como single a solo do Idris Elba em janeiro deste ano. Esta música ganhou uma nova versão com a participação da Angelique Kidjo agora em maio. Ok? Angelique Kidjo revelou às redes sociais que conheceu Idris Elba pessoalmente numa cerimónia de encerramento da Taça das Nações Africanas. Apaixonou-se logo de imediato pela melodia desta música, An African, ou seja, um africano. E ao ouvir a música a solo, aceitou de imediato o convite para se juntar a este grande projeto, ok? Logo após o encontro no continente africano, os dois artistas reuniram-se em Londres para gravar novas linhas vocais da Angelique Kidjo, ok? A versão esta que ouves, aliás, a versão, sim, esta que ouves, foi lançada em maio deste ano, ok? Planeada especialmente para coincidir com as celebrações do Dia de África, ok? Esta música teve o seu lançamento oficial no dia 25 de maio, Dia de África, ok? Grande colaboração entre este DJ, produtor, ator Idris Elba ao lado da Angelique Kidjo. Embora seja mundialmente famoso pelo seu trabalho no cinema de Hollywood e na televisão britânica, Idris Elba é filho de pai Sera Leonês e mãe Ganensa. Esta música, caros ouvintes, reflete diretamente uma fase muito pessoal do Idris Elba, que recentemente realizou testes de ADN para se reconectar com a sua ancestralidade e anunciou planos de investir fortemente na indústria cinematográfica e cultural do continente africano.

0: Pois bem, caros ouvintes, uma vez mais e incansavelmente, boa tarde. Sejam todos humildemente bem-vindos a mais uma edição do programa Rebola 9, aqui na tua Rádio 99 FM, comigo Arsenio Lima. Ok, para trás, logo nas primeiras horas do dia, tivemos o Mano Nelson no programa Show da Manhã. Há pouco tempo, das 10 até às 14, estivemos com o Mano Anselmo e também o Raziane no programa 99 Loucuras. E agora, comigo vamos caminhar até quando forem 17 horas, ok? Bem, caros ouvintes, como tinha dito, hoje, se tudo der certo, estaremos com El Francês, o dono da música Vamos Comer Aonde, o dono da música Cacata, o dono da música atual Momomo, ok? Temos também na nossa lista de presença, mas desta vez à distância, Juliana de Souza, a dona da música Olá Bonito, nasceste onde? Cresceste onde? E agora lança uma nova música intitulada Giga da Gada. Atenção, Giga da Gada. Vamos também conversar com ela. Esperamos realmente ter tudo isto que falamos até agora. Esperamos ter. Sabe como é que é artista, né? Artista é aquela coisa, não é fácil não. Mas vamos tentar gerir essa situação, tá bom? São 14 horas e 10 minutos. Hoje temos o Top Pop e também o Top Moz. Prepare-se, pois quando está o Top Moz ali, parece que vem para brilhar um pouco mais acima de todos os outros. Afinal de contas, é música da nossa terra, música feita não só por jovens da nova geração, mas também da velha guarda, ok? E vamos tentar, de certa forma, unir musicalmente Maputo, Gaza, Inhambane, Tete, Sofala. Vamos tentar unir de certa forma para criarmos este Top Moz, ok? Caros ouvintes, 14 horas e 11 minutos. Até já.
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Pois é, 1, 2, 3, começamos assim, é a nossa entrada musical, Bruno Mars com a música God Was Showing Off, My Mess é o que vais ouvir na sequência e Blink Twice, e nós voltaremos daqui a pouco. Beijão, forte abraço, tudo de bom e boa escuta ao programa Rebola 9.

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Pois bem, uma vez mais, boa tarde, incansavelmente boa tarde, boa tarde, boa tarde a todos. Sejam incansavelmente bem-vindos a esta que é a edição do dia 28 de maio para o ano de 2026. Este é o teu programa Rebola 9 e esta é a tua rádio 99 FM. Olha, já agora, deixa-me agradecer, pois eu vi aí mais um seguidor aí no meu Facebook. Deixa cá ver como é que se chama ele. Ah, é o Skinder Scott, né? O Skinder Scott, né? Começou a seguir aí o Mano Arsenio Lima. Olha, faça o mesmo. Aproveita aí, siga o Mano Lima enquanto ainda ele está no ar. Eu vou aproveitar e anunciar aqui no ar os meus seguidores novos, ok? Bem, caros ouvintes, em relação a eventos que vão acontecer este final de semana e outros nem por isso, deixa-me começar com este do aniversário da Ilka Melodies. O restaurante Why Not apresenta pool party alusivo ao aniversário da Ilka Melodies neste sábado, dia 14, ou seja, dia 30 de maio, às 14 horas. Existem aí alguns convidados, como o Yola Reis, o Iziso, ou a Iziso, Flow Beats, Jax o Músico, Isaac Felipe. E olha, o dress code é simplesmente fresh, ok? Simplesmente fresh. Onde é que está o Why Not? Está na Avenida Dom Alexandre, paragem Casa Bonita, ok? Na sequência, 16 Neto apresenta acústico ao vivo António Marcos. Ok? Aliás, perdão, este evento já aconteceu, perdoem-me. Dia 30 de maio, sábado, das 14 às 21, na Galeria Porto de Maputo, é para fazer história. Clayton David Live Show. Convidados: Hernani, Helio Beats, El Puto, Stefania Leonel, Bander e Denilson. Ok, só fala Slam, segunda eliminatória. Batalha de Poesia Falada, acontecer no dia 30 de maio às 15 horas no Centro Cultural Português na Beira, no bairro do Chaimite, próximo da Muralha. Open Mic, Stand-Up Comedy, Música e Dança é o que realmente vai acontecer neste dia, ok? Dia 1 de junho, às 19 horas, o MM Pub apresenta Welcome to Maganja, alusivo ao Dia da Vila. Convidados: Luke, Graciel Girua e M. Cruz. Ok? Acontecer no MM Pub. Maratimbila, celebrando a Semana Africana. Banda Quizy, António Marcos, no dia 29 de maio, às 18 horas, no Centro Cultural Português. Repito, Maratimbila, celebrando a Semana Africana. Isto é um evento que vai acontecer no Centro Cultural Português, dia 29 de maio, às 18 horas. Banda Quizy e António Marcos. Esta sexta-feira, já amanhã, dia 29 de maio, pelas 18 horas, alusivo ao Dia de África, o Centro Cultural Núcleo de Arte apresenta Ney Ney e Cristalino Manjate, ok? Ney Ney e Cristalino Manjate. Isto é exatamente a acontecer no Núcleo de Artes, na Rua da Argélia, em Maputo, para as zonas do museu. Ok? Ainda estamos a celebrar a Semana Africana. Casa de Hóspedes Rubi, em Nampula, apresenta hoje cinema, às 18h30, ao ar livre. Olha, é muito bom isso, cinema ao ar livre. Olha, é uma coisa que acontecia lá em tempos no nosso país. Hoje em dia, olha, é caricato ver. E está de parabéns aí a Casa de Hóspedes Rubi com este cenário que está a ativar, né? Ok, embora já sei que a Casa de Hóspedes Rubi não faz isso de hoje, né? Mas está de parabéns. A Casa de Hóspedes Rubi está em Nampula, ok? Na Rua das Flores, tá bom? Ok, a entrada não é gratuita, mas procure saber aí o preço, tá bom? Sexta-feira,
dia 5 de junho, o restaurante e bar The Place apresenta a Banda Cacana. Banda Cacana vai abrilhantar este dia, 5 de junho, calha uma sexta-feira, a partir das 18 horas. Ok? E vamos então finalizar com Salomão Ópera. Estará na... Onde é que é? No Loma. Loma. Loma. Ok. Loma é restaurante... deixa cá ver. Restaurante, bar e lounge. Ok? Hoje, quinta-feira, haverá aí ópera, quintas com Salomão Ópera, no Loma. Ok? Loma está na rua da Renata, Renata Sadimba, na Malhangalém. Ok? Bem, caros ouvintes, estão em alguns eventos que você pode fazer parte, querendo, né? Poderá então migrar para um desses lugares, tá bom? Olha, vamos ver se daqui a pouco estaremos então com o El Francês, ok? Já está com um pouquíssimo de atraso, já está com um pouquíssimo de atraso, mas também temos a conversa daqui a pouco com a Juliana de Souza, ela que é de Inhamban. Ela não só é cantora, mas é também radialista, é bom saber disso. Tentamos ter ela aqui, mas também não conseguimos, mas hoje com certeza vai acontecer. Já que falamos sempre sobre o mundo digital, o mundo tecnológico, está aqui uma forma de conversar com as pessoas, mesmo que não estejam presentes, ok? São 14 horas e 28 minutos, continuamos com Sopinha do Top Pop.

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Pois bem, Swim, música nova e também pertence ao mais recente álbum do grupo BTS, ou BTS, como preferir, caros ouvintes. Atenção, eles estão de volta e estão com muita, mas muita força. Atenção que no dia 25, exatamente, de maio, hoje ainda é dia 28, no dia 25 de maio, eles foram grandes vencedores do American Music Awards, arrecadando 3 prêmios para os quais estavam nomeados, ok? O grupo conquistou o cobiçado troféu de Artista do Ano, superando concorrentes de peso como Bad Bunny, Bruno Mars e Sabrina Carpenter. Também já ganharam, não fica bem. Já ganharam em outras premiações. Dá espaço para os outros. Bem, deixa-me dizer que também venceram como melhor artista masculino de K-pop. Quando falamos de K-pop, estamos a falar de Korean Pop. E levaram a música do verão ao êxito global com esta música que ouves ao fundo. O grupo fez a sua primeira aparição performativa numa gala de prêmios desde 2022. Atenção, estavam na tropa. Estavam na tropa, estavam a seguir o serviço militar obrigatório, tá bom? Nos American Music Awards apresentaram uma música nova intitulada Hooligan, ok? Atuação energética transmitida na televisão não foi feita no palco físico da cerimónia, tratou-se de uma gravação prévia capturada diretamente do concerto que o grupo deu em Las Vegas no dia anterior. Estamos a falar do dia 24 de maio, inserido na sua digressão mundial. Logo após a chuva de prêmios, os 7 membros fizeram uma emissão em direto na plataforma para celebrar com os fãs. Oh, meus amigos, oh, meus fãs, obrigado pelo prêmio. Oh, se não fossem vocês, nós não seríamos nada. Nós também dizemos isso. Bem, o álbum de regresso deste grupo, BTS, lançado em março após uma reunião completa do grupo, continua com uma performance comercial avassaladora neste mês de maio, que já está a terminar. O disco também estreou diretamente na posição número 1 da Billboard 200, ou Billboard 200, com mais de 644 mil unidades vendidas logo na primeira semana. Logo na primeira semana. Olha, caros ouvintes, Korean Pop é um do estilo musical também que está a dar muito atualmente. Pouco a pouco vai-se conquistando este mundo da música. Tivemos aí a música Golden, que também estreou, foi avassalador também, e por isso mesmo os próprios donos, os próprios criadores deste filme de animação, é o K-Pop Demon Hunters, vão lançar a versão 2 deste anime, e acredito que virão com novas músicas K-Pop que também serão avassaladoras, tá bom? Bem, depois de Swim, vamos para Killing It Girl, né? Música do J-Hope ao lado da Glorilla, ok? Korean pop misturado com um pouco de hip-hop americano.

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São exatamente 14 horas e 52 minutos. Estamos a ouvir o som do David Guetta, considerado eleito melhor DJ do mundo pela quinta vez este ano, ok? Atenção, ele recebeu esse prêmio, ou foi considerado o melhor DJ, em 2011, em 2020, em 2021, em 2023 e em 2025, o quinto título que mantém atualmente no trono mundial, hein? David Guetta, é o próprio. E neste mês de maio, David Guetta associou-se à plataforma F1 Unlocked da Fórmula 1. A campanha está a sortear uma experiência VIP global, onde o vencedor terá acesso aos bastidores do concerto do DJ no circuito de Silverstone em julho, com direito a voo privado imediato para assistir a sua festa em Ibiza. Quantos de vocês gostariam de conseguir ter acesso aos bastidores do concerto do David Guetta? Com voo direto, imediato, para assistir a festa em Ibiza. Bem, após ter surpreendido o mundo no festival do Coachella, ao partilhar o palco com Jennifer Lopez para estrear uma nova colaboração, David Guetta tem estado a finalizar lançamentos de estúdio para meses quentes, ou seja, para o verão. Ele também começou a promover ativamente o seu novo projeto, focado em sonoridades mais puras e underground, chamado Man Machine, ok? Atenção, David Guetta vem com novos sons e não se esqueça, ele é eleito pela quinta vez o melhor DJ do mundo.

0: 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Tempo. Quanto ao tempo para hoje, quinta-feira, dia 28 de maio de 2026, Maputo prevê a máxima de 26 graus Celsius, 17 mínima, com céu nublado. Xai-Xai, a máxima de 26, mínima 18, com chuva fraca. Inhambane, 25, mínima 20, com chuva fraca. Beira prevê a máxima de 28, mínima 20, com chuva fraca. Quelimane, a máxima de 29, mínima 20, com céu parcialmente nublado. Tete prevê a máxima de 30, mínima 16, com céu limpo. Nampula, a máxima de 28, mínima 17, com céu nublado. Lixinga prevê a máxima de 23, mínima 13, com céu nublado. E por último, Pemba, que prevê a máxima de 30, mínima 21, com céu parcialmente nublado. Moçambique, previsão do tempo. Tempo.
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0: Esta música, caros ouvintes, pertence a Rai, ok? Where is my husband? Onde está o meu marido? Onde está o meu marido? Onde está? Atenção, esta música até esta terça-feira encontrava-se na 7ª posição e agora, olha, já está mesmo na linha de saída. Vamos torcer para que algo de bom aconteça com ela. Se não for pela música, pelo menos, olha, antes pode sair da lista das 10 mais, mas que o sucesso dela continue em alta.
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0: Man I Need, de música da Olivia Dean, até esta terça-feira encontrava-se na 6ª posição. Hoje já encontramos ela na 9ª posição. Os números parecem não estarem a favor, mas os ouvidos provavelmente estão a favor.

0: Aí está, caros ouvintes, esta música pertence a Taylor Swift e até esta terça-feira ocupava a posição número 9 e parece que os números estão mesmo a seu favor, hein? Taylor Swift com a música Opalite ocupa esta semana a posição número 8, hein? Atenção, da nona para a oitava posição, pelo menos é alguma coisa.
1: Número 7.

0: ください。チャネラボ。
1: Esta música até esta terça-feira estava exatamente na posição número 10 e agora conquista pelo menos a posição número 6. Significa que os números estão mesmo a seu favor, né? Sabrina Carpenter com a música When Did You Get Hurt? Ok? São 15 horas e 8 minutos. Daqui a pouco estaremos em conversa com Juliana de Souza, a dona do Olá Bonito. Olá.

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Pois bem, caros ouvintes, esta música vocês já conhecem muito bem e pertence a Kehlani com o tema Folded. Atenção que neste mês de maio esta música entrou oficialmente para a história da música. Esta canção alcançou a marca histórica de 17 semanas consecutivas em primeiro lugar na tabela da Billboard Mainstream R&B Hip Hop Airplay. Este feito tornou esta música a música com maior permanência na liderança desse ranking em mais de 3 décadas, superando lendas do género e redefinindo o peso do R&B na era do streaming. Atenção, atenção! O seu 5º álbum de estúdio, intitulado simplesmente Kehlani, foi lançado em abril deste ano e foi praticamente uma coincidência com o seu aniversário. Uma coincidência preparada, obviamente, né? O disco também estreou diretamente na 4ª posição da Billboard 200 e conquistou o primeiro lugar na tabela de álbuns R&B, tornando-se a maior estreia de álbum R&B, ou seja, de um álbum R&B feminino, neste ano de 2026. Álbum que conta com cerca de 17 faixas e conta com participação de pesos pesados como Usher, Cardi B, Justin Bieber, Brandy e também a Missy Elliott.

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1: Pois bem, esta música pertence ao Bruno Mars e se és ouvinte assíduo da Rádio 99 FM, conheces estas músicas e esta também, né? Esta música pertence ao Bruno Mars e intitula-se I Just Might, ok? Bem, olha, Bruno Mars está em alguns espetáculos em Toronto, ok? E ele, nesses espetáculos, levou fãs ao delírio ao partilhar o palco com seu parceiro Anderson .Paak. É, pois é. Anderson .Paak está integrado na digressão global sob o alter do ego DJ Pee-wee, sendo convidado especial fixo encarregue de abrir todas as noites da tour. No entanto, no meio do alinhamento, os dois juntaram-se para cantar clássicos do projeto Silk Sonic, como o êxito Fly As Me. Bem, deixe-me dizer então que... vamos lá, o álbum The Romantic foi lançado no final de fevereiro, como tenho dito. O álbum continua com uma longevidade impressionante nas tabelas neste mês de maio. O single de avanço, é esta que ouves ao fundo, garantiu a Bruno Mars o seu 10º número na prestigiada Billboard Hot 100, enquanto que o tema Risk It All consolidou a liderança no topo do ranking. Atenção, hein? Então estamos a dizer que Anderson Mario, ai, Arsenio, estou a falar que Bruno Mars e Anderson .Paak deram um show enorme quando Anderson .Paak entrou em palco para cantar ao lado do Bruno Mars. Olha, não podemos negar que esta parceria, os dois quando estão juntos, é um sucesso absoluto.

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0: 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Pois bem, já entramos então para o Top Moz. Atenção, são 14 horas, não, mas sim 15 horas e 29 minutos. Daqui a pouco vamos ouvir a música nova da Juliana de Souza e também vamos conversar com ela. Olha, queríamos tanto ter aqui também o nosso convidado que, pronto, já não... Ai, ai, ai, se eu pudesse falar mais. Mas ok, tudo bem. Pedimos desculpas a todos que estiveram à espera do El Francês, mas infelizmente não conseguimos ter ele em estúdio. Olha, tudo bem combinado, tudo no ponto e tal, mas olha, a ausência é extrema. Olha, mundo da música, mundo dos artistas, há que tentar entender e também não, sei lá o que dizer. Mas daqui a pouco vamos conversar com Juliana de Souza. Atenção, Humberto Luiz também tem nova música, aprecie aí, já está nas plataformas do YouTube, podes ouvir e assistir a música, tá bom? E vais ouvir também daqui a pouco aqui no Top Moz, tá bom? Então prepare-se, pois daqui a pouco vamos conversar com a dona do grande hit Gida Gadaba, ou também do hit Olá Bonito. Até já!
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0: Pois bem, caros ouvintes, uma vez mais, incansavelmente, boa tarde, boa tarde, boa tarde. E olha, é com música boa, é com música de Moz, é com música que alegra as nossas almas, alegra o nosso coração e faz-nos dançar. Olha, já estamos em linha com Juliana de Souza, a dona do hit Olá Bonito. Nasceste onde? Esta música, na verdade, Juliana de Souza fez para o Arsênio Lima, mesmo sem se aperceber. Olha, Juliana de Souza, como é que estás?
1: Olá, bonito!
0: Olá, bonita! Como é que estás tu?
1: Estou bonita!
0: Ah, pois bem, bom saber!
1: E todos bonitos como é que estão? Bonitos e bonitas que nos ouvem a esta altura.
0: Eles vão se manifestar daqui a pouco, não se preocupe.
1: Que bom.
0: Juliana de Souza, olha, além de tudo é um prazer, sei que também és colega, né? De certa forma também, não só pela música, não porque eu canto, mas porque também sei que o teu o cantar também é uma outra arte tua, né? Mas também trabalhas com comunicação.
1: Se não falo, se não escrevo, não como. Não sou ressarcida.
0: Ok. Juliana, nós já tivemos em tempos uma tentativa de poder estar cá, mas entendo o teu trabalho, é super agitado e não conseguimos. Mas vamos aproveitar então as tecnologias. Podemos falar com qualquer pessoa à distância, né?
1: Uhum.
0: Exato. Juliana, depois de... Aliás, antes de entrarmos para esta nova música, Olá Bonito, me fala um pouco desta música. Olá Bonito. Eu sei que fizeste para mim, mas agora vais dizer outra coisa, né? Não tem nenhum problema, né?
1: Escuta. Olá Bonito.
0: Uhum.
1: É uma história de amor que pode ser sua.
0: Ok. É uma história de amor que pode ser nossa, tu queres dizer?
1: Sim.
0: Ah, ok.
1: Então, Olá Bonito é um poema. É um poema dedicado a um bonito. Tu vês uma coisa bonita, observas uma coisa bonita, pensas uma coisa bonita e depois continua. Depois, embarcas naquela energia de querer descrever, querer te conectar, querer fazer parte daquela coisa bonita.
0: Uhum.
1: Né? Então, é fazer um processo de negociação emocional, estrutural.
0: Uhum.
1: E foi mais ou menos isso. Se fores ouvir o poema, ele faz esse processo, né?
0: Ok, ok.
1: Escrever, sim.
0: Uhum. Tá certo. Juliana, disseste que é um poema, então estás a dizer que tu também és uma poetisa.
1: Bom, as minhas canções, até então, todas elas são por mim escritas.
0: Uhum.
1: Eu é que componho.
0: Okay.
1: O instrumento que eu toco é voz. Esse é o instrumento que eu toco.
0: Okay.
1: Vou ter curiosidade em uma e outra coisa, mas não tenho um instrumento assim, os mais convencionais, os mais tidos como instrumentos.
0: Uhum.
1: Eu digo, eu toco isto com perfeição, não. Então, tenho uma característica minha,
0: uhum,
1: da qual vejo sempre sabendo o que eu quero.
0: Exato.
1: Então, quando eu chego para alguém que toca guitarra, teclado, essas coisinhas todas, exteriorizo através da voz, que é este instrumento que eu toco, o que eu quero, através do meu pensamento estrutural, daquilo que eu quero, na criação que estou a fazer.
0: Uhum.
1: Então, até então, as minhas canções são por mim escritas, por mim compostas. Nos meus tempos de escola, no ensino primário e secundário, nunca tive dificuldade em escrever textos poéticos. Já ganhei prémios nos meus tempos de escola secundária para intercâmbios, algumas coisas. Dias marcou-me muito, marca-me. Tenho uma memória muito positiva do dia do professor.
0: Okay.
1: E tantas outras datas que naquela altura, no contexto em que eu me era inserido, eu estive inserida, faziam muito sentido a celebração. Hoje, nas zonas mais urbanas, é menos e continua sendo mais nas zonas rurais, como por exemplo 25 de setembro, 25 de junho. Temos aqui um leque de datas que começa a haver um certo distanciamento dependendo de onde você está inserido. Então são datas que tinham sempre para mim essa marca positiva de ser um guia com um apetite artístico, de criação. Então eu venho desse movimento de cantar na igreja, na escola, quando ainda havia esta coisa de Macuaela, nas escolas, no teatro. Então eu venho desta escola empírica, desse movimento comunitário, né? Uhum. E desse movimento dentro de um dos ambientes de socialização muito importantes, que é a escola.
0: Exato.
1: Então, esse meio empírico que foi construindo, haviam dinâmicas de descoberta, de autorrevelação, autoconhecimento sobre esse lado artístico. Sempre fui uma menina que todo mundo dizia, não, mas ela canta bela, dança bela. Tudo para mim era muito flexível.
0: Uhum.
1: É essa, Juliana. É daí onde eu me surgi. E isso começando de casa.
0: Ok.
1: Era festas, ambientes sociais em casa, almoços. Uhum. Então eu era aquela menina que estava sempre ali a movimentar, sempre a dançar, a cantar, pegava uma letra de uma canção com muita facilidade.
0: Ok.
1: É.
0: Então, é. Juliana de Souza, tu descobres que és apaixonada pela música, diga? Pelas artes,
1: pelas,
0: né?
1: Artes,
0: mas tu fazes um poema disse que quem faz poemas é uma pessoa apaixonada. Estamos a falar de ti?
1: Não sei. Talvez sim, talvez não.
0: Talvez sim, talvez não.
1: Uh-huh.
0: Ok. Tá certo. Mas talvez sim, talvez não, ficamos entre parênteses.
1: Se fores ouvir, por exemplo, lá bonito, escancaradamente, é claro que ali é uma vulnerabilidade, epa, vergonhosa, mas corajosa.
0: Mas quê? Mas corajoso?
1: Mas corajosa, para quem tem a coragem de se declarar, né?
0: Uhum. E tu já te declaraste para alguém? Juliana.
1: Já.
0: E começaste assim mesmo, olá bonito, como estás, eu gostei de ti, é assim que começaste?
1: Não assim, porque culturalmente, nós somos de uma cultura, modos, costumes, vivendo, em que a mulher é construída em um processo do qual ela cresce com uma crença, disciplina, costumes de que ela não se declara.
0: Ah, é?
1: Isso é uma coisa do uso. Embora
0: tu és de Inhambane, né? Tu és de Inhambane.
1: Sim. Okay. Embora artisticamente isso possa venha acontecer, porém no cotidiano do ser e estar da mulher, estamos de um contexto em que não nos declaramos.
0: Eita, Lili.
1: Não fica bem, não é coisa para mulher.
0: Eita,
1: isso, é o homem. Mas é uma narrativa.
0: Uhum.
1: É uma narrativa.
0: Mesmo gostando de alguém, não te declaras?
1: Não, até podia, mas não há de ser olá bonito, não.
0: Ah, tá bom, mas há essa possibilidade de se declarar para alguém.
1: Sim, de outra
0: culturalmente,
1: forma.
0: Culturalmente não é o costume, né?
1: Eu acho que é, porque quando nós falamos de costume, estamos a falar de várias formas. A forma como as pessoas vivem, são educadas, são construídas,
0: okay.
1: Né?
0: Ok.
1: Hoje em dia temos uma terminologia que é nova, falamos de narrativas.
0: Tá bom,
1: né?
0: Juliana, és comprometida?
1: não pergunta.
0: É que eu, na verdade, queria saber quem conquistou quem, só isso. Só. Eu só queria saber quem conquistou quem.
1: Essa pergunta não.
0: Ah, essa pergunta não.
1: Vamos direto, vamos falar da música.
0: Não, tudo bem. Eu na verdade não pretendia chegar em nenhum canto que te deixasse desconfortável, né? Na verdade eu queria entender se a mulher, estamos a falar de Inhambane, né? Se a mulher de Inhambane não tem o hábito de conquistar um homem, né? Então,
1: sabe,
0: como é que isso...
1: Dia, desculpa cortar seu fio de pensamento. Pode parecer deselegante, mas hoje em dia falar por um grupo, falar por uma comunidade inteira, começamos a ter questões que nos deixam com limites. Não é fácil. Eu não vou aqui dizer mulher de minha base.
0: Ah, tá bom, tá bom, tá bom.
1: Com
0: tem razão, tem razão, yeah, tem razão, tem razão.
1: Yeah, falou que,
0: e hoje em dia isso corre muito fácil mesmo.
1: Epa!
0: Ok, então vamos consertar isso
1: Deus
0: aí, né?
1: Livre.
0: Vamos consertar isso.
1: Eu
0: não
1: quero
0: é
1: falar de mim, do meu trabalho.
0: Exatamente, exatamente.
1: E dos meus, aqueles que eu tenho a disciplina de protegê-los, também não usam falar.
0: Ótimo,
1: de...
0: ótimo,
1: eu
0: ótimo.
1: Quero falar
0: ficamos
1: do meu
0: assim.
1: Trabalho, meu produto.
0: Tá certo, ok. E falar do teu produto, já falamos do Olá Bonito e agora estamos a falar de Gigadagada.
1: Aham.
0: Né? Esse, tens mesmo a tendência de trazer sons bem agitados, bem, bem contagiantes. Será assim, sons bem agitados sempre contigo? É assim, trazendo sempre alegria, agitação? É assim sempre contigo?
1: Bom, é relativo essa questão da alegria e agitação, né?
0: Não, é que a primeira música que trouxeste outra... é bem contagiante, né? Olá, bonito.
1: Não é a minha primeira música.
0: Ah, não é para a tua primeira música?
1: Não, não é.
0: Bate na boca, Arsênio, bate na boca. Eita, Lili, bate
1: não
0: na
1: é
0: boca.
1: Não é a minha primeira música.
0: Ok.
1: Eu tenho uma paixão, para quem conhece a Juliana de Souza, ou já ouviu falar, acompanha, ou se puder ir agora ao YouTube, vai clicar, escreve aí, Bassista Bazaruto, por exemplo. Eu tenho uma
0: sim,
1: paixão
0: sim,
1: muito
0: sim, sim, sim, sim, essa música eu conheço.
1: E canções temáticas.
0: Ok.
1: Conheces o Bassista Bazaruto?
0: Sim, sim, tem o videoclipe no YouTube.
1: Sim, logo, Olá Bonito não é minha primeira música.
0: Ok, tá certo, bate na boca, Arsênio.
1: Além do Bassista Bazaruto, existem tantas outras canções.
0: Ok.
1: Então, em 2014, fiz parte do Olá Moçambique com a canção Marido Egoísta, por exemplo. Então, essa coisa da festa, de agitação, como dizias, é muito relativo.
0: É relativo.
1: Há canções,
0: né,
1: que não são tão agitadas assim, minhas, uhum, e outras que são.
0: Ok.
1: Então, varia daquilo que se pretende trazer naquele momento.
0: Okay.
1: Algo mais alegre, mais agitado. Estamos em uma indústria, em um mercado musical em Moçambique que tem que essa tendência do que, o que vende, o que dá trabalho, né? É esta coisa que vai agitar.
0: Exato.
1: Então, a capacidade também de entender isso. Razão pela qual pode ter uma escassez ou pouca divulgação de músicas mais calmas, mais serenas.
0: Uhum.
1: Mas tal como é...
0: Mas gostei desse teu ponto de vista. Pode haver uma divulgação muito fraca de músicas mais calmas.
1: Acredito que sim.
0: Okay.
1: Acredito que sim. Ou ficarmos com essa percepção.
0: Uhum.
1: Percebes, por exemplo, essa dinâmica das redes sociais, a impressão que dá de que é como se a maioria tivesse acesso. Mas nós sabemos que o grosso modo populacional não tem acesso às redes sociais.
0: Exato, exato.
1: Né? Uhum. Mas se somos uma minoria de 10 e nós estamos conectados, estamos mais afetuosos, mais apegados àquela forma de comunicar, com muita facilidade o ser humano tem essa capacidade, essa vulnerabilidade de apegar-se e fechar-se, não conseguir ver, olhar fora da linha.
0: Uhum.
1: Então ficamos com a impressão de que não, o mundo somos nós aqui, mas não é bem assim.
0: Exato, exato.
1: Há muito mais gente que não tem acesso a essa forma que liga nós os 10 aqui.
0: Exato. Agora, esta música, Gigadagada, o que significa?
1: Não, não é Gi, é Gi. Em línguas bantu, de Tonga, é o G mesmo, I. Assim,
0: pronuncia-se sem o I. Ou seja, escreve-se sem o I.
1: Com o I, mas não é.
0: Pode qual é a letra inicial? Qual é a letra inicial?
1: Jigue.
0: Então é G.
1: Não. Gigadagada.
0: Igadagada.
1: Gigadagada.
0: Sim, Gigadagada.
1: Não I, Gi.
0: Ah, Ri. Ri. Ok, ok. Gigadagada. Ok, não Gi. Ok. A pronúncia é que é totalmente diferente daquilo que está escrito.
1: Exatamente.
0: Ok, tá certo, tá
1: são
0: certo.
1: São palavras, ok? Vamos pular essa parte, continua.
0: Ok, tá certo. Juliana, então me fala desta música. Eu sei que tens aqui uma participação especial da jovem italiana Ana Di Lorenzo, né?
1: Uhum.
0: Ok, como é que foi, como é que é? Cantar, ela canta em nossa língua ou canta na língua dela?
1: Apenas no coro, ela faz em Gitonga,
0: uhum.
1: Porém a estrofe dela ela faz em italiano.
0: Ok, tá certo. Sim. Tá certo. E o que que qual é o conteúdo? O que que tu tentas trazer nesta música? Tentas não, o que que tu trazes nesta música?
1: Esta música, ela já, a parte do coro, neste caso, é um canto popular, tradicional. Nós temos cá em Inhambane, na etnia dos Vatongas, que a província de Inhambane tem três etnias a destacar.
0: Okay.
1: Predominantes. Estamos a falar dos Xopos, mais a sul da província. Estamos a falar dos Bitongos, no centro, e mais para a região da costa, né? E estamos a falar dos Matuas, mas para o norte e o interior da província.
0: Okay.
1: Mas lá para o norte, no finalzinho, já fala em Sarro, Govuro, Mamboni, neste caso, que é mais famoso. Temos uma influência, né? Dundau e Sena.
0: Ok.
1: Pronto. Então, na etnia dos Bitongos, existe um momento chamado, uma prática cultural tradicional chamada Yibavani.
0: E qual é a letra inicial?
1: De novo,
0: Gibavane. Ok, tá bom. Tá certo.
1: Gibavane é uma prática. Vamos dar um exemplo, a chichuqueta.
0: Ok.
1: Algo assim, mas chichuqueta, se não estou errado, parece que é para os mais novos, né?
0: Exato.
1: Yeah, ok. Então aqui é Gibavane, que é para os mais velhos. É praticado em momentos de celebração, festas, casamentos, cerimônias, mesmo depois do enterro, ao regressar à casa, depois da última refeição, fazem a roda e começam a cantar. As mulheres cantam e dançam, os homens assistem, aplaudem, né?
0: É, como é bonito ver a mulher a dançar também, né?
1: Exatamente. Mas em algum momento também pode juntar-se à roda junto da sua parceira e dançar.
0: É, se souber, né?
1: Os cantos têm esse padrão de recados, de protestos, de libertação, de declaração. É, através dessas canções as mulheres estão dizendo coisas que estão lá profundas, coisas que lhes doem, coisas que lhes alegram. É mais ou menos isso. É muito bonito de se ver. Agora, os cantos, quer dizer, a dança africana, quem diga que o dançar africano tem muito esse lado erótico, essas canções também têm esse toque erótico.
0: Ah,
1: essa coisa
0: sim.
1: Sexual, essa coisa de provocar.
0: É, e vocês, as duas provocam muito ali no clipe, né?
1: Não, isso foi o que eu estava a dizer.
0: Tá bom, fazer uma brincadeira, né? Estavam a dançar normalmente, né? É uma forma de dançar, né?
1: Exato. Então, eu já havia escrito um poema para minha mãe. Quando okay. eu conheci a Ana de Lorenzo, ela procurou-me, dizendo que ela é apaixonada na cultura africana, moçambicana, na forma de ser das mulheres africanas, em particular as moçambicanas. E ela já tinha acompanhado, neste caso, duas atuações minhas numa casa na Praia do Tofo. Okay. E que era profundamente apaixonada por mim, que queria que eu lhe ensinasse a cantar como africana, essas coisinhas todas. E pronto, fomos estreitando relações, fomos nos conhecendo, e nasceu uma química brutal, coisa eclética, uma coisa única.
0: Ok. Certo?
1: E pronto, dali eu disse, olha...
0: Ela já não é mais mulungo, né? Já não é mais mulungo.
1: Não,
0: é
1: não,
0: africana tá. mesmo, né?
1: Eu disse, bonita... Bora cantar.
0: É.
1: Eu também já comecei aí a ficar já com os toques italianos e tal. Ragazza, minha bela ragazza, vamos cantar.
0: Exato.
1: Ela, como é que é? Já me fugiu, mas o quê? Sim, bora cantar. Eu quero muito, porque uma bene così, minha mama vai gostar.
0: Ok.
1: E assim foi.
0: E assim
1: então,
0: foi.
1: Pronto. Mas agora, o significado, antes que me perguntes. Ou bonita.
0: Sim, bonita, diga.
1: Yeah, aí começa já...
0: Aquecer. Já começa a aquecer.
1: Epa.
0: Já começa a aquecer. Aquelas tábuas que vocês apresentam ali é a chapa de...
1: É chapa, de gada gada, é a chapa que é usada para torar farinha tapioca.
0: Ok, essa é a primeira
1: agora
0: parte.
1: Agora eu vou trazer, agora eu vou usar para uma viagem muito rápida.
0: Okay.
1: Volta ao seu contexto urbano.
0: Uhum.
1: O que edifica uma mulher hoje em dia? O menino assado, o menino há muito homem útil, eu tenho minhas coisas, eu tenho uma batedeira.
0: Ok, é? Sim.
1: E ter um forninho elétrico. Hã? Então, quando tu quando não tens estas coisas, como é que tu és mulher? Porque para nós, na zona rural, na zona rural é ter a peneira, ter o ralo, ter o seu almofarismo. Uma mulher não é digna que uma mulher vá sempre pedir a outra mulher.
0: Ok. Tem ter ali a sua mbenga e tal, o seu pau de pilar.
1: Exatamente.
0: Okay. Coisas básicas, né? Coisas básicas, né?
1: Exatamente. Okay. Não é elegante uma mulher que se digne para pedir mbenga todos os dias.
0: Ok.
1: You know? Sim. Então é assim também, diga da gata. O último exemplo é o tabuleiro para assar os biscoitos.
0: Exato.
1: Nós vimos muitas farpas entre as nossas mães. A nossa geração deve ser das últimas a ver esta coisa do tabuleiro. Hoje os biscoitos são assados em casa no forno elétrico.
0: Exatamente. Quer dizer, antes não era assim.
1: No meio urbano, mas no meio rural, ter o teu tabuleiro faz de si uma mulher organizada.

0: Esse é o significado literal.
1: Literal.
0: Exato.
1: Ok. Tá bom. Agora vamos aquilo que vamos, tá? Aquilo que vai agitar a coisa, né?
0: Agora vamos ao sentido metafórico. Todos nós somos adultos. Não é pronunciado.
1: Eu já queria dizer, toma cuidado com o que vais dizer.
0: A audiência a esta hora não nos permite, mas isso aí, sério.
1: Mas ok, use meias palavras então.
0: Tipo profissionista, tipo hello. Agora, okay. O que acontece? Tal como a língua tem os seus dialetos.
1: Exato.
0: Você vai encontrar ditongos, por exemplo, de Cumana, ditongos da zona litoral, estamos a falar daquelas zonas de Massavana, de Já, Tatu, Cubara, vai encontrar ditongos da zona urbana, centro da cidade de Nhembana, vai encontrar ditongos que são na Machixe, vai encontrar mais para Murvambene também fala-se ditonga. Então, de acordo com as histórias costumeiras, com os costumes de cada lugar, com as histórias que usam como exemplo de vida, pode ganhar um outro significado. Há quem diga que, diga da gada, trata-se de uma filha que já não dá para casar. São muitas histórias, mas isso é diretamente proporcional a cada região.
1: Ok,
0: né?
1: Ok.
0: Exatamente. O que é importante salutar, ficar, frisar, muito importante mesmo, e sem muitos rodeios, esse diga da gada é a chapa usada para torar farinha tapioca. Então,
1: okay.
0: No sentido protecionista, e até de dar lição assim, brusca, de toda hora, e pedir de gadagada de outra pessoa. Que brincadeira é essa? Então, meu de gadagada não se presta porque tora a farinha, queima a farinha.
1: Ok, não se empresta, mas esse é o lado 1 da coisa, né? Da música, né?
0: Sim, nós já falamos dessa
1: sim.
0: parte.
1: Sim, sim, sim.
0: Não vamos andar mais preciso, estamos a concluir a aula.
1: Ok. Tá certo. Os ouvintes vão ouvir a música na íntegra daqui a pouquíssimo mesmo. Mas essa música é super mega recente.
0: É, super mega recente, sim.
1: Ok, e estamos a falar da data do... Já foi feito o lançamento oficial?
0: Oficial é amanhã.
1: É amanhã. Então nós aqui...
0: Somos,
1: eu sou um bonito, poxa, meu Deus, né? Vê só.
0: Tu por esse atrás do furo mesmo. Tipo.
1: Não, eu sou aquele que deixa todos lutarem, eu fico a assistir. Quando todos estão cansados, eu chego ali, tiro a minha vantagem.
0: Não sei como é que conseguiste me convencer, mas cá estou muito feliz.
1: Ah, eu também estou muito feliz, bonita, por dar-nos esta oportunidade de conversarmos contigo. Mesmo que não seja fisicamente, já sentimos este calor de perto, como se cá estivesses. É um prazer enorme.
0: Exato.
1: Ok.
0: Então, a canção está em português, em guitonga e italiano. Já era um poema. Eu, quando falo da erotização é essa ideia.
1: Uhum.
0: O objetivo, na verdade, também é imortalizar. Nós temos, isso não é só em Nhambane, né? O Moçambique todo, cada um de nós vai compreender, aos ouvintes que nos ouvem agora, com muito respeito e consideração, hábitos, costumeiros, linguagens artísticas de cada um, das quais foi construído, foi moldado.
1: Uhum.
0: Cada um de nós carrega essa memória coletiva, essa bagagem coletiva de quem somos, como somos. E eu acho que a arte tem esse poder de nos dar espaço, de nos dar oportunidade de imortalizar essas questões que são a nossa memória coletiva. O tempo vai passando, vai havendo aqui uma seleção natural, uma troca, uma renovação natural, né, das gerações, e há coisas que vão se perdendo. Então, nós temos esta oportunidade como artistas, de podermos pintar, de podermos escrever, de podermos desenhar, de podermos cantar, de podermos tocar, de podermos bailar, que nos diz quem somos nós.
1: Exato,
0: não é?
1: Exato.
0: Então, essa é a ideia. Então, eu fiz aqui uma combinação. Eu vou ter aqui encontrar um coquetel, né?
1: Um coquetel.
0: Entre povos, culturas. A Ana, por exemplo, a parte dela que ela canta em italiano, ela fala de algo muito interessante, que é muito particular, mas é um pouco geral.

0: geral, para o padrão comportamental, existencial de alguma parte do povo europeu, essa ideia de querer andar pelo mundo, conhecer o mundo. E ela diz que a mãe fica muito triste porque quer estar perto da filha. Então, neste verso, ela explica se a mãe, quando eu vou, eu escolhi conhecer o mundo. E em cada lugar que eu conheço, eu me sinto viva, né? Porque isso. É assim que eu me sinto viva. Ela fala mais ou menos isso. É como se fosse uma carta de pedido de perdão à mãe, de compreenda-me, é assim como eu sou, eu gosto de conhecer o mundo, né?
1: Ok. Ok, Juliana, então a música estará disponível a partir de amanhã em todas as plataformas digitais. É uma informação que eu tenho, não posso dizer se é credível ou não. A música está à venda?
0: Está à venda a 200 mexicais.
1: Ok.
0: Através do Mpesa 84 46 60 614.
1: Okay.
0: Manda o desenquito. Uhum. Manda o confirmado da transferência no WhatsApp desse mesmo contacto.
1: Ok.
0: Repito, 84 46 60 614.
1: Ok.
0: Responde pelo nome de Juliana de Souza.
1: Ok.
0: Esse Mpesa. Você manda o confirmado.
1: Esse Mpesa não tem dívidas, né?
0: Não. É contato de trabalho. Está administrativamente organizado para o efeito.
1: Que bom.
0: Para os devidos então, efeitos.
1: Ok, então quem quiser esta música, que vamos passar na íntegra daqui a pouco, deve enviar 200 meticais para o contacto 84 46 60 614. Ok. Tá bom.
0: Depois de enviar o valor,
1: está a receber a música.
0: Envia o WhatsApp desse mesmo número e imediatamente fará receber a canção. Esperar amanhã, porque amanhã a probabilidade de não estar disponível nas plataformas é bem maior, mas no YouTube, sem dúvidas.
1: Ok. Por que que optas por este caminho de venda?
0: Epá, é trabalho, papá.
1: Sim.
0: É trabalho.
1: Ok.
0: É meu tomate.
1: Ok, tá certo.
0: É meu tomate, é meu matumana. Uhum. É minha batata doce. É minha banana, é tudo.
1: É teu matumana.
0: É meu de gata-gata.
1: Eita, Lili. Tá certo. Juliana de Souza, tens alguma coisa a deixar ficar? Nossa conversa termina, pois agora vamos gingar com a tua música.
0: Eu agradeço imensamente pela sua total abertura, acolhimento, tamanha elegância.
1: Opa.
0: São coisas tão bonitas a fazer.
1: Olha, tanto elogio assim, opa, eu vou...
0: Agradeço simultaneamente, honrosamente, a sua audiência. Muito grata por ouvirem-nos, por ouvir esta...
1: 99 FM.
0: Esta menina sonhadora,
1: uhum.
0: Da terra de boa gente.
1: É
0: então,
1: mesmo.
0: Claro, eu sou um coqueteio perfeito da mãe natureza, sou uma mistura de suabo. Só para terminar, como é que eu era de Manhambana? Todo mundo é Manhambana. Em Manhambana você encontra matos de tombos chocos. Eu
1: okay.
0: Sou filha de uma matza de Massinga e um pai suabo da Zambeja Namakura em Michixine. Eu nasci em Massinga e cresci nos Vatongas.
1: Ai.
0: Então, eu cresci dentro de casa ouvindo Xuabo, ouvindo Matsua. Indo caretar a água na fontenária ouvindo Kitonga. Indo à escola ouvindo Kitonga. Essa sou eu.
1: És um belo coquetel,
0: né? Exatamente.
1: Deixou com água na boca.
0: Como não ser confusa assim? Estou a brincar, pá.
1: Tá bom. Olha, só para finalizar, mesmo de verdade, como é que tu analisas a música aí em Inhambane? Está a crescer? Está a ter aceitação por nível, a nível mesmo da capital do país? Porque em tempos atrás nós analisávamos como se música fosse música de Moçambique e fosse só música aqui da capital. Mas agora estamos a notar que a música tanto de Nampula, da Beira, já está-se a trabalhar mesmo. Em Inhambane, como é que está? No
0: Eu
1: teu ponto de vista.
0: Muito interessante. se nós como nação, como classe social dos músicos, não quisermos nos organizar, é visível que algumas províncias estão a organizar.
1: É.
0: Né? E sua gente também. Mas o que tem que ficar importante é que Moçambique não é Maputo. Moçambique é desenvolvido, Maputo é desenvolvido. Agora, sendo direta, é um processo longo, duro, mas algo de bonito está a acontecer.
1: Né?
0: Sim.
1: Eu também acredito nisso. E muito. Uhum. E muito mesmo. Tá certo. Juliana, olha, eu gostaria de continuar a conversar, não só porque tens uma voz bonita, mas também porque tens muito conteúdo, né?
0: Não aguentas com uma bonita.
1: Ah, qual é um homem que não aguenta com uma bonita? Me aponta o dedo a um homem que não aguenta com uma bonita.
0: Fale por ti, eu já te disse.
1: Juliana, obrigado mesmo. Nós voltamos a falar depois, né? Então, um forte abraço para ti, tudo de bom. Sucesso na carreira, sucesso na vida, sucesso em tudo que fores e simplesmente a tocar. Ok?
0: Muito obrigado, Kuchukura, Tantani, Bondi, thank you. Merci.
1: Merci, merci. Essa parte está boa. Merci, merci. Caros ouvintes, vamos então ouvir na íntegra a nova música da Juliana de Souza, enquanto ela ainda está no ar, e Gada Gada. Não é?
0: Uhum.
1: Valeu.

0: Pois bem, caros ouvintes, depois de Inhambane passamos para Beira e convidamos aqui Dito Felipe com a sua música bem caliente, bem agitada. Ai, ai, ai, ai, ai, ai, ai, ai, ai, ai, Dito Felipe aí está de parabéns. O pessoal da Beira também está de parabéns. Tinaquatira. Tinaco. Ai, ai, ai. Vamos lá, senha. Tinaquatira. Tinaqui. Ei, Dito Felipe, amanhã estamos juntos.
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Pois bem, caros ouvintes, para trás ouvimos Tina Kukuatira, música do Dito Felipe. Repito, Tina Kukuatira, música do Dito Felipe. Ah, já apanhei. Ok, ouvimos também Sem Limites, música do grupo W Action. Ouvimos Tipo A, música do Sem Paus. Ilka Melodies ao lado do Denilson Manique com Amor da Minha Vida. E agora Isabel Novela. Caringana.

Sem sombra de dúvidas, Isabel Novella traça aqui uma nova linha. Obviamente esta música podes encontrar também o videoclipe no YouTube, podes assistir. Vamos ouvir, vamos brilhar com aquilo que é nosso. E esta voz da Isabel Novella é inconfundível. E este ritmo que nos traz é mesmo moçambicano, ok? Caringana, música boa para ouvir, põe aí na tua playlist de músicas do género moçambicanas. Agora, Ney Ney canta Hangover, ou seja,

Pois bem, caros ouvintes, esta música, como já disse, pertence a Ney Ney, o título é Hangover. Olha, Ney Ney também estará a atuar esta sexta-feira no Núcleo de Arte, alusivo à Semana Africana, como já tinha dito logo no início do programa. Núcleo de Artes apresenta aí Ney Ney e Cristalino Manjato, ok? Então, se queres ouvir mais músicas do género da Ney Ney, é só aproximar-se ali esta sexta-feira ao Núcleo de Artes às 18 horas, ok? Forte abraço a todos, atenção que agora vamos então listar as 10 mais do Top Moz aqui na tua Rádio 99 FM.

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2: 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Na décima posição temos Slowly, diretamente da Beira, mostra-nos então como é Fica Mais Um Pouco. Nova música, Slowly Vila Nova, está na décima posição, caros ouvintes. Está a vir muito bem, são 16:34 minutinhos.

Freaks On traz uma homenagem ao Duas Caras e a música veio com muita força e sucesso também. Aí está Freaks On, homenagem a Duas Caras, na noníssima posição.

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1: O 16 Cenas une-se a Stefania Leonel para trazer este som também super mega especial para Malta Moss. Apanhem, a música intitula-se Stay, Stay, Stay, Stay, Stay. Só uma

0: Este é o novo som do Humberto Luiz, já está disponível nas plataformas digitais. E olha, também está de parabéns a música moçambicana da nova geração, cresce a cada dia que passa. Humberto Luiz também é uma prova disto. Olha, desde músicas do passado até agora, mostra-se maduro para o que está a fazer atualmente. Humberto Luiz está também de parabéns.
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0: isso.
1: Ok, para trás, música Único Filho de Deus, música do moçambicano Dermes. Ouviste também, quer dizer, a música pertence ao Dermes, ao lado do John Trouble e também Helio Beats, sem contar com, sem deixar de lado o Bajero, ok? E agora pensavas que era como uma dupla monstruosa, Alan ao lado do Bander. Pensavas

0: Aí está Minha Nana, música lançada recentemente em versão acústica. Atenção, essa música já existe, mas em versão acústica é extremamente recente, ok? E o vídeo também vale a pena ver. Os dois estão a representar muito bem. O Hernani e a modelo lá do vídeo estão a representar muito bem o termo Minha Nana. Apreciem.
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0: Pois bem, Mr. Bao, Awilo Longomba, Moçambique, anima. Música.

0: Macumbo.
1: Pois bem, aqui está a nova música do El Francês, que seria nosso convidado. Na verdade, nós o convidamos e pronto, não tivemos feedback, embora já estava tudo combinado com ele, mas olha, na última hora, silêncio total e absoluto. As minhas sinceras desculpas para quem nos acompanha e para quem teve essa informação. Provavelmente muita gente esteve à espera, mas infelizmente não conseguimos ter ele aqui em estúdio e nem sabemos, na verdade, o porquê. Pronto, não sabemos. Bem, entretanto, a música faz parte, porque nós não somos rancorosos, né? A música faz parte da lista das 10 mais do Top Moz para o dia de hoje, Momomo. Esta música aqui já é um sucesso, com muitas partes bem engraçadas nesta música. A vida, ou seja, não é só comer músculo, né? O homem tem de ter dinheiro, tem de ter dinheiro. A beleza do homem está no bolso. E olha, nos tempos de hoje é o que mais se vive, né? A mulherada aí não está para love, love, love. E atenção, quando dizemos que a mulherada ou a sociedade é o que está a viver hoje, não estamos a generalizar, mas estamos a dizer que em maior quantidade, em maior abrangência, a mulher hoje em dia olha para a beleza do bolso do homem e pouco para aquilo que é o seu conteúdo interno ou externo, né? Mas aí está, depois de cantar cacata, cantar também Vamos Comer Aonde, entre outras músicas, eu estou a mencionar aqui músicas que eu achei super interessantes, sem negativar as outras músicas, ok? São 16 horas e 55 minutos. Eu vou te deixar com a música que se encontra na primeiríssima posição e ela pertence ao 20 Fingers. 20 Fingers lançou um EP recentemente com cerca de 4 músicas e uma delas é Minha História, uma música que conta realmente uma história interessante de um casal onde, obviamente não, onde o homem meteu água, né? E ele se arrepende, obviamente, ponto e vírgula, né? Não, até não, apaga isso aí, porque não é só o homem que mete água, a mulher também mete água nessas coisas, né? Na relação. A relação é assim. Caros ouvintes, acreditem, foi e é um enorme prazer fazer parte desta emissão do Rebola 9, estar consigo desse lado e eu deste lado. É um enorme prazer, dia sim, ok? A Rebola 9 acontece de segunda a sexta-feira, das 14 às 17 horas. Mais tarde, não se esqueça, tem o programa Porque Amamos com o Mano Nelson e Tinholas, ok? Vamos aprender um pouco mais sobre o amor, vamos aprender um pouco mais sobre homem e mulher. O que é que nos atrai na mulher, o que é que nos atrai no homem e como é que é esta coisa do amor? Cientificamente, como é que isto se justifica? Um outro lado para olhar o amor, ok? Para trás ficou o programa 99 Loucuras com Mano Anselmo e Raziane e mais cedo das 6 às 10 ouviste Show da Manhã com o Mano Nelson. São 16h57 minutos. 20 Fingers ocupa a primeiríssima posição com Minha História. Tchau, tchau. 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Tchau, tchau, tchau, tchau, tchau, tchau, tchau.
2: Número 1.

0: Moçambique, previsão do tempo. Tempo. Quanto tempo para hoje, quinta-feira, dia 28 de maio de 2026, Maputo prevê a máxima de 26 graus Celsius, 17 mínima, com céu nublado. Xai-Xai, a máxima de 26, mínima 18, com chuva fraca. Inhambane, 25, mínima 20, com chuva fraca. Beira prevê a máxima de 28, mínima 20, com chuva fraca. Quelimane, a máxima de 29, mínima 20, com céu parcialmente nublado. Tete prevê a máxima de 30, mínima 16, com céu limpo. Nampula, a máxima de 28, mínima 17, com céu nublado. Lixinga prevê a máxima de 23, mínima 13, com céu nublado. E por último, Pemba, que prevê a máxima de 30, mínima 21, com céu parcialmente nublado. Moçambique, previsão do tempo. Tempo. 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

tarde. E com ele, o Vivíssimo. Faça boa viagem na companhia do Vivíssimo. Vamos ficar até o fim.

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Como é que é, meu people? É a minha primeira vez aqui, é um prazer estar com vocês, ok? Bora lá então. Passei a madrugada na esquadra, mas não se passa nada.

0: Antes de mais, é um prazer estar aqui com vocês. Eu já estive aqui no ano passado, toquei com Richie Campbell, toquei com o Papillon e o Slow J, mas esta é a minha primeira vez a solo. Há muitos anos que eu queria vir tocar aqui para vocês e é mesmo um prazer. É mesmo um prazer fazer isto aqui com vocês, de coração mesmo. Bora à próxima então. Quem souber, vem connosco, ok?
1: Estão até agora, onde é que andaram? Portaram-se bem assim, os caras de carvão. Yeah.

Como é que é Funchal? Quero ouvir. Ei, gangsters não precisam de usar, gangsters não precisam dar. 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

Obrigado, obrigado, obrigado. Bora lá para a próxima então. Tem homens aqui na casa ou quê? E as mulheres? Tem mulheres aqui na casa ou quê? Então bora lá fazer assim. Homens e mulheres, quem souber, canta connosco esta, ok? Até vou tirar os óculos para vos ver a cantar. Para ver como é que é. Ei. 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

Hey. Como é que é, Funchal? Se vocês conseguirem fazer uma melhor do que esta ainda, eu vou ficar mesmo agradecido do fundo do meu coração. Ok? Ei, hey. Dizem que a mulher quando... 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

aí eu vivo. Eu ia pedir a toda a gente, quando vier o próximo refrão, bora lá cantar toda a gente juntos, ok? Pode ser ou não? Ok, 3, 2.

0: tchau.
1: Então, bora pra próxima. Esta próxima música. Obrigado, obrigado, obrigado, obrigado, obrigado, obrigado, obrigado, Funchal, do fundo do meu coração. Guarda essa energia, guarda essa energia para as próximas músicas, pode ser ou não? Pode ser ou não? Então, esta música daqui é uma música que eu fiz, faz parte do álbum do Papillon. Eu sei que o Papillon esteve aí ontem. Quem conhece aqui Papillon, façam lá barulho, se faz favor. Então, basicamente, o Papillon não está aqui hoje, mas vocês vão ter que fazer parte dele comigo. Pode ser ou não? Ok, chuta!

Então, meu people, antes de mais, eu queria ouvir barulho aqui para a minha banda, se faz favor. Ok. Então, bora lá experimentar aqui uma coisa. Mais ou menos assim. Aí eu fechado, eu quero ouvir, oi oi. Aí eu fechado, eu quero ouvir, oi oi. Daqui à frente até lá ao fundo e lá do fundo até aqui. Eu quero ouvir, eu quero ouvir. Eu quero ouvir, eu quero ouvir. Eu quero ouvir, eu quero ouvir. Daqui à frente até lá ao fundo e lá do fundo até aqui. Eu quero ouvir, eu quero ouvir. 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Eu quero ouvir, eu quero ouvir. Daqui à frente até lá ao fundo e lá do fundo até aqui. Eu quero ouvir, eu quero ouvir. Eu quero ouvir, eu quero ouvir. Eu quero ouvir, eu quero ouvir. Daqui à frente até lá ao fundo e lá do fundo até aqui. 3, 2, 1, ei! Não sei se é certo já, mas oxalá, oxalá.

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0: Bora para a próxima pessoa, então. Então, meu people, muito rapidamente. Eu nasci, cresci e vivi a minha vida toda na Tuga. Infelizmente, só coisa de 2 ou 3 anos é que eu tive a oportunidade de conhecer a África, que é de onde são os meus familiares. E quando eu voltei de lá, escrevi esta música. Eu sei que a maioria de vocês aqui não são africanos, mas também sei que a música não tem raça, não tem cor, não tem género. É para toda a gente, ok? Por isso ia-vos pedir do fundo do coração, quem souber para vir comigo, ok? Pode ser ou não? Pode ser ou não?

ter. Eu quero ouvir! X! Obrigado, obrigado, obrigado, obrigado. Aí, ó. A próxima música. Eu ia vos pedir para dedicarem a todas as pessoas que vocês conhecem que sabem que não valem nada, ok? Poças, eu cantei África minha, mas devia ser Madeira minha. Aqui está bué da calor, mo. Ah.

Poças. Summer Open, façam lá barulho para vocês mesmos, se faz favor. Bora lá, próximo então. Se vocês estiverem a curtir metade daquilo que eu estou a curtir, significa que vocês estão a ter uma tarde do caralho, ok? Bora à próxima.

Obrigado, obrigado, obrigado, obrigado, obrigado, obrigado, obrigado, obrigado. Obrigado mesmo do fundo do meu coração. Bora lá ao próximo então. Esta música chama-se Dramas e Dilemas. Vocês estão prontos para cantar comigo ou não? Vocês estão prontos para cantar comigo ou não? Ok. Esta música passa-se dramas e dilemas, porque foi preciso passar dramas e dilemas para hoje eu estar aqui. Basicamente a dica é, nunca deixem de acreditar nos vossos sonhos, ok? Depois de tantos problemas, dramas e dilemas, o quê? Quero ouvir. 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

0: Ô, Pipo, faz um barulho aqui pro PS, tá chegando? E antes do som acabar, eu vou pedir pra cantarem bem alto mais uma vez comigo, pode ser? Ah. Depois de tantos problemas, a vida sorriu pra mim. O quê? Tô quase a largar os esquemas, entrar no sistema. O quê? Depois da tempestade vem a bonança. Quero ouvir. E eu sei que é possível mostrar às crianças, só mais uma, que com sacrifício fazes a mudança. E aí, xiii.
1: Quem sabe faz ao vivo.
0: Peraí. Então vamos lá ver, vamos lá, já que vocês estão com tanta vontade de cantar, vamos lá ver quem é que daqui conhece o Plutónio, antes do Meu Deus, antes do Cafeína, antes desses sons então. Bora lá, PR.

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Espero que não seja a última vez que eu canto a última vez com vocês, ok? Mas para isso, preciso de ouvir toda a gente comigo.

incríveis. Podemos fazer isto do início então? Podemos fazer isto do início então? Então bora lá. Quero ouvir. 3, 2, 1.

meu people. Eu agora ia pedir toda a gente pra bater assim. Toda a gente, toda a gente, toda a gente. Lá ao fundo, lá ao fundo, lá ao fundo. Então isto é muito simples. Quando o beat entrar, eu quero ouvir toda a gente a cantar connosco, ok? Bora lá. 3, 2, 1.

Bom, Pipo, como é que vocês estão bons? Estão bons ou quê? Vocês estão a gostar ou quê? Posso cantar ainda mais umas músicas? Então bora. Esta música chama-se Malembe. Malembe significa...

Oh people, esta música chama-se Manda Vir Mais Um Copo, ok? Por isso quem tiver aí numa de curtir, manda vir mais um copo, quando eu sair vou beber um com vocês, ok? Mais ou menos assim. Hoje, estamos fasados na zona, brother, não fica com medo. Preciso de mais um copo, mas isso não é segredo.

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Antes de eu cantar a próxima música, eu queria contar só uma coisa que aconteceu. Quando eu lancei esta música, o Gonçalo, que é o organizador deste evento, mandou-me uma mensagem, quando a música fez 1 milhão, a dizer que até o nosso Summer Opening, até o Summer Opening, a música ia ter 10 milhões. E tipo, por incrível que pareça, a música hoje, exatamente, fez 10 milhões. É mesmo incrível, nunca me aconteceu uma coisa dessas. Por isso, obrigado, obrigado Funchal. Obrigado pela tarde, está a ser do caraças. Obrigado mesmo do fundo do meu coração. Quem souber esta, vem connosco então. Bora aí, PR.

chega aí. Quero ouvir assim. 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

meu Deus, porquê? Obrigado mesmo, obrigado. Posso gravar isto? Posso filmar? Posso filmar? Então bora lá. Bora lá, meu people, está a gravar. Quero ouvir assim. 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

0: Obrigado mesmo, obrigado. Esta música significa mesmo bué para mim. Façam lá barulho para vocês mesmos, faz favor.
1: Quem sabe, faz ao vivo.
0: Ok. Vocês querem que eu salte então? Para eu saltar, vocês têm que saltar comigo. Pode ser ou não? Pode ser ou não? Ok. Então pronto, a próxima música, chuta aí. Quero ouvir assim. 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

Antes de eu acabar este som, quero agradecer-vos a todos pela presença, a todos que conhecem as minhas músicas, a todos que metem os vossos amigos que não conhecem a conhecer Plutónio. Obrigado mesmo do fundo do meu coração. Quero agradecer também à organização. Oh people, antes de eu ir embora, bora lá fazer o café e nem estou com toda a força que vocês conseguirem. Pode ser ou quê? É tipo assim então. Essa toda uma nova para mim não é novidade. Tem quantidade que não fala. 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Chegaste agora e já queres ter afinidade, mas comigo não. Não quê? Não quê? Não quê? Mas comigo não. 3, 2, 3, 2, estou com zonera, tem café em mim. Peraí. Bom, people, eu vou. Posso ir aí à frente? Posso ir aí uma beca aí à frente? Então, bora lá. Para a gente fazer isto como deve ser, antes de mais, para toda a gente me ouvir, para a gente fazer isto como deve ser, vocês acham que é possível abrirmos um corredor aqui ao meio? Bora lá. Eu vou explicar onde é que é. Bora lá abrir um corredor aqui ao meio. Aqui assim. Aqui assim. Até lá ao fundo. Tem que ser até lá ao fundo. Quem não quiser participar é muito simples. É só afastar, ok? Assim tá bom. Assim. Mais um bocadinho. Então bora lá fazer uma pequena competição do lado esquerdo com o lado direito. Tipo assim. Eu quero ouvir só aqui deste lado assim e depois do outro lado, ok? É muito simples. Quero ouvir assim. Gelele, gelele, só vocês. Ok. Gelele, gelele, quero ouvir. Tô na cama da minha vizinha. Tô doente, ela tem medicina. Nada a ver com esse rapper da China. Tô com sono, ela tem cafeína. Então agora, eu ia pedir a toda a gente para baixar. Pode ser ou não? Bora lá, baixar, toda a gente. Vocês aí no palco também. Toda a gente a baixar. Tem que ser toda a gente, toda a gente, toda a gente, toda a gente. Bora lá, meu people. Bora lá, tem que ser toda a gente a baixar. Toda a gente a baixar. Vocês também, vai lá, por favor, bora lá. Bora lá, toda a gente a baixar. É muito simples. Quando o beat entrar, eu quero ouvir toda a gente a cantar e a saltar. Mas não se esqueçam de uma coisa, tem aqui outras pessoas. Não se aleijem uns aos outros, ok? Funchal, vocês estão prontos ou quê? Pode ser ou não? Então é mais ou menos assim. Essa toda uma nova para mim não é novidade. Tem quantidade que não vale a qualidade. 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Não quê? 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

Vocês estão prontos para aprender um som agora na hora? Pode ser ou não? Ok, tem mais um.

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Mas ainda não acabou. Vocês estão prontos para cantar mais um bocadinho ou quê? Estão prontos para cantar mais um bocadinho ou quê? Ok. Então bora lá lembrar de novo. Só assim, só.

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0: Exatamente isso, porque amamos. Boa noite, queridos ouvintes, são 20 horas. Ai, 20 horas. 20 horas, não sei porque eu estou adiantado, eu estou a pensar na minha cama. São 20 horas desta quinta-feira, dia 28 de maio de 2026. Vocês estão a sintonizar o programa Porque Amamos na tua rádio 99 FM, com cobertura para todo o país. Eu sou o Nelson e o meu colega Tinhola está aqui também. E vamos falar de algo que talvez seja o maior mistério do amor. Por que é que nos apaixonamos por uma pessoa e não por outra? Por que que você se apaixona por uma e não por outra? Cara vinte, este é Mapas do Amor, é o título do capítulo 2 desta parte, desta viagem. Mapas do Amor, e dizer a todos que o nosso número 87000900 é o número que vocês vão poder ligar, mandar mensagens e responder essa pergunta: por que é que nos apaixonamos por uma pessoa e não por outra? Ok? Vamos falar aqui sobre este mapa do amor. As nossas frequências são para Maputo 99.3, para a frequência da cidade de Xaxai 95.0, para a cidade de Gaza 96.0, para a cidade da Beira 89.3. Para a cidade de Tete em 95.0. Para quem está em Nampula em 97.3, bom dia. Boa noite, aliás. Para quem está na cidade de Pemba em 99.5, muito boa noite a todos. Para quem está também a seguir-nos online em www.99fm, já sabe. Boa noite aqui para vocês. Vocês já repararam que nós podemos conhecer duas pessoas igualmente bonitas, igualmente inteligentes, igualmente engraçadas? Mas com uma acontece, com a outra não. Não há explicação lógica, hein? Não há formas matemáticas, né? Ai, ai, ai. Mas primeiro quero cumprimentar aqui o meu companheiro de programa. Hoje está aqui ele, bem disposto para fazermos mais um programa juntos. Cartinholas, boa noite.
1: Boa noite, Nelson. Boa noite aqui a todos os nossos ouvintes. Eu não sei quando é que o Nelson me viu mal disposto, mas...
0: É?
1: Eu tento... Tentar sempre bem disposto.
0: Bem disposto, eu para mim, uma pessoa quando está bem disposta é que nem está cansada. Bem disposto, descansou bem, está sem stress, né? Não tem pressão.
1: Então fica difícil.
0: De casa, não tem pressão de projeto para entregar, não tem pressão. A pressão, eu tenho a entender. Aquele bem disposto, zen.
1: Isso não é fácil estar todos os dias, mas...
0: Não era.
1: Mas a gente tenta, né?
0: É exatamente isso. Desde que a gente não se espatife pelo caminho aí, né? Isso é que é importante. Com tanta coisa que a gente carrega, né? Carregamos tudo, tanta coisa. Responsabilidade 1, 2, 3. Job 1, job 2. Filhos, casa.
1: É a vida. A vida de adulto é assim mesmo, né? Sempre, sempre a esgalhar.
0: Não, estamos a falar de uma coisa interessante hoje aqui, Tinholas, que é os mapas do amor. Aqui nos mapas do amor eu faço uma pergunta, afinal de contas, porquê é que nós apaixonamos por uma pessoa e não por outra? Porquê é que nós acabamos escolhendo duas pessoas bonitas? Mas há uma pessoa daquelas duas bonitas que tu vai dizer uau! A outra é quase igual à outra, mas a gente não se sente inteligente as duas.

0: duas, é, engraçadas as duas.
1: Como tomou banho com galinha preta.
0: Então, o que é que acontece? Acontece que nós acabamos caindo nessas ratoeiras aí. E hoje vamos falar sobre isso. Vamos falar também que... E a verdade é que cada um de nós carrega dentro de si um mapa. E esse mapa é um mapa invisível. Eu chamo aqui o mapa que foi sendo desenhado desde a nossa infância, sem que dessemos por isso. É, porque nós temos que acompanhado aqui o que a gente chama disto mapa de amor, é aquele efeito de pequenos momentos. Eu vou fazer essa pergunta: a forma como a mamá falava, o silêncio do papá, as brincadeiras dos irmãos, o riso na mesa de jantar, e a tua avó, o que achava, educado ou não, os professores da escola que admiravam, tudo isso e milhares de coisas foi lentamente esculpido o teu tipo de pessoa e de a pessoa que tu procuras. O mais fascinante, sabes, até gêmeos, né? Isso aqui tem a ver com as pessoas aí. Até gêmeos idênticos cresceram juntos, têm mapas do amor diferentes. Porquê?
1: Porque cada um... Eu pelo menos conheço aí dois, né?
0: Exatamente. É. Porque cada um viveu experiências sutis que o outro não viveu. Podem estar os dois na mesma casa e experienciarem coisas completamente diferentes. Há maneiras diferentes de ver as coisas. Por isso, meus amigos, hoje vamos tentar desvendar o vosso mapa. Vamos fazer três perguntas aqui importantes. Eu não vou dar já respostas, eu quero ouvir-vos. Quero que participem, quero que mandem as vossas mensagens, quero que partilhem as vossas histórias. As perguntas são estas. A primeira pergunta tinha elas assim: você sabe o que realmente procura num parceiro? Ou estás apenas a reagir a padrões inconscientes que foram desenhados na tua infância? A segunda pergunta é: alguma vez você escolheu alguém que no papel parecia perfeito, mas o coração não respondeu? E pelo contrário, já se apaixonou por alguém que no papel não fazia sentido nenhum? O que isso lhe diz sobre o seu mapa do amor? A terceira pergunta é: se o amor é cego, como diz Shakespeare, será que estamos condenados a repetir os mesmos padrões? A escolher sempre o mesmo tipo de pessoa?
1: Ai, os mesmos erros.
0: Que também, desgraça! Né? Ou podemos conscientemente reescrever o nosso mapa, ok? Caro ouvinte, já sabem, liguem-se, mandem as vossas mensagens, o debate é nosso. E no final do programa trago as respostas já da ciência. Agora fiquem aqui comigo e com Tinholas, porque amamos começa agora. Ai, ai, ai, ai.
1: Sim.
0: Mas vamos aí à primeira música, né, Tinholas, que a gente reservou
1: vamos
0: aqui.
1: Cantar.
0: Aqui no Porquê Amamos, ok?
1: Vamos cantar, que eu estou morrendo de saudades.
0: Ai, ai, ai, hoje vais cantar, hoje vais cantar.

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2: Sim, elas, Roberto Carlos.

0: José Agostinho. Ele. Quem é este aqui que está a mandar dor de cabeça?
1: Ai, ai, ai. Esta música é de raça negra. Você não sabe de mim.
0: Nem um pouco.

0: Obrigado, senhora.
1: Coisas acontecem, né?
0: Exatamente. Agora que cantamos a música, por todas as mulheres aqui
1: já do programa.
0: As mulheres bonitas. Hã?
1: Não é mulher de amigo, não. Não consegue responder. Também já não vou perguntar mais nada.

0: Ai, com'è bonita. Ah, bonitona. Iu.
1: Ui.
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0: Porquê amamos? Exatamente isso, porquê amamos? Boa noite, senhoras. Boa noite, quem acabou de sintonizar aqui o programa.
1: Muito boa noite. Boa noite.
0: Senhoras, como está?
1: Bem disposto.
0: Devo cantar umas músicas aí?
1: Sempre. Sempre. Mesmo quando estou em baixo, basta cantar, levanto logo.
0: Ai, ai, ai, ai, a voz levanta logo.
1: Logo.
0: Obrigado aí a todos os ouvintes que estão ligados nesta quinta-feira, dia 28 de maio de 2026. Quem sintonizou agora este programa é o Porquê Amamos, ok? Registra aí. Este programa chama-se Porquê Amamos. Este programa está a cobertura para todo o país. Meu nome é Nelson e estou a minha companhia aqui, é o Mano Tinholas, ok?
1: Exatamente.
0: Por que é que nos apaixonamos por uma pessoa e não por outra? Por que é que a gente se apaixona?
1: Mas por quê?
0: Ai, ai, ai. Podemos conhecer duas pessoas igualmente bonitas, igualmente inteligentes, igualmente engraçadas, mas com uma acontece com a outra?
1: É destino.
0: Não, não há explicação lógica.
1: É o destino, é o destino.
0: É uma forma matemática, é verdade. E a verdade é que cada um de nós carrega dentro de si um mapa. Esse assunto, Tinholas, é que é interessante a gente perceber o mapa que a gente carrega, um mapa invisível, um mapa que foi sendo desenhado desde que tu foste criança, ok? Há um mapa desde a infância, que a gente sem a gente desce por isso, ok? Então,
1: a gente às vezes busca características na outra pessoa, assim, da nossa mãe, da nossa irmã, daquela pessoa que a gente admira e
0: o mapa do amor hoje,
1: vamos levando para isso, né?
0: O mapa do amor hoje que vamos explicar, eu vou trazer aqui para vocês, é o seguinte. Nós crescemos num mar de momentos que esculpem lentamente as nossas escolhas românticas, Tinholas. A inteligência da tua mãe, a maneira de como é que ela usava as palavras, o entusiasmo do teu pai pela política, pelo futebol, pelo tênis, o amor do teu tio por barcos e caminhadas, o interesse da tua irmã por, sei lá, cães, o interesse das tuas irmãs por qualquer coisa que te deixou fascinado com as pessoas na tua casa em silêncio. Expressam intimidade e raiva com aqueles que à tua volta que lidam com dinheiro, a quantidade de riso na mesa de jantar. O que o teu irmão mais velho andava a te aprontar?
1: Felizmente não tenho irmão mais velho, tenho uma irmã só.
0: Exatamente. Mas pronto, ela também é um exemplo que tu segues. A educação religiosa, os interesses intelectuais, os passatempos entre os teus irmãos e colegas de escola, a tua avó, o que achava, se vias tentar com ela, né? Com a comunidade onde vivias, a hora, a justiça, a lealdade, a gratidão e a bondade. O que os teus professores que admiravas, havia professores que gostavas muito, havia professores que tu irritavas, havia aquelas pessoas bonitas, tu ficou dos homens, nós ficamos assim, de boca aberta, ai, ai, ai, ai, ai. Essa professora aqui, ela no quadro ali com giz, nós olhamos para o outro, então a gente admirava, a professora de desenho, e depois na televisão e no cinema, essas milhares de forças sutis constroem os nossos interesses, Tinholas, valores, crenças individuais. Assim, na adolescência, cada um de nós construiu um catálogo de aptidões e maneirismo que programamos num parceiro. Este gráfico é único. Até gêmeos idênticos, que eu falei no início do programa, têm interesses e estilos de vida semelhantes, bem como religiosos, políticos, sociais, semelhantes, tendem a desenvolver diferentes estilos de amar e de escolher diferentes tipos de parceiros. Diferenças sutis nas suas experiências moldaram os seus gostos românticos. Agora, há um gráfico aí psicológico e idiossincrático. É também extremamente complexo. Algumas pessoas, Tinholas, procuram um parceiro que concorde com o que dizem. Já aconteceu contigo isso? Tu dizes uma coisa, ela assim, sim, sim, sim, sim. Mas há umas que, ei.
1: São difíceis, né?
0: São aquelas que estão para o debate, né? Animado, né? Algumas.
1: Nunca dizem sim.
0: Algumas já amam uma brincadeira que tu fazes, outras querem previsibilidade, querem saber tudo o que vais fazer. Outros têm uma ordem ou extravagância. Alguns querem ser divertidos, outros que desejam ser excitados intelectualmente. Muitos precisam de um parceiro que apoie as suas causas. Não, tu tens que me acompanhar naqueles meus projetos, ouviste? O que é que se passa? Tu estás a sabotar a minha vida, não fazes o que eu quero. Acontece parceiros assim, né? E também tem outras que quero que tu controles, ajudes nos medos, partilhes os teus objetivos. E alguns até escolhem parceiros pelo estilo de vida que desejam levar, ok? Há um filósofo chamado Søren Kierkegaard, ele dizia assim: sentia que o amor deve ser abnegado, cheio de devoção pelo amado, mas alguns sentem-se desconfortáveis com um companheiro bajulador. Em vez disso, querem um parceiro que os desafie crescer intelectual ou espiritualmente. Sabes, senhoras, ouvi uma história de uma senhora moçambicana que casou-se com um sueco, um ex-nórdico aqui. Eles foram viver lá na Suécia. Aqui. E ele, afinal, gostava de homens. Mas ela dizia: ah, eu vou para a minha vida. Mas ele dizia: não, eu quero ficar contigo. Mas como queres ficar comigo se tu estás a dizer que tu queres ficar comigo? Ela é cagaza. Agora, o amor não olha com os olhos. Eu quero. O amor não olha com os olhos, mas com a mente. E é por isso que o Cupido alado é pintado cego. Escreveu Shakespeare assim: é provavelmente por isso que é tão difícil apresentar amigos solteiros uns aos outros. E porque os serviços de namoro online muitas vezes falham. Os casamenteiros não conhecem as complexidades dos modelos de amor e dos seus clientes. Muitas vezes homens e mulheres também não conhecem o seu próprio mapa do amor. Bom, Tinholas, esse aqui é o resumo para as nossas perguntas que temos aqui. Porque você conhece o seu mapa do amor? Eu vou te fazer essa pergunta no final do programa, ok?
1: Podes fazer, que eu nem sabia que existia.
0: Exatamente. Então, caro ouvinte, vai poder ligar aqui para nós. E vai poder explicar.
1: Eu navegava sobre esse mapa sem saber que ele existia.
0: Um mapa invisível. Caro ouvinte, quando você olha para a sua vida, a pergunta é bem simples, ok? Vou tentar explicar. Quando você olha para a sua vida e você vê quem são as pessoas que te moldaram para tu procurares certo tipo de mulheres. Foi teu pai?
1: Foi minha mãe.
0: Foi tua mãe? Foi tuas irmãs, irmãos, familiares, tios, colegas? Quem te moldou?
1: Para mim, queria um modelo igual à minha mãe.
0: Querias um modelo da tua irmã?
1: É.
0: Tá bem, vamos falar sobre isso. Vamos falar sobre isso ao detalhe aqui. Vamos lá ver quem está aqui em linha aqui. Alô, boa noite. Vamos lá ver quem é que te moldou. Quem foi que te moldou, que fez tu escolheres o tipo de mulheres? Escolheres o tipo de... foi... vamos lá ver quem está aqui. Vamos lá ver. Alô, boa noite.
2: Boa noite.
0: Sim, tudo bem?
1: Boa noite.
2: Bem, obrigado.
0: Sim, diga lá.
2: As pessoas que me moldaram.
0: Sim.
2: Este meu pai.
0: Explica-me lá como é que era o teu pai.
2: Não, como é que é, né? Ele é um tipo mais... né, para nós os jovens, é um gajo relaxado, muito soft mesmo. Um espetacular, um motivador, um excepcional, até não tenho palavras a descrever.
1: Isso é que é ser fã do nosso pai, né?
2: Não, sou, eu gosto.
0: Jovem, e como é que te chamas?
2: Não percebi?
0: Como é que te chamas?
2: Ismael Marcos Langa.
0: Ismael é... não estou a dizer que eu não quero saber se ele te moldou no teu caráter. Estou a falar em termos de estilo de mulher, de como é que você namora, como é que você arranja a mulher, como é que você escolhe a parceira. Quem te moldou para isso?
2: A pessoa que me estruturou.
0: Quem é que você seguiu, olhou, pai, mãe, avó?
1: Quem te inspirou?
0: Quem que inspirou? Quem que você copia?
2: Quem me inspira?
0: Quem que você copiou? Que é a pessoa que, quando tu olhas, diz: ah, eu sou como meu pai nas mulheres. Eu sou como...
2: Tá bem. Acho que é meu irmão mais velho.
0: Explica lá.
2: Ele é uma pessoa, tipo, ele nem incentiva, por exemplo, as namoradas dele. São muito intelectuais. Eu também digo exemplos de gente pegar intelectuais.
0: Então,
2: não percebi?
0: Quando tu vais escolher uma mulher, o padrão que chega, serve, que tu escolhes, é por causa do teu irmão?
2: O caráter dela.
0: É do teu irmão?
2: Tipo, Como?
0: É o do teu irmão, seguiste o teu irmão?
2: Sim, segui.
0: Ok. E tem dado certo?
2: É, não, né? Não de vez em quando, né? Não é fácil. Porque normalmente encontramos diversidade de pessoas cujos comportamentos são diferentes, né? Então tentamos nos... Até, né? Podemos dizer assim, por mais que não sejam como a gente quer, mas a gente pode fazer como a gente quer, não sei se perceberam.
0: Diz lá uma coisa. Qual é o teu nome?
2: Ismael Marmulhanga.
0: Estás aonde?
2: Estou na cidade de Nampula.
0: Como é que tens o nome do Sul aqui?
2: Não percebi?
0: Como é que tens o apelido do Sul aqui?
2: Eu sou do Sul, aqui vim para estudar.
0: Ok. Então,
1: mas cuidado que as mulheres muito inteligentes também dão muita dor de cabeça.
0: Okay.
2: Dá muita dor de cabeça? Está a afirmar?
1: Estou a afirmar.
2: Dá, né? Porque dá uma ideia, porque eu não posso isso.
1: Não é fácil porque lidar com elas porque elas questionam.
0: Ok. Está bem.
2: Não... Como?
0: Como é? O que é que tu realmente procuras numa parceira?
2: O caráter.
0: O caráter é o que é isso?
2: O comportamento. A forma como ela lida no relacionamento.
0: Ou estás a reagir a padrões inconscientes que te foram desenhados na tua infância, que você não está a perceber, que afinal de contas você está a escolher através de um padrão que tu dizes, ei, mas eu estou a escolher isso aí que vem da minha infância, ou não?
2: Não.
0: Não estás a seguir, você está a seguir o padrão do teu irmão. Será que esse padrão é que está a dominar a tua vida hoje?
2: Acho que está, porque se formos a ver, né, ele tem muita sorte com esse tipo de coisa.
0: Agora, alguma vez você escolheu alguém no papel que parecia perfeita, mas depois o coração respondeu?
2: Já. Por exemplo, era uma colega de escola, eu aparentava, né? Até eu já fazia planos de casar. Só que depois fui ver que ela era uma ilusão.
0: Uma ilusão por quê?
2: Não estava à espera. Eu achava que era diferente, né? Achava que já ganhei na loteria, já não vou te largar. Depois ela aparentou no início, né? Depois começou a mostrar a verdadeira face.
1: Parecia séria, depois...
2: Parecia séria, não sei o quê. Até eu já sonhava... Quando já tínhamos filhos, não sei o que.
1: Uns 10 filhos, mais ou menos.
2: Epa, enfim, né? Mas muito obrigado por me atenderem, porque não está a ser fácil.
1: Ok.
0: Um abraço aí, tá bom?
1: Boa noite.
2: Eu que agradeço. Tá.
0: Ismael Langa aqui, ele é do Sul, mas está a estudar lá em Nampula. Vamos lá ver se temos aqui alguma mulher aí que quer falar sobre esta história aqui. Vamos lá atender o Ismael aqui. Sim, Ismael.
1: Mais um Ismael.
3: Sim, boa noite.
0: Sim, boa noite.
1: Boa noite. Hoje parece que é dia dos Ismaels.
3: Desde não passa há quanto tempo que não estou a ligar, tentar ligar para gente, não trata de conseguir falar agora.
1: Não é fácil. Está todo mundo tentando ligar também.
0: Então diga lá.
3: Epa, essa situação, como ainda não participei bem, né? Nos concursos, como estava a dizer lá, sou interrompi de repente.
0: Um abraço aí, tá bom?
3: Tá bom.
0: Ok. Vamos lá ver aí se temos alguém que está ligando para falar. Hoje o tema aqui é interessante. Nós estamos a falar dos mapas de amor, ok? O que é que o teu mapa revela? Que tipo de pessoa você procura e porquê? Que tipo de pessoa que você procura? Será que tem influência do teu pai, da tua mãe, da tua irmã mais velha, do teu irmão mais velho, do teu vizinho, do teu tio que você admirava e você hoje dizia, eu vou te confessar, eu acho que encarnei, não sei, uma coisa do meu avô. Pronto, vou te dizer. Alô, boa noite.
1: Encarnaste o teu avô.
0: Eu acho que encarnei um bocado do meu avô. Porque connosco. Alô, boa noite.
4: Boa noite.
0: Sim, boa noite, tudo bem?
4: Como está?
0: Está tudo bem. Como é que se chama?
4: José Fakir.
0: Não percebemos?
4: José Fakir.
0: Sim, diga lá, seu José.
4: Sim, eu estava acompanhando o programa agora de... da nossa rádio. Alô?
0: Sim, estamos
1: sim,
0: a ouvir.
1: Sim, estamos a ouvir.
4: Como?
0: Estamos a ouvir.
4: Sim, estava a acompanhar o programa, estou a gostar e salientando também do tema que estão a falar sobre o mapa do amor. É isso?
1: Sim, sim.
4: É muito bom para mim também aproveitar, dizer, gosto de uma pessoa séria, uma pessoa com um bom caráter, uma pessoa que diz que isto é bom, isto não é bom, no amor.
1: Ok.
0: É isso que tu procuras de uma mulher? É isso que tu procuras de uma mulher? O que é bom, que não é bom?
4: Atitude.
0: Entendeste, senhoras? ai. Mulheres que estão a ouvir o programa, liguem aqui também. Vocês também têm que falar aqui. Não podem deixar só os homens falarem. É, vamos lá ver aqui se tem mais um Ismael. Alô, boa noite. Sim, boa noite.
5: Boa noite, manos.
0: Sim,
5: boa
0: tudo
5: noite.
0: Bem.
1: Tá tudo bem?
5: Boa noite,
0: tudo bem?
5: Tudo bem, não sei aí, mano Nelson.
0: Tudo bem, como é que chamas?
5: Ai, graças a Deus, sou Michael.
0: Michael Donde?
1: Michael Jackson.
5: Michael moro em Nampula, mas sou da Zambesa, vivo em Nampula.
0: Ei.
1: Não é o Michael Jackson, não?
5: Não, mas Michael mesmo, mas pode qual fazer Michael Jackson.
0: Qual é o apelido? Qual é o apelido?
5: Hã?
0: Qual é o apelido?
5: Michael Afonso Nito.
0: Ok.
5: Sim.
0: Michael Afonso Nito.
5: Yeah, Michael Afonso Nito.
0: Diga lá então, responda lá a pergunta.
5: Yeah, a pergunta é, né? É, de verdade, quando uma pessoa aparece essa fase de se apaixonar realmente, você fica ansioso, tipo, aquela pessoa que eu vou conhecer de verdade será uma mulher que vai igualar com a minha mãe ou com a minha irmã, compartilhando o mesmo prato. Epa, o caráter também ajuda às vezes, confiança, o amor verdadeiro, você quando está no lado dela mesmo sentir que de verdade estou com uma mulher no meu lado. De verdade também isso é muito bom.
0: Michael, a pergunta não é essa, meu irmão. A pergunta é, você segue a quem... nas escolhas de uma mulher, você imitou teu pai ou a tua mãe, a teu tio, teu avô, quem foi que te moldou, que fez você saber escolher uma mulher? Quando tu olhas, quem é o espelho que tu segues? É alguém da tua família, teu amigo da escola, professor? Quem te moldou para você escolher a pessoa e como é que essas pessoas são?
5: Ah, ok. Da minha mãe mesmo.
0: Tua mãe aqui era mulherenga? Mulherengo?
5: Não, era mulherengo.
0: É.
1: Como é que é mulherengo ou mulherengo? Também não entendi.
0: A tua mãe era quê? Tu é que eras, tu és mulherengo, então como é que segues ela?
5: Hã?
0: Tu és mulherengo, como é que segues ela, então?
5: Não, tipo, o caráter, né?
0: Mas se você é mulherengo, como é que você segue a tua mãe?
1: O que tu queres dizer é que a tua mãe era uma pessoa calma, uma pessoa educada, uma pessoa... e tu gostarias de ter uma mulher igual, não é isso?
5: Sim.
0: É, mas tu és mulherengo, segues o teu pai, o teu tio, a quem é que segues?
5: Pode
0: dizer
5: que é meu pai realmente.
0: Ah, ok.
1: Então estavas a esconder a tua mãe.
0: Tá nice, Michael. Um abraço aí, tá bom?
5: Tá bom, muito obrigado. Mano, eu queria deixar uma coisa.
0: Sim.
5: Hoje é muito. Hoje, eu acho que Deus já pensou para poder entrar no rádio comunitária, né?
0: Não é comunitária essa rádio?
5: Hã?
0: Não é comunitária.
5: Yeah, o rádio, de verdade eu agradeço muito, sempre estou ligado, sempre chorei em comunicar convosco e gostei muito da vossa música, mano Anselmo.
0: Mano Anselmo já saiu às 10, às 12, às 14 horas, já está em casa.
5: De verdade, Mano Nelson, né? Mano Nelson, de verdade eu gosto muito quando você canta essas músicas de amor, não sei tanto.
0: Um abraço aí, obrigado, Michael.
5: Obrigado, energia foi, você vai apertar ovos.
0: tchau. Cuidado do ovo estar podre, tchau. Estraga a mulher toda. Foi no saco e vai tirar lá para o contentor. Vamos lá ver se tem algum ouvinte. Sim, boa noite.
6: Boa noite, Manoel. Boa noite.
0: Tudo bem.
1: Boa noite.
6: Aqui Sérgio Antônio, falo de Nampula.
0: Diga lá, Sérgio.
6: Sim. É, a moldura que eu estou a seguir, a moldura que estou a usar até já, de uma amiga da infância. Ela responde por Irondina. Aquela é uma, posso dizer, não tenho palavra suficiente para descrever.
1: Uma deusa.
6: Ela é uma deusa, sim, assim digamos. Ela é uma deusa. Sim. A gente passeava por ela.
1: Uma sereia.
6: Sim, aquela. Sabe? Sim. Então, a partir daquele momento. Tem um pouco dela, então até já estou à procura de uma mulher com os mesmos caráteres, assim como não sei se ele conseguir achar.
0: Agora diz-lhe uma coisa.
1: O que ele quer dizer que é ou a mulher é igual a deusa dele ou então não serve.
6: Desculpa?
1: O que tu queres dizer é que todas as mulheres agora têm que ser igual a ela, senão não servem.
6: Bem, aqui eu estou a procurar, sim, tem que ser igual.
1: Tem que ser igual a ela.
0: Mas diz lá uma coisa, vamos lá aqui a três perguntas rápidas. O mapa que tu estás a seguir, que tipo de pessoa, procuras uma pessoa como a Irondina? A segunda pergunta é, quais são as experiências que desenharam o teu mapa? Que momentos da tua infância influenciaram as tuas escolhas? Conheceste ela onde, essa Irondina? Foi aonde?
6: Bom, ela é uma amiga mesmo. Até já ela vive. A gente fala, só que já estamos um pouco distantes. Porque ela já casou. E eu ainda não estou à procura da minha cara metade.
0: Que é Irondina.
6: Mas com os mesmos caracteres dela.
1: Tem que ser igual a Irondina.
6: Sim.
1: Meu Deus.
0: Ai.
1: Não vai ser fácil.
0: Não vai ser fácil isso. A última pergunta. Esse mapa que tu escolheste, onde tu queres ir com a Irondina, vais conseguir atingir esse objetivo?
6: Eu consegui igual a ela. Eu juro que não largo.
0: Ah, é?
6: Sinceramente.
0: Ok. Então, vais conseguir apanhar. Estás em Nampula?
6: Estou em Nampula.
0: Vais conseguir chegar a apanhar essa tal Irondina?
6: Não sei dizer, mas estou mesmo a procurar. Não percebi a pergunta.
0: Vais apanhar essa Irondina aí?
6: Apanhar?
0: Vais conseguir encontrar uma mulher como essa até à procura?
6: Duvido, mas. Batalha.
1: Acho que ele vai viver todo este tempo solteiro.
0: Agora diz-lhe uma coisa, quem é que te moldou na tua família? Tu segues a tua mãe, segues o teu pai, segues a quem? Um modelo de amar.
6: É, na minha família, mas parece não pai mesmo, porque minha mãe, não posso dizer.
0: Ah, tá bom. A tua mãe não tem nada a ver com aquilo que você vive. Como você vive? Ok. Tá bom, ok. Um abraço aí, tá bom?
6: Igualmente, obrigado.
0: Ok, tchau. Aqui todos estão se a ligar a coisa, tinholas. O pai.
1: Pai é pai, né?
0: Pai é pai. Vamos lá ver se a gente atende uma mulher aqui para ela dizer se ela segue a mãe ou segue o pai. Vamos lá ver se a gente consegue ter aqui uma ouvinte aqui. Senhoras, podem ligar aqui para o programa também, eu quero falar convosco. Sim, boa noite.
7: Sim, boa noite, Mano Arsênio.
0: Não, Mano Arsênio já saiu às 17 horas.
5: Como?
0: Arsénio já saiu às 17 horas.
5: Ah, sim.
0: O Anselmo já saiu às 14 horas.
5: Certo. A maior está aí da rádio, como é que estão essa noite?
0: Está tudo bem, como é que se chama?
5: É, aqui.
0: Bom, já sabem, a partir das 21 horas só vou atender mulheres. Homens, aproveitem agora aqui. Já tenho aqui cheio de homens que ligaram aqui. Tem aqui o Gomes, o Gabriel, o Ismael, o José. São muitos que estão aqui a ligar para o programa. São muitos que estão a ligar aqui para o programa. Ismael. Vamos lá ver se temos aqui. Netinho, olha, segunda hora vamos atender mulheres. Sim, boa noite.
1: Vamos atender.
0: Alô, boa noite. São quase 20 e 58 minutos. É o último ouvinte que vamos atender aí agora. Espero que seja um homem, quer dizer, uma mulher. Porque depois só mulheres na próxima hora. Sim, boa noite.
7: Boa noite.
0: Boa noite, tudo bem?
7: Normal, não sei para o seu lado.
0: Tudo bem. Então, diga lá. Qual é o mapa que você está a seguir nas escolhas, na escolha do amor na tua vida? Está a seguir o teu pai, tua mãe, tua avó, teu tio, vizinho, primo, amigo, irmão, quem?
7: Meu pai.
0: Está a seguir o teu pai?
7: Sim.
0: E estás a conseguir seguir esse caminho? Está a dar certo?
7: Não dá certo.
0: Por quê?
7: Acho que meu pai não foi uma pessoa assim tão incrível na vida dele.
1: O problema é que o teu pai naquele tempo encontrou outro tipo de mulher, né? Agora não está fácil, né?
7: Sim, não está fácil, sim.
0: Diz-lhe uma coisa. As mulheres, está a seguir o mapa do teu pai e isso não está a dar certo porque não consegues apanhar mulheres assim?
7: Sim, agora eu tenho uma mulher que eu gosto muito dela.
0: Sim, então? E o que é que acontece?
1: Agora, a pergunta que a gente faz é se ela gosta muito de ti também.
7: Pelo que eu vejo, né? Do jeito que ela me trata, né? Ela gosta muito de mim.
1: Isso é muito bom, então.
0: Então, não está a dar certo. E como é que vais fazer agora? O que tu apanhas são mulheres que dão para o torto.
7: Não, para mim, desde minha vida, nunca encontrei uma mulher que é ela, que eu estou a conviver com ela agora.
0: Ok. Ok. E a última pergunta aqui. Esse teu mapa aí que tu estás a seguir do teu pai está-te a levar aquilo que você quer ou não?
7: Não.
0: Então,
7: não
0: como é
7: que eu quero.
0: Como, vais fazer o que então?
7: Eu gosto de mulheres que me tratam bem e que.
8: 21 horas.
0: Então, e não apanha as mulheres que te tratam bem?
7: Agora eu já apanhei.
0: Já? Então está a levar-te o mapa do pai, teu pai está a fazer escolher mulheres como devem ser, então.
7: Sim.

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1: Então vamos. Vamos agora ser o Michael Jackson.
2: Human Nature.
1: 1983, vamos lá.

0: Human Nature, Michael Jackson.
1: Obrigado, Izinholas. Agora vamos ficar com a música de Judy Boucher. Can't Be With You.
0: Esta...

0: naqueles tempos, Nelson.
1: Yeah.
0: Se alguma gata deixasse dançar com ela esta música,
1: não haveria tempo.
0: Já não precisavas dizer mais nada, né?
1: Luz já passou.

0: Tenho aqui umas mensagens a dizer que dançaram essas músicas quando vi os tios, os pais, irmãs a dançarem. Maravilha, né? Ah, maravilha.
1: Vamos lá, agora.
0: Essa música aqui, agora Roberto Carlos.
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0: Splish, splish, splash.
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0: Splish Splash.
1: Ui.
2: Ui, Splish Splash.
1: Esse mesmo que faz Splish Splash.
2: Essa música aí é do Erasmo Carlos. Mesmo que seja eu.

0: Ai, como vai você?
1: É isso mesmo.
0: Como vai você?
1: É o que eu preciso saber. Agora vou cantar esta música dedicada à minha esposa Irina.

Vou dançar um bocadinho ao seu Valença. Morena Tropicana.

c'est le suspense. Sabe a todos que gostam de Michael Jackson.

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1: Maravilha! We will be there!
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1: É exatamente isso, porquê amamos? Estamos aqui de volta, caro ouvinte. Estamos aqui de volta para juntos trazermos aqui uma pergunta. Essa pergunta, depois de muita música aqui, mas primeiro quero cumprimentar aqui o meu Martinholas. Martinholas, estás bom?
2: É. Estou feliz, eu hoje cantei duas músicas do Michael Jackson. Meu ídolo, meu grande ídolo.
1: Já foste ouvir?
2: Como?
1: Já foste assistir o filme?
2: Não, ainda não fui assistir o filme. E tive pena de não tê-lo visto pessoalmente, né? Perdi essa oportunidade aqui em Joanesburgo. Mas.
1: O Michael Jackson, eu assisti a ele. Assisti em anos 90. Em Johannesburg Stadium. Assisti o Michael Jackson.
2: Eu perdi essa oportunidade.
1: Não, show. Não sei como é que tu ficaste a fazer o que no Maputo. Devias ter arrancado direto para lá.
2: Não tinha visto.
1: É?
2: Naquela altura era muito difícil ter visto, não é?
1: Ok.
2: E quando chegou a hora, também estava na faculdade e não podia viajar de qualquer maneira.
1: Caros Juninho, caros ouvintes, boa noite, meus queridos ouvintes. São 21h37, nesta quinta-feira, dia 28 de maio de 2026. Vocês estão sintonizados no programa Porque Amamos, na tua Rádio 99, com cobertura para todo o país. Eu sou o Nelson, estou aqui com o meu colega Tinholas. E hoje estamos a falar sobre algo especial que talvez seja o maior mistério do amor. E eu faço essa pergunta: por que é que apaixonamos por uma pessoa certa e não por outra? Porquê? Porquê? Estamos a falar sobre isso. Hoje quero ver aqui quem está aqui para responder essa pergunta. Alô, boa noite.
3: Alô, boa noite.
1: Boa noite, hein? Boa noite. Olha, acertaste. Acertaste porque eu disse depois das 21 só atendo mulheres. Hã? Ai, ai, ai. Como é que chamas?
3: Chamo-me Vitória.
1: Vitória?
3: Sim.
2: E estás a gostar do programa, Vitória?
1: Estás a gostar do programa?
3: Sim, então, eu escuto todos os dias e tentei muito ligar.
1: Ok. Estás em que cidade?
3: Estou na cidade de Beira.
1: De Beira? Ok.
3: Sim.
1: Vocês beirenses são maninhos românticos, né, Tionas?
2: Muito, muito românticos.
1: Quando é o programa Porque Amamos, estão todos ligadinhos. Gramam de namorar, hein?
2: É, faz bem o coração, faz bem a alma.
1: Vitória, qual é o teu apelido?
3: Vitória Adriana.
1: Adriana?
3: Sim.
1: Diz lá, querida Adriana, por que que a gente tem dois homens à tua frente? Ok? Dois bonitos, inteligentes, engraçados, todos. Ei, mas o teu coração vai para um só. Ei, fica. Qual é o segredo que está aí atrás disso tudo?
2: Ela não pode ficar com todos também.
1: Ave?
3: Não é bem o segredo.
1: Não conheces?
3: Não, conheço, só que até que não é bem o segredo. Só que, sabe quando a gente vê um homem, por exemplo, para nós mulheres, quando vemos um homem bonito, pode ser bonito, não. Digamos. Conhecemos dois rapazes. Um é mais bonito, outro é menos. A relação é mais bonito.
1: Sim.
3: Só que a gente. O nosso coração entra mais aquele que não é tão bonito. Até aquele bonito se pergunta, mas por que que ela escolheu o menos bonito e deixou eu mais bonito?
1: Qual é o segredo?
2: Quer dizer que todos os homens escolhidos são os menos bonitos.
3: Não é bem, todos os homens bonitos são menos bonitos.
2: Não. Estou a perguntar se todos os homens escolhidos são os menos bonitos.
3: Isso. Não, não, não.
1: E porquê, qual é o segredo por trás disso?
3: É que o menos bonito pode ser mais carinhoso, mais atencioso.
1: Menos bonito. O menos bonito pode ser mais atencioso.
2: Esse menino está menos bonito aí, esse menino que está contigo.
1: Vamos ligar de volta. Tá bom? Até o miúdo calar-se. Já calou? Depois ligas, tá bom? Tá bom. Depois ligas.
3: Opa, aqui tem. Mas já estava para terminar, tem que você mesmo.
1: Ah, termina lá.
3: O menos bonito até que pode ser mais atencioso, mais carinhoso e com sorriso esplêndido. Quando você só olha para ele, epa, você já fica logo apaixonado antes de conhecer.
2: Normalmente ele é mais atencioso, sim.
3: Sim, ele é mais atencioso. Por exemplo, eu já sou casada. Quando conheci meu marido, antes de a gente começar a namorar. Logo na primeira que eu olhei para ele, senti aquela conexão meio... É para uma chama que era difícil de apagar.
2: E por acaso ele estava com um amigo e ele era o menos bonito.
3: Não, ele é o mais fofinho de todos. Não estava, eu estava com o primo dele. O primo me conhecia, ele não. Ele me perguntou, mas quem é aquela moça? Eu mandei ele disse, é uma moça que fica ali assim. Daí, eu até sou de sentir aquela chama de vergonha de epa, me expressar, falar, de sinto. Só que com o tempo vou dizer que não dá para esconder, porque epa, eu já estava bem. Já estava com aquela vontade de epa, revelar, né? Falei que epa, que eu não aguentei. Doce dias estranhos. É isso. Só que, como estava dizendo, não dá mesmo.
1: Alô?
3: Não, tô... A pergunta é
1: o que que foi, o que que tu, qual é o mapa que tu segues? Seguiste a tua mãe, seguiste o teu pai na escolha dos homens? Quem é que tu te relacionas? Foi a irmã mais velha? Foi, quem é que tu segues quando tu olhas? Diz, epa,
2: tu te inspiras em quem?
1: Yeah, exatamente.
3: Para seguir, eu acho que não. Eu não sigo ninguém.
1: Não és como teu pai, não és como a tua mãe, não és como uma amiga, uma irmã, uma prima, uma tia, nada. Avó.
3: Não, sou...
2: Uma atriz de novela.
1: Isso...
3: O que os meus pais, meus avós, eles sempre fizeram? Eles me aconselhavam.
1: Mas tu não, segues, não... tu não segues um padrão? Para tu decidires que és esse homem, seguiste a quem? Quem é que te deu esses traços? Olhavas para o caráter da tua mãe, do teu pai, da tua tia, da tua avó, do teu colega, do teu professor, de um filme de televisão, que tu viste na televisão. Quem é o teu mapa que faz tu escolheres um homem?
3: Falando em filme, sim, é filme. Tem um romance que eu muito gosto. Ele é um filme muito bom e mostra como encontrar um homem de bom caráter. Um homem precioso, um homem maravilhoso, como conseguimos enxergar aquilo na pessoa?
1: Qual é o filme?
3: 50 Tons de Liberdade.
1: 50 o quê?
3: 50 Tons de Liberdade.
1: Ah, ok. Que filme é esse? De quem?
3: É um romance.
1: Ah, 50 Shades of Grey.
3: Sim.
1: Então. Tu gostas de homens assim como ele?
3: Yeah, eu gosto.
1: É? Mas,
3: tocha.
1: Mas,
3: tocha. É? Tocha, amoroso, dedicado.
1: Ok.
3: E muito focado em alguma coisa.
1: Essa história que tu tá, é do 50 Shades of Grey, tem a ver contigo?
3: Tem, sim. Meu marido é charmoso. Atencioso. E ele é muito dedicado em alguma coisa. Ele é muito focado.
1: Ele foca assim. Ele foca em ti com toda a boca dele.
3: Todos os dias com palco.
2: Focar com a boca. Nelson também.
1: Ok. Mas você tá, já estás apaixonada por ele ainda?
2: Ainda, muito apaixonada. Não estás a perceber na conversa dela?
1: Quero ouvir.
3: Muito, mas bem maluca, bem doida.
2: Mas tu não consegues perceber nas palavras dela?
1: Quero ouvir. E diz-lhe uma coisa, querida Vitória. E portanto, tens a certeza que encontraste a pessoa certa, o mapa que tu seguiste, do 50 Shades.
2: A tampa da panela.
1: É exatamente isso.
3: Eu tinha certeza, e nem pretendo trocar nunca.
1: Ah, é?
2: É a tampa da tua panela, né?
1: Ok.
3: E desde ela tudo ali.
1: Que momentos da tua infância ainda influenciam nas tuas escolhas?
3: Que momento?
1: Sim, que momentos da tua infância que ainda influenciam nas tuas escolhas?
3: Dedicação.
1: Ah, é? Dedicação de quem?
3: É que minha família falava para ser muito dedicada, aprender a gostar de mim mesma, me respeitar.
1: Não, que influencia a escolha do parceiro? Quais são os momentos?
3: Influencia a escolha do parceiro. Minha família dizia para eu encontrar um homem dedicado, um homem bom, um homem que conseguia respeitar uma mulher. Um homem compreensivo, aquele que não corre logo na agressão quando estamos para conversar.
2: Mas esse é o sonho de todas as famílias, né?
3: Porque acho que a minha acertou em tudo.
1: É, né?
2: Ela está apaixonada até dizer chega.
1: Mas, Vitória, é a primeira vez que falas conosco aqui, né?
3: Sim, é a primeira vez que eu estou todos os dias ligadas. De manhã até noite.
1: Ok. Agora vamos lá fechar aqui com umas perguntas rápidas, ok? Para a gente fechar essa. Tá nessa essa conversa, né, Tinholas?
2: Muito.
1: Uma mulher apaixonada. Mulher apaixonada, ainda por cima, toda feliz da vida. Tá com alegria, né?
2: Mas, acima de tudo, correspondida também, né?
1: Exatamente. Ainda diz assim: o meu esposo é um charmoso. Ai, ai, ai, ai, ai, ai. tá bom. Vamos lá ver aqui uma pergunta para ti, tá bom? A pergunta que a gente quer fazer é a seguinte: tu sabes o que realmente procuras num parceiro?
3: Sim, sei.
1: O que é que procuras?
3: O que eu procuro no meu parceiro? Eu procuro nele. Confiança. Porque diz que nem todos os homens confiam nas suas esposas, né?
2: E nem todas as esposas confiam no seu parceiro também.
3: Eu procuro a confiança e é algo que eu encontrei nele.
1: Segurança?
3: A segurança totalmente.
1: Mais?
3: E também?
1: O que é que...
3: A atenção dele, é o que nunca me falta.
1: Oi?
2: Já não se fazem homens como antigamente.
1: Exatamente. Outra pergunta aqui. Alguma vez... Este é o primeiro homem ou foi o segundo? Como é que é? Ele foi o único?
3: Ele é o primeiro. Nunca me divorciei. Então, sou a primeira casada.
1: Há quantos anos?
3: Estamos juntos já. Tivemos 5 anos de namoro e... Não, 3 anos de namoro e estamos já 2 anos já moramos juntos.
1: 7 anos.
2: 5 anos.
1: Ok. 5 de namoro e 3 de...
2: 3 de namoro e 2 de convivência.
1: É isso? É isso?
3: Sim, é isso.
1: Ok. Diz-lhe uma coisa. Se o amor é cego, né, como diz Shakespeare, será que estamos condenados a repetir os mesmos padrões? Será que esse... Vais repetir sempre um homem como esse? Sempre?
3: Repetir?
1: Sim. O teu padrão vai ser sempre... Um homem da mesma forma que está esse. Não vais mudar. Porque às vezes a gente tem um mapa, de repente...
2: Ela não quer repetir. Ela já encontrou o homem e pronto. Certo?
3: Ele fala assim, eu não quero repetir. Tem razão nisso.
2: Tu já encontraste, né?
1: Ok. Olha, um abraço aí para ti, né? Fica bem. Gostamos de falar contigo, ok?
2: Boa noite.
1: Vamos atender a última ouvinte, a última mulher aqui. Olha, só tivemos uma mulher hoje, né? Uma mulher. O resto foram só todos.
2: Representou bem as mulheres.
1: Representou, né? Espetacular. Animado, olha. Gomes, Gabriel. Estou vendo só homens aqui. Ismael, José, Michael Afonso, Sérgio, António. Agora Vitória Adriana. Ai, ai, ai, ai, ai. Vamos atender a última ouvinte aqui para a gente fechar esse programa aqui, tá bom? Vamos fechar aqui, já são 21 horas e 50 minutos. Estamos aí na reta final. Vamos atender aqui um ouvinte. Quem olha as cantoras de Michael Jackson. Vai lá assistir o filme, pá.
2: Assistir.
1: É? Aí leva a esposa aí, vão assistir o Michael Jackson.
2: I'm bad.
1: Alto espetáculo, não? O espetáculo dele foi espetáculo. Foi um espetáculo que eu assisti em Joanesburgo. Ficou aí, foi uma cena louca, uma experiência única. O número 87000.
2: Eu perdi o Michael Jackson e a Whitney Houston.
1: Eu também vi. Eu estava lá, Eu vivia, ele vivia 2-3 quarteirões do estádio, então conseguia assistir muitos espetáculos ali. Peter Stuyvesant Presents. Mick Jagger, Rolling Stones também estavam ali.
2: Foi
1: Kenny G, George Benson, Aretha Franklin. Foi demais aquilo. Ouvinte, vamos lá ver se atendemos o último ouvinte aqui. Última.
2: Eu vi o Roberto Carlos.
1: O Roberto Carlos não.
2: Alexandre Pires.
1: Esse não também.
2: Zeca Pagodinho.
1: Não. Eu no Brasil assistia. eu no Brasil assistia outros shows. Mais de
2: Jota Quest.
1: Boa noite. Alô, boa noite.
0: Boa noite.
1: Boa noite, tudo bem?
2: Boa noite.
0: Boa noite, tudo bem, hein?
1: Tudo bem, como é que se chama?
2: Tudo bem.
0: Domingas Jamis.
1: Domingas, o Amus.
0: Amis.
1: Está ligado de onde, senhora Domingas?
0: Em Shop, Extensão.
1: Em Shop?
0: Sim.
1: Extensão?
0: Sim.
1: Longe.
2: Extensão é para Beira, para Manica ou para Gorongosa?
0: Para Manica.
2: Ok.
1: Domingas, é a primeira vez que tu falas connosco aqui, né?
0: Sim.
1: Ok. Então, diga lá então, por que que a gente, quando tem duas pessoas à frente, dois homens bonitos, inteligentes, engraçados, mas escolhemos sempre um? Por quê? Há um que nos mexe connosco, por quê?
2: Que nos mete na garrafa.
0: A forma de cada pessoa fica, né? Ou a forma de ser e a mostrar, né? Faz diferença.
2: O tamanho da garrafa que tem.
0: Sim. Tudo se mistura.
1: Ok. Mas sim.
2: Nessa zona de shopping expansão deve ser perigoso aí.
0: Mais ou menos, como eu tomo de frio, essa hora que a gente está no quintal, é normal.
1: Agora, Domingo, diz lá uma pergunta rápida aqui. Na tua infância, quem é a pessoa que te influenciou para tu saber escolher um homem? Quem foi? Foi tua mãe, foi teu pai, foi tua avó, tia, prima, irmã? Quem foi o modelo que tu disseste, eu estou a seguir este modelo? Segues como teu pai, com a tua mãe, tua tia, tua avó, colega, prima, de quem?
0: Eu segui meu pai, né?
1: Ah, tá, segui teu pai?
0: Sim.
1: Ok.
2: Teu pai não era muito malandro, não?
0: Não, meu pai não era muito malandro. Ele não gostou de uma mulher que gosta de muitas homens ou... uma coisa assim, de
1: bateria
0: de bom gosto.
1: Ele só gostava da tua mãe, só?
0: Sim.
1: Ficava ali. Ok.
0: Não, gostava, mas só ficar ali. A forma de se mostrar, né? Sentimento, a forma de se comportar, fala tudo.
1: Ah, ok. Ele era uma pessoa boa aqui. Olha, ficamos aqui com a Domingas aqui, né? Mas pronto, vamos aqui despedir aqui do programa, aqui já são 21h54.
2: Dá para uma música?
1: Não, só que depois vamos à música. Vamos às respostas aqui do programa, né? A primeira pergunta: você sabe o que realmente procura num parceiro ou está apenas a reagir a padrões inconscientes? A maioria de nós não sabe, muitas pessoas não sabem. O mapa do amor é na sua maior parte inconsciente. Nós não olhamos aquilo que nos atrai. A nossa história, a nossa infância, a família, os amigos, a comunidade, escolheu por nós. E muitas vezes andamos à procura de alguém que se pareça com aquilo que conhecemos, e mesmo que isso não seja saudável. É impressionante. Há uma amiga que cresceu com um pai alcoólico, imprevisível, jurou que nunca casaria com um homem assim. E o que é que ela fez? Casou com um artista imprevisível, caótico. O mapa do amor falou mais alto do que a razão. Um exemplo bom, né? A segunda pergunta: por que é que às vezes as pessoas... A pessoa perfeita no papel não nos faz sentir nada. E por que que nos apaixonamos? Porque não nos faz sentido. Não faz sentido. Porque o mapa do amor não é racional. Não obedece à lista de qualidades. Ele é feito de emoções, de memórias e de pequenos gestos que nos tocam. Sem saber porquê. A atração romântica não é uma escolha. É um impulso biológico. Que se ativa quando alguém encaixa no nosso mapa inconsciente. É por isso que podemos encontrar alguém bonito, inteligente, bem-sucedido. E sentir zero. E no dia seguinte cruzarmos com uma pessoa completamente diferente. E o mundo desabar. Não é lógico. É o mapa a funcionar. A terceira pergunta e a última, né? Estamos condenados a repetir os mesmos padrões? Casar com aquela mulher horrível? Ou com aquele homem que é o alcoólatra, pronto? Ou podemos reescrever essa história, Tinholas?
2: Às vezes é melhor reescrever.
1: A boa notícia diz que nós não estamos condenados. Nós podemos tomar a consciência do mapa. Quando a gente entender porque é que escolhemos quem escolhemos, podemos começar a fazer escolhas diferentes. Podemos quebrar os ciclos. Podemos dizer, eu sei que isto me atrai, mas não é saudável para mim. Um alcoólatra, uma mulher, um homem galinha, ou um homem, uma mulher galinha, um homem, a gente já sabe, ah, isso aqui é uma marranza. Eu não quero isto. Então, mas atenção, não é fácil. Existe trabalho, existe terapia, existe tempo, mas é possível. A grande lição de hoje é a seguinte, é esta. Não escolhemos por acaso. Não escolhemos pela nossa história. E é só quando conhecemos essa história que podemos verdadeiramente escolher por nós. Por isso, amigos, não se culpem por aquilo que se sentem, né? Não se culpem por se terem apaixonado por alguém que não fazia sentido. Esse era o vosso mapa a funcionar. Mas aprendam isso. Perguntem-se, de onde vem esse padrão? O que é que a minha infância me ensinou sobre o amor? E sempre reescrevam o mapa, porque o amor é mais importante. É aquele que aprendemos a ter de nós próprios. Hoje é quinta-feira, 28 de maio, são 21 horas e 57 minutos, o programa termina e o vosso mapa continua a desenhar. Foi um privilégio, Tinholas, aqui, não sei se há mais uma música, só faltam 2 minutos aqui para a gente...
2: Deixa aí com engarrafado e feliz, já que estamos a falar de amor, vamos nos engarrafar aí.
1: Ok, uma vez a gente consegue apanhar uma música aí do 20 Fingers e voltamos já, ok?
2: Vamos desengarrafar um bocadinho.
1: Essa música vai cortar, mas pronto.

0: ponto final, amor, e falei tudo, vamos embora daqui. 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
0: Ai, ai, ai, ai.
2: Neville
0: Goddard. Tchau, beijinho, beijinho.
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3: Terminamos assim, com um corta aqui, bruto.
4: Não aprendi dizer.
3: É, Tinholas.
0: Tá na hora, tá na
2: Termina
0: hora.
2: Termina agora, né, o programa Por que Amamos? A natureza química do amor romântico, que é indispensável para todos que se interessam pelo tema dos relacionamentos.

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2: Neville Goddard. Lição número 5. Permaneça fiel à sua ideia. Aqui temos a quinta e última lição deste curso. Primeiro darei a você uma espécie de resumo do que aconteceu antes. Então, como muitos de vocês me pediram para aprofundar a lição 3, darei mais algumas ideias sobre o pensamento quadridimensional. Eu sei que quando um homem vê uma coisa claramente, ele pode dizer, ele pode explicar. No inverno passado, em Barbados, um pescador cujo vocabulário não abrangeria 1000 palavras contou-me mais em 5 minutos sobre o comportamento do golfinho.

Como pegá-los? Quando você diz que sabe de uma coisa, mas não pode explicá-la, diga que não sabe. Pois, quando o conhece realmente, você a expressa naturalmente. Se eu lhe desse agora para definir a oração e lhe dissesse como você, através da oração, iria realizar um objetivo? Algum objetivo? Se você pode dizer, então você já sabe disso. Mas se não pode me dizer, então você não sabe disso. Quando a ver claramente nos olhos da mente, maior será a inspiração das palavras necessárias para revestir a ideia e expressá-la lindamente, e você expressará muito melhor do que um homem com um vasto vocabulário que não a vê tão claramente à medida que tu fazes. Se você ouviu atentamente durante as últimas lições, agora sabe que a Bíblia não tem nenhuma referência a pessoas que já existiram ou a eventos que já ocorreram na Terra. Os autores da Bíblia não estavam a escrever a história, estavam a escrever um grande drama da mente que vestiram com as vestes da história. E então adaptaram a capacidade limitada das massas a críticas e impensadas. Você sabe que toda a história da Bíblia é sua. Que quando os escritores apresentam dezenas de personagens na mesma história, eles tentam apresentar a você diferentes atributos da mente que você pode empregar. Você viu como eu peguei talvez uma dúzia ou mais de histórias e as interpretei para você. Por exemplo, muitas pessoas se perguntam como Jesus, o homem mais gracioso e mais amoroso do mundo, se ele é homem, poderia dizer à sua mãe o que ele deveria ter dito a ela. Conforme registrado no segundo capítulo do Evangelho de São João, Jesus é obrigado a dizer à sua mãe: Mulher, o que tenho eu que fazer contigo? João 2, versículo 4. Você e eu, que ainda não estamos identificados com o ideal a que servimos, não faríamos tal declaração à nossa mãe. No entanto, aqui estava a personificação do homem dizendo à sua mãe: Mulher, o que tenho eu que fazer contigo? Você é Jesus e a sua mãe é a sua própria consciência. Pois a consciência é a causa de todos. Portanto, é o grande pai e mãe de todos os fenômenos. Você e eu somos criaturas de hábitos. Adquirimos o hábito de aceitar como definitiva a evidência de nossos sentidos. O vinho é necessário para os convidados e meus sentidos me dizem que não há vinho. E eu, por hábito, estou prestes a aceitar essa falta como definitiva. Quando me lembro de que minha consciência é a única realidade, portanto, nego a evidência de meus sentimentos e assumo a consciência de ter vinho suficiente. De certa forma, repreendi minha mãe ou a consciência que sugeria a falta e assumi a consciência de ter o que desejo para meus convidados. O vinho é produzido de uma maneira que não conheces. Acabei de ler uma nota aqui de um amigo meu. No domingo passado, ele tinha um compromisso em uma igreja para o casamento. O relógio dizia que ele estava atrasado. Tudo dizia que ele estava atrasado. Ele estava parado na esquina, à espera por um carro. Não havia ninguém à vista. Ele imaginou que, em vez de estar na esquina, estava na igreja. Naquele momento, um carro parou na frente dele. Meu amigo contou ao motorista a sua situação e o motorista disse: Não vou por esse caminho, mas vou levá-lo até lá. Meu amigo entrou no carro e estava na igreja a tempo do culto. Isso é aplicar a lei corretamente, não a aceitação da sugestão de atraso. Nunca aceite a sugestão de falta. Neste caso, digo para mim mesmo: o que tenho que fazer contigo? O que eu tenho a ver com a evidência dos meus sentidos? Traga-me todos os vasos e encha-os. Em outras palavras, suponho que tenho vinho e tudo o que desejo. Então meu eu, dimensionalmente maior, inspira em tudo. Os pensamentos e as ações que ajudam a personificação de minha suposição. Não é um homem dizendo para uma mulher: Mulher, o que tenho eu para fazer contigo? Todo homem que conhece essa lei é quem dirá a si mesmo quando os seus sentidos sugerirem falta. O que eu tenho que fazer com você? Fique atrás de mim.
nunca

0: mais ouvirei uma voz assim, porque se o fizer, ficarei impregnado por essa sugestão e darei a fruta da falta. Passamos a outra história no Evangelho de São Marcos, onde Jesus está com fome. E vendo uma figueira, longe de ter folhas, ele veio, se por acaso pudesse encontrar alguma coisa nela. E quando chegou a ela, não encontrou nada além de folhas, pois ainda não era o tempo dos figos. E Jesus respondeu e disse-lhe: ninguém te comerá daqui para sempre e para sempre. E seus discípulos ouviram. Marcos 11, versículos 13 e 14. E de manhã ao passarem, viram a figueira secar das raízes. Marcos 11, versículo 20. Que árvore estou explodindo? Não é uma árvore do lado de fora. É a minha própria consciência. Eu sou a videira. João 15, versículo 1. Minha consciência, meu eu sou, é a grande árvore. O hábito, mais uma vez, sugere vazio, sugere estéril, sugere 4 meses antes que eu possa me deleitar. Mas não posso esperar 4 meses. Digo a mim mesmo essa poderosa sugestão de que nunca mais por um momento alívio que levará 4 meses para realizar meu desejo. A crença na falta deve, a partir de hoje, ser estéril e nunca mais se produzir em minha mente. Não é um homem explodindo uma árvore. Tudo na Bíblia se passa na mente do homem. A árvore, a cidade, o povo, tudo. Não há uma declaração feita na Bíblia que não represente algum atributo da mente humana. São todas personificações da mente e não coisas dentro do mundo. A consciência é a única realidade. Não há ninguém a quem possamos recorrer depois de descobrirmos que nossa própria consciência é Deus. Pois Deus é a causa de todos e não há nada além de Deus. Você não pode dizer que um diabo causa alguma coisa e Deus outras. Escute estas palavras. Assim diz o Senhor ao seu ungido, Ciro, cuja mão direita eu segurei, subjugaria nações diante dele e perderei os lombos dos leis para abrir diante dele as duas portas com folhas e as portas não serão fechadas. Irei diante de ti e endireitarei os lugares tortos, quebrarei os portões de bronze e cortarei em pedaços as barras de ferro. E eu te darei os tesouros das trevas e as riquezas ocultas dos lugares secretos, para que você saiba que o Senhor, que te chama por seu nome, sou o Deus de Israel. Isaías 45, versículos 1, 2 e 3. Eu formo a luz e crio as trevas, faço a paz e crio o mal. Eu, o Senhor, faço todas essas coisas. Isaías 45, versículo 7. Fiz a terra e criei o homem sobre ela. E eu, minhas mãos, escondi os céus e todo o seu exército eu ordenei. Eu o levantei em retidão e eu dirigirei todos os seus caminhos. Ele edificará minha cidade e libertará meus cativos, não por preço nem recompensa, diz o Senhor dos Exércitos. Isaías 45, versículos 12 e 13. Eu sou o Senhor, e não há mais, não há Deus além de mim. Isaías 45, versículo 5. Leia estas palavras com atenção. Não são minhas palavras, são as palavras inspiradas dos homens que descobriram que a consciência é a única realidade. Se eu estou machucado, eu estou machucado. Se há trevas no meu mundo, criei as trevas, a melancolia e a depressão. Se houver luz e alegria, eu criei a luz e alegria. Não há ninguém além deste eu sou que faz tudo. Você não pode encontrar uma causa forte de sua própria consciência. Seu mundo é um grande espelho constantemente dizendo quem você é. Quando você conhece pessoas, elas dizem pelo comportamento delas quem você é. Suas orações não serão menos devotadas porque você se volta para sua própria consciência em busca de ajuda. Não creio que qualquer pessoa em oração sinta mais alegria, piedade e sentimento de adoração do que quando sinto gratidão, pois presumo que o desejo de meu desejo seja realizado, sabendo ao mesmo tempo que é necessário. Eu mesmo que me virei. Na oração, você é chamado a acreditar que possui o que sua razão e seus sentidos negam. Quando você orar, acredite que você tem e você receberá. A Bíblia afirma que desta forma: por isso vos digo que coisas perdoardes vos desejo. Quando orardes, crede que o recebereis e será vosso. E quando estiverdes orando, perdoai. Se tendes, deve contra qualquer, para que teu Pai, que está no céu, vos perdoe as vossas ofensas. Mas se não perdoardes, vosso Pai, que está no céu, perdoará vossas ofensas. Marcos 11, versículos 24, 25 e 26. É isso que nós, se oramos algo, se acredito em doenças, pobreza ou qualquer outra coisa, devo perdê-lo e deixá-lo ir. Ou usando palavras de negação, mas acreditando que ele é o que ele deseja ser. Dessa forma, eu perdoá-lo completamente. Eu mudei muito o conceito dele. Eu tive deveria contra ele e eu o perdoei completamente. Esquecimento é o perdão. Eu não me esqueci, então eu não me perdoei. Eu só perdoo algo quando eu esqueço verdadeiramente. Posso lhe dizer até o fim dos tempos: perdoo você. Mas se toda vez que te vejo ou penso em você, estou lembrando o que eu mantive contra você, eu não perdoei. Perdão é completo esquecimento. Você vai a um médico e ele lhe dá algo para sua doença. Ele está a tentar tirar isso de você. Então, ele lhe dá algo no lugar dele. Dê a si mesmo o novo conceito de si para o conceito antigo. Desista completamente do conceito antigo. Uma oração concedida implica que algo é feito em consequência da oração que de outra forma não teria sido feita. Portanto, eu mesmo sou a fonte da ação, a mente que dirige e quem concede a oração. Quem reza com sucesso se volta e se apropria do estado procurado. Você não tem que fazer sacrifício. Você não tem sacrifício para oferecer. Não deixe ninguém lhe dizer que você deve lutar e sofrer. Você não precisa lutar pela realização de seu desejo. Leia o que diz na Bíblia. Para que fim me propõe a multidão dos teus sacrifícios, diz o Senhor. Estou cheio das ofertas queimadas, de carneiros e da gordura de animais alimentados. E não me agrado do sangue de novinhos, nem de cordeiros, nem dele cabras. Quando vocês vieram aparecer diante de mim, quem exigiu isso de suas mãos para pisar minhas cortes? Não traga mais oblações vãs. O incenso é uma abominação para mim. As novas luas e sábados, o chamado das assembleias, não posso suportar a iniquidade e a assembleia solene. As tuas novas luas e as tuas festas designadas, a minha alma odeia. Tornaram-se um fardo para mim. Estou cansado de suportá-las. Isaías 1, versículos 11 e 14. Tereis um cântico como na noite em que se aguardar uma santa solenidade e alegria de coração, como quando alguém vai com um cano para entrar no monte do Senhor, ao Poderoso de Israel. Isaías 30, versículo 29. Cante ao Senhor um novo cântico e seu louvor desde o fim da terra. Isaías 42, versículo 10. Cantais, ó céus, porque o Senhor o fez. Grita, partes inferiores da terra. Começa a cantar, ó montes, ó floresta e toda a árvore ali. Porque o Senhor redimiu Jacó e se glorificou em Israel. Isaías 44, versículo 23. Portanto, os redimidos do Senhor voltarão e cantarão a Sião, e a alegria eterna estará sobre a cabeça deles. Eles obterão gratidão e alegria, e tristeza e do luto fugirão. Isaías 51, versículo 11. O único presente aceitável é um coração alegre. Venha com canto e louvor. Esse é o caminho a seguir diante do Senhor. sua própria consciência. Suponha que o sentimento de seu desejo foi realizado e você trouxe o único presente aceitável. Todos os estados de espírito, excepto o desejo realizado, são uma abominação. Eles são superstições e não significam nada. Quando você vem antes de mim, regozija-se, porque regozijar implica que algo aconteceu que você desejava. Venha antes de mim cantando, louvando e agradecendo, pois estes estados de espírito implicam aceitação do estado procurado. Coloque-se de bom humor e sua própria consciência o incorporará. Se eu pudesse definir a oração para alguém e colocá-la da maneira mais clara possível, simplesmente diria: é o sentimento do desejo realizado. Se você perguntar o que você quer dizer com isso, eu me sentiria na situação da oração respondida e depois viveria e atuaria de acordo com essa convicção. Eu tentaria sustentá-lo sem esforço, isto é, viveria e agiria como se isso já fosse um facto, sabendo que, ao caminhar nessa atitude fixa, minha suposição se tornará realidade. O tempo não me permite ir mais longe no argumento de que a Bíblia não é história. Mas se você ouviu atentamente a minha mensagem nas últimas 4 lições, não creio que queira mais uma prova de que a Bíblia não é história. Aplique o que viu e você realizará seus desejos. E agora eu lhe disse antes que aconteça, que quando acontecer, você poderá acreditar. João 14, versículo 29. Muitas pessoas, inclusive eu, observaram eventos antes que eles acontecessem. Isto é, antes que eles ocorressem neste mundo de 3 dimensões. Como o homem pode observar um evento antes que ele ocorra nas 3 dimensões do espaço? A vida na Terra prossegue de acordo com um plano, e esse plano deve existir em outro lugar, em outra dimensão, e está se movendo lentamente através de nosso espaço. Se os eventos que ocorrem não estavam neste mundo quando foram observados, para serem perfeitamente lógicos, eles devem ter estado fora deste mundo. E o que quer que lhe seja visto antes que ocorra aqui deve ser predeterminado do ponto de vista do homem acordado em um mundo tridimensional. E o que quer que lhe seja visto antes que ocorra aqui deve ser predeterminado do ponto de vista do homem acordado em um mundo tridimensional. No entanto, os professores antigos nos ensinaram que poderíamos alterar o futuro, e minha própria experiência confirma a verdade de seus ensinamentos. Portanto, meu objetivo ao dar este curso é indicar possibilidades inerentes ao homem, mostrar que o homem pode alterar o seu futuro, mas assim alterado, forma novamente uma sequência determinística a partir do ponto de interferência, um futuro que será consistente com a alteração. A característica mais notável do futuro do homem é a sua flexibilidade. O futuro, embora preparado com antecedência em todos os detalhes, tem vários resultados. Temos a cada momento de nossas vidas a escolha diante de nós qual dos vários futuros teremos. Existem 2 visões reais no mundo possuídas por todos, um foco natural e um foco espiritual. Os antigos professores chamavam aquele de a mente carnal e o outro de a mente de Cristo. Podemos diferenciá-los como uma consciência desperta, como governada por nossos sentidos, e uma imaginação controlada, governada por desejo. Reconhecemos esses 2 centros de pensamento distintos na declaração. O homem natural não recebe as coisas do Espírito de Deus, pois elas são tolices para ele, nem ele pode conhecê-las, porque são discernidas espiritualmente. 1 Coríntios 2, versículo 14. A visão natural limita a realidade ao momento chamado agora. Para a visão natural, o passado e o futuro são puramente imaginários. A visão espiritual, por outro lado, vê o conteúdo do tempo. O passado e o futuro são um todo presente para a visão espiritual. O que é mental e subjetivo ao homem natural é concreto e objetivo para o homem espiritual. O hábito de ver apenas aquilo que nossos sentidos permitem nos torna totalmente cegos para o que, de outro modo, poderíamos ver. Para cultivar a faculdade de ver o invisível, muitas vezes devemos deliberadamente separar nossas mentes da evidência dos sentidos e concentrar nossa atenção em um estado invisível, sentindo-o mentalmente e sentindo-o até que tenha toda a distinção da realidade. O pensamento sério e concentrado focado em uma direção específica elimina outras sensações e as faz desaparecer. Temos apenas que nos concentrar no estado desejado para vê-lo. O hábito de desviar a atenção da região da sensação e concentrá-la no invisível desenvolve nossa visão espiritual e nos permite penetrar além do mundo dos sentimentos, o que é invisível, pois as coisas invisíveis dele, desde a criação do mundo, são claramente vistas. Romano 1, versículo 20. Essa visão é completamente independente das faculdades naturais. Abra e acelere. Um pouco de prática nos convencerá de que podemos, controlando nossa imaginação, remodelar nosso futuro em harmonia com nosso desejo. O desejo é a fonte principal da ação. Não poderíamos mover um único dedo a menos que desejássemos movê-lo. Não importa o que façamos, seguimos o desejo que atualmente domina nossas mentes. Quando quebramos um hábito, nosso desejo de quebrá-lo é maior do que nosso desejo de continuar o hábito. Os desejos que nos impelem à ação são aqueles que prendem nossa atenção. Um desejo é apenas uma consciência de algo que nos falta e precisamos para tornar nossa vida mais agradável. Os desejos sempre têm algum ganho pessoal em vista. Quanto maior for o ganho esperado, mais intenso é o desejo. Não há desejo absolutamente altruísta, onde não há nada a ganhar. Não há desejo e, consequentemente, nenhuma ação. O homem espiritual fala ao homem natural através da linguagem do desejo. A chave para o progresso na vida e a realização dos sonhos está na pronta obediência à sua voz. A obediência sem hesitar à sua voz é uma suposição imediata do desejo realizado. Desejar um estado é tê-lo. Como Pascal disse, você não teria me procurado se não me tivesse encontrado. O homem assumindo o sentimento de seu desejo realizado e depois vivendo e agindo com base nessa convicção, altera o futuro em harmonia com sua suposição. Pressupostos despertam o que afirmam. Assim que o homem assume o sentimento de seu desejo realizado, seu eu quadridimensional encontra caminhos para alcançar esse objetivo, descobre métodos para a realização. Não conheço nenhuma definição mais clara dos meios pelos quais realizamos nossos desejos do que experienciar na imaginação o que experimentaríamos na carne que queremos atingir o nosso objetivo. Essa experiência imaginária do fim com a aceitação deseja os meios. O eu quadridimensional constrói, com sua perspectiva mais ampla, os meios necessários para alcançar o fim desejado, o fim aceito. A mente indisciplinada acha difícil assumir um estado que é negado pelos sentidos. Mas aqui está uma técnica que facilita chamar coisas que não são vistas como se fossem. Ou seja, encontrar um evento antes que ele ocorra. As pessoas têm o hábito de menosprezar a importância das coisas simples. Mas essa fórmula simples para mudar o futuro foi descoberta após anos de pesquisa e experimentos. O primeiro passo para mudar o futuro é desejo. Ou seja, defina seu objetivo. Saiba definitivamente o que deseja. Em segundo lugar, construa um evento que você encontraria a realização do seu desejo. Algo que terá a ação do eu predominante. Em terceiro lugar, imobilize o corpo físico e induza a uma condição semelhante ao sono, imaginando que você está com sono. Deite na cama ou relaxe em uma cadeira. Então, com as pálpebras fechadas e sua atenção focada na ação que você permite experimentar na imaginação, sinta-se mentalmente na ação proposta, imaginando o tempo todo que você está realmente realizando a ação aqui e agora. Você deve sempre participar da ação imaginária. Não apenas fique para trás e observe, mas sinta que você está realmente realizando a ação, para que a sensação imaginária seja real para você. É importante sempre lembrar que a ação proposta deve ser aquela que siga a realização do seu desejo. Além disso, você deve sentir-se em ação até que ela tenha toda a vivacidade e distinção da realidade. Por exemplo, suponha que você deseja promoção em seu escritório. Ser parabenizado seria um evento que você encontraria após a realização de seu desejo, tendo selecionado esta ação como a que você experimentará na imaginação. Imobilize o seu corpo físico e induzir um estado semelhante ao sono, um estado sonolento, mas no qual você ainda é capaz de controlar a direção de seus pensamentos, um estado no qual você está atento sem esforço. Em seguida, visualize um amigo diante de você. Coloque sua mão imaginária na dele. Sinta-se sólido e real e mantenha uma conversa imaginária com ele em harmonia com a ação. Você não se visualiza a uma distância no espaço e a uma distância no tempo sendo felicitado por sua boa sorte. Em vez disso, você faz outro lugar, aqui e o futuro agora. Um evento futuro é uma realidade agora. Em um mundo dimensionalmente maior e, por incrível que pareça, agora em um mundo dimensionalmente maior e equivalente a aqui, no espaço tridimensional comum da vida cotidiana. A diferença entre sentir em ação aqui agora e visualizar-se em ação como se estivesse em uma tela de cinema é a diferença entre sucesso e fracasso. A diferença será apreciada se você agora se visualizar subindo uma escada. Então, com as pálpebras fechadas, imagine que uma escada esteja bem à sua frente e sente-se realmente subindo. Desejo e mobilidade física à beira do sono e ação imaginária em que o teu eu predomina sensivelmente, aqui e agora. Não são apenas fatores importantes para alterar o futuro, mas também são condições essenciais para projetar conscientemente o eu espiritual. Quando o corpo físico é imobilizado e nos tornamos possuidores de ideia de fazer algo, se imaginarmos que estamos fazendo isso aqui, agora, e mantemos a ação imaginária subindo até o sono, é provável que acordemos o corpo físico e encontrar-se em um mundo dimensionalmente maior, com um foco dimensionalmente maior e realmente fazendo o que desejamos e imaginamos que estamos fazendo na carne. Mas acordando lá ou não, na verdade, estamos realizando a ação no mundo quadridimensional e no futuro a representarmos aqui no mundo tridimensional. A experiência me ensinou a restringir a ação imaginária, condensar a ideia que deve ser objeto de nossa meditação em um único ato e encená-la repetidas vezes, até sentir a realidade. Caso contrário, a atenção se desviará ao longo de uma trilha associativa e inúmeras imagens associadas serão apresentadas à nossa atenção. Em alguns segundos, elas nos levarão a centenas de quilômetros de distância de nosso objetivo no espaço e a anos de distância de tempo. Se decidirmos subir um degrau de escada específico, porque esse é o evento provável a seguir em realização de nosso desejo, então devemos restringir a ação a subir esse degrau de escada específico. Se a atenção se desviar, leve-a de volta à sua tarefa de subir aquele degrau de escada e continue fazendo isso até que a ação imaginária tenha toda a solidez e distinção da realidade. A ideia deve ser mantida no campo da apresentação sem nenhum esforço sensato de nossa parte. Devemos, com o mínimo de esforço, permear a mente com o sentimento do desejo realizado. A sonolência facilita a mudança porque favorece a atenção sem esforço, mas não deve ser levada ao estado de sono, no qual não poderemos mais controlar os movimentos de nossa atenção. Mas um grau moderado de sonolência, na qual ainda somos capazes de direcionar nossos pensamentos. A maneira mais eficaz de incorporar um desejo é assumir o sentimento do desejo realizado e, em um estado relaxado e sonolento, repetir uma e outra vez como uma canção de ninar. Qualquer frase curta que implique a satisfação de seu desejo, como obrigado, obrigado, obrigado, até que a única sensação de gratidão domine a mente, como se você tivesse abordado um poder superior por ter feito isso por você. Se, no entanto, buscarmos uma projeção consciente em um mundo dimensionalmente maior, devemos manter a ação funcionando até que o sono ocorra. Experiência na imaginação com toda a nitidez da realidade o que seria experimentado na carne se alcançássemos nosso objetivo, e com o tempo encontrá-lo-emos em carne como o encontramos na nossa imaginação. Alimente a mente com premissas, isto é, afirmações presumidas verdadeiras, porque as suposições, embora falsas, se persistirem até que tenha a sensação de realidade, se tornarão realidade. Para uma suposição, todos os meios que promovem a sua realização são bons. Ela influencia o comportamento de todos, inspira em todos os movimentos, ações e palavras que tendem à sua realização. Para entender como o homem molda seu futuro em harmonia com a sua suposição, simplesmente experimentando em sua imaginação o que ele experimentaria na realidade se realizasse seu objetivo. Precisamos saber o que queremos dizer com um mundo dimensionalmente maior, pois é mundo dimensionalmente maior que vamos alterar nosso futuro. A observação de um evento antes que ocorra indica que o evento seja predeterminado do ponto de vista do homem no mundo tridimensional. Portanto, para alterar as condições aqui nas três dimensões do espaço, devemos primeiro alterá-las nas quatro dimensões do espaço. O homem não sabe exatamente o que significa um mundo dimensionalmente maior e, sem dúvida, negaria a existência de um eu dimensionalmente maior. Ele conhece bem as três dimensões, de comprimento, largura e altura, e sente que, houvesse uma quarta dimensão, deveria ser tão óbvio para ele quanto as dimensões de comprimento, largura e altura. Agora, uma dimensão não é uma linha. É qualquer maneira pela qual uma coisa pode ser medida que é completamente diferente de todas as outras maneiras. Ou seja, para medir um sólido quadridimensional, simplesmente o medimos em qualquer direção, excepto no comprimento, largura e altura. Agora existe outra maneira de medir um objeto que não seja o seu comprimento, largura e altura? O tempo mede minha vida sem empregar as três dimensões de comprimento, largura e altura. Não existe um objeto instantâneo. Sua aparência e desaparecimento são mensuráveis. Ele dura por um período definido de tempo. Podemos medir sua vida útil sem usar as dimensões de comprimento, largura e altura. O tempo é definitivamente uma quarta maneira de medir um objeto. Quanto mais dimensões um objeto tem, mais substancial e real se torna. Uma linha reta que se encontra inteiramente em uma dimensão adquire forma, massa e substância pela adição de dimensões. Que nova qualidade daria o tempo à quarta dimensão que a tornaria muito superior aos sólidos, como os sólidos são para superfícies e superfícies são para as linhas? O tempo é um meio para mudanças na experiência, pois todas as mudanças levam tempo. A nova qualidade é mutabilidade. Observe que, se dividirmos um sólido, sua seção transversal será uma superfície. Ou dividir uma superfície, obtemos uma linha, e ao dividir uma linha, obtemos um ponto. Isso significa que um ponto é apenas uma seção transversal de uma linha que é, por sua vez, mas através da seção de uma superfície que é, por sua vez, mas uma seção transversal de um sólido que, por sua vez, é levado à sua conclusão lógica. Mas através da seção de um objeto quadridimensional. Não podemos evitar a inferência de que todos os objetos tridimensionais são apenas seções transversais de corpos quadridimensionais. O que significa? Quando encontro você, encontro uma seção transversal do você quadridimensional. O eu quadridimensional que não é visto. Para ver o eu quadridimensional, devo ver todas as seções ou momentos da sua vida, do nascimento à morte, e vê-los todos como coexistentes. Meu foco, toda a gama de impressões sensoriais que você experimentou na Terra, além daquelas que pode encontrar. Eu deveria vê-los, não na ordem em que foram experimentados por você, mas como um todo presente. Como mudar? É a característica da quarta dimensão. Eu devo vê-los em um estado de fluxo, como um todo vivo e animado. Agora, se temos tudo isso claramente fixo em nossas mentes, o que isso significa para nós neste mundo tridimensional? Isso significa que, se pudermos nos mover ao longo do tempo, podemos ver o futuro e alterá-lo se assim o desejarmos. Este mundo que pensamos tão solidamente real é uma sombra da qual e além do qual podemos passar a qualquer momento. É uma abstração de um mundo mais fundamental e dimensionalmente maior. Um mundo mais fundamental abstraído de um mundo ainda mais fundamental e dimensionalmente maior. E assim por diante até o infinito. Pois o absoluto é inatingível por qualquer meio ou análise, não importa quantas dimensões adicionemos ao mundo. O homem pode provar a existência de um mundo dimensionalmente maior, simplesmente concentrando sua atenção em um estado invisível e imaginando que ele o vê e sente. Se ele permanecer concentrado nesse estado, seu ambiente atual desaparecerá e ele despertará em um mundo dimensionalmente maior, onde o objeto de sua contemplação será visto como uma realidade objetiva concreta. Sinto intuitivamente que, se ele abstraísse seus pensamentos deste mundo dimensionalmente maior e se retirasse ainda mais em sua mente, ele provocaria novamente uma externalização do tempo. Ele descobriria que toda vez que recua em sua mente interior e provoca uma externalização do tempo, o espaço se torna dimensionalmente maior. E, portanto, ele concluiria que o tempo e o espaço são seriais e que o drama da vida é apenas a subida de um bloco temporal, temporal multidimensional. Os cientistas um dia explicarão por que existe um universo serial. Mas, na prática, como usamos esse universo serial para mudar o futuro é mais importante. Para mudar o futuro, precisamos nos preocupar apenas com dois mundos na série infinita, o mundo que conhecemos em razão de nossos órgãos corporais e o mundo que percebemos independentemente de nossos órgãos corporais. Afirmei que o homem tem todo momento a escolha diante de si de qual dos vários futuros ele terá. Mas surge a pergunta: como isso é possível quando as experiências do homem despertadas no mundo tridimensional são predeterminadas? Como implica sua observação de um evento antes que ele ocorra? Um sonho nada mais é do que um pensamento quadridimensional descontrolado ou o rearranjo de impressões sensoriais passadas e futuras. O homem raramente sonha com eventos na ordem em que os experimenta quando acordados. Ele geralmente sonha com dois ou mais eventos separados no tempo, fundidos em uma única impressão sensorial. Ou então ele organiza tão completamente suas impressões sensoriais de vigília que ele não as reconhece quando as encontra no estado de vigília. Por exemplo, sonhei que entreguei um pacote ao restaurante do meu prédio. A anfitriã me disse: "Você não pode deixar que existem." ao que o operador do elevador me deu letras e como eu agradeci a ele por eles e que, por sua vez, agradeceu-me. Nesse ponto, o operador do elevador noturno apareceu e me cumprimentou. No dia seguinte, quando saí no meu apartamento, peguei algumas cartas colocadas à minha porta. No caminho, dei uma gorjeta ao operador do elevador diurno e agradeci por cuidar de minhas correspondências. Depois disso, ele me agradeceu pela gorjeta. Ao voltar para casa naquele dia, ouvi um porteiro dizer a um entregador: "Você não pode deixar isso por aí." Quando eu estava prestes a pegar o elevador até o meu apartamento, fui atraído por um rosto familiar no restaurante. E quando olhei na afintriã, me cumprimentou com sorriso. Naquela noite, escolhi meus convidados para o elevador. E quando me despedi deles, o operador noturno acenou para mim, simplesmente reorganizando algumas das impressões sensoriais únicas que eu estava destinado a encontrar e fundindo duas ou mais delas em impressões sensoriais únicas, construí um sonho que diferia bastante da minha experiência de vigília. Quando aprendemos a controlar os movimentos de nossa atenção no mundo quadridimensional, seremos capazes de criar conscientemente circunstâncias no mundo tridimensional. Aprendemos esse controle através do sonho acordado, onde nossa atenção pode ser mantida sem esforço, pois a atenção menos esforço é indispensável para mudar o futuro. Um sonho acordado, podemos construir conscientemente um evento que desejamos experimentar no mundo tridimensional. As impressões sensoriais que usamos para construir nosso sonho de despertar são realidades presentes deslocadas no tempo ou no mundo quadridimensional. Tudo o que fazemos na construção do sonho acordado é selecionar, de entre a vasta gama de impressões sensoriais, aquelas que, quando adequadamente arranjadas, implicam que realizamos nosso desejo. Com um sonho claramente definido, relaxamos em uma cadeira e induzimos um estado de consciência semelhante ao sono. Um estado que, embora esteja próximo do sono, não deixa em controle consciente dos movimentos de nossa atenção. Então experimentamos na imaginação o que experimentaríamos na realidade se esse sonho acordado fosse um facto objetivo. Ao aplicar essa técnica para mudar o futuro, é importante sempre lembrar que a única coisa que ocupa a mente durante o sonho acordado é o sonho despertado, a ação e sensação predeterminadas que implicam a realização de nosso desejo. Como o sonho acordado se torna facto físico, não é nossa preocupação. Nossa aceitação do sonho de despertar como realidade física deseja os meios para sua realização. Deixa-me novamente estabelecer o fundamento da oração, que nada mais é do que um sonho acordado controlado. Defina seu objetivo, saiba definitivamente o que deseja. Construa um evento que você acredita que encontrará após a realização do seu desejo, algo que terá a ação do eu predominante, um evento que implica a realização do seu desejo. Imobilize o seu corpo físico e induza um estado de consciência semelhante ao sono. Então sinta-se mentalmente direto na ação proposta, até que a única sensação de realização domine a mente, imaginando o tempo todo que você está realmente realizando a ação, aqui e agora, para que você experimente na imaginação o que experimentaria em carne e osso agora, se atingisse seu objetivo. A experiência me convenceu de que essa é a maneira mais fácil de alcançar nosso objetivo. No entanto, minhas próprias falhas me convenceriam se eu implicasse que dominei completamente os movimentos de minha atenção. Mas posso, com um professor antigo, dizer: essa é uma coisa que faço, esquecendo as coisas que estão por detrás e alcançando as que estão antes. Pressiono em direção à marca do prêmio. Filipenses 3, versículos 13 e 14. Mais uma vez, quero lembrá-lo de que a responsabilidade de tornar real o que você fez neste mundo não está sobre seus ombros. Não se preocupe com o como. Você assumiu que isso é feito. A suposição tem sua própria maneira de se objetivar. Toda a responsabilidade de fazê-lo é removida de você. Há uma pequena declaração no livro de Éxodos que confirma isso. Milhões de pessoas que o leram ou o mencionaram ao longo dos séculos a entenderam completamente. Dizem: não inclua uma criança no leite de sua mãe. Versão do Rei James: não verás a criança no leite de sua mãe. Éxodo 23, versículo 19. Milhões de pessoas não numeradas que não entenderam essa afirmação, até os dias de hoje, na era iluminada, não comem nenhum produto lácteo com um prato de carne. Simplesmente não está feito. Eles acham que a Bíblia é história, e quando diz: não embeba uma criança no leite de sua mãe, leite e produtos derivados de leite, manteiga e queijo, eles não tomarão ao mesmo tempo em que levam a criança ou qualquer outro tipo de leite, carne. De fato, eles ainda têm pratos separados para cozer sua carne. Mas agora você está prestes a aplicá-lo psicologicamente. Você fez uma meditação e assumiu que é o que deseja ser. A consciência é Deus. Sua atenção é como o próprio fluxo de vida ou o próprio leite que nutre e torna vivo aquilo que prende sua atenção. Em outras palavras, o que você prende sua atenção tem sua vida. Ao longo dos séculos, uma criança foi usada como símbolo de sacrifício. Você deu à luz tudo em seu mundo. Mas há coisas que você não deseja mais manter vivo, embora tenha sido mãe e pai delas. Você é um pai ciumento que pode consumir facilmente, como Cronos, seus filhos. É seu direito consumir o que anteriormente você expressou quando não sabia melhor. Agora você está desapegado da consciência desse estado anterior. Era seu filho. Você o encarnava e expressava em seu mundo. Mas agora você assumiu que é o que deseja ser. Não olhe para o seu estado anterior e se pergunte como ele desaparecerá do seu mundo. Pois, se você olhar para trás e prestar atenção, estará novamente macerando a criança no leite de sua mãe. Não diga a si mesmo: será que estou realmente desapegado desse estado, ou será que isso é verdade? Dê toda a sua atenção à suposição de que a coisa é assim, porque toda a responsabilidade de fazê-lo você é completamente removido de seus ombros. Você não precisa fazê-lo. É assim. Aproprie-se do que já é feito e caminhe na suposição de que é. E de uma maneira que você não sabe. Eu não sei, não sabe. Eu sei, não sabe. Ninguém sabe. Torna-se objetivado em seu mundo. Não se preocupe com o como e não olhe para o seu estado anterior, para o reino de Deus. Lucas 9, versículo 62. Simplesmente assuma que isso é feito e suspenda a razão. Suspenda todos os argumentos da mente tridimensional consciente. Seu desejo está fora do alcance da mente tridimensional. Suponha que você esteja aquilo que você deseja ser. Ande como se fosse e permaneça fiel à sua suposição. Ela se tornará realidade. Neville Goddard. Lição número 5. Permaneça fiel à sua ideia.
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